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1: Essa foi Bird Leaves com Jack McLean, música do próprio McLean, que foi um dos grandes saxofonistas altos do hard bop, aluno de Charlie Parker. E Bird Leaves é uma homenagem exatamente ao seu mestre, Charlie Parker, gravada com toda a intensidade e verdade que marcaram sua carreira. Antes tivemos Wynton Kelly com seu trio e participação do Wes Montgomery com 4 on 6, música do Wes Montgomery. Tudo bem com você nesta terça-feira? Muito bom ter sua participação aqui no Jazz Livre pelo nosso WhatsApp DDD 21 99710 0537. E abraços agora vão para o Itamar e a Marinete Santos, também para o André de Mendes, Lourenço Lana de Botafogo, Cláudia Bazanelli de São Paulo, Vila Pompeia, Ronaldo Viana de Itaipuaçu, Fábio Xavier de Ipanema. Abraços também para o Eber Pogi de São João de Meriti. Quem mais aqui? Flávio Fiorini e o professor Mário Arraes, ligados aqui no Jazz Livre, mandando abraços para o amigo Marco Silame, de Niterói, para todos da Rádio MEC. Obrigado. Ah, falei Flávio não, desculpa, é Flávia. Flávia Fiorini e o professor Mário Arraes. Obrigado pela companhia de vocês, viu? Hora da nossa agenda aqui no Jazz Livre. Olha, amanhã, quarta-feira, o Clube do Jazz do Café com Letras, em Belo Horizonte, recebe o espetáculo My Favorite Standards, com Kleber Alves Quarteto. Uma imersão profunda no universo de lendas como John Coltrane, Wayne Shorter e Duke Ellington, conduzida por um dos maiores saxofonistas do país. Quarta-feira, dia 13, 8 da noite, amanhã. Abertura da casa é às 7, ingressos pela plataforma Simpla. Também amanhã, o Little Club, no Beco das Garrafas, traz Júlia Fialho e seu quarteto. No repertório, releituras de clássicos da Bossa Nova e de clássicos da MPB, com Júlia Fialho, Renan Francione, Renato Larsen e Sara Rosenbach. Júlia Fialho no Little Club é nesta quarta, dia 13, às 8 da noite. Little Club fica na Rua do Vivier, 37, em Copacabana. Ainda nesta quarta, o Áudio Rebel recebe um encontro especial dedicado ao legado de dois dos maiores expoentes do saxofone no jazz, Cannonball Adderley e John Coltrane. No palco, Zezo Olímpio, Alex Rocha, Zé Maria, Roberto Rutiliano e Tino Júnior. A apresentação ficará a cargo de Kema Garcia Martinez. Nesta quarta, dia 13, às 8 da noite, ingressos pelo Simpla. E na quinta, dia 14, o Blue Note Rio recebe a energia explosiva de Maria Alcina. A cantora apresenta o show A Turma da Tijuca, interpretando clássicos de Roberto Carlos, Erasmo Carlos, Tim Maia e Jorge Benjor. Uma celebração vibrante, com muito balanço e performance única a partir das 8 da noite. No Blue Note Rio, nesta quinta, dia 14, às 8 da noite. Informações e ingressos, bluenoterio.com.br. E para fechar, tem o circuito Sesc Jazz e Blues 2026, que agita o fim de semana em Barra de São João. Na sexta, dia 15, às 8 da noite, tem Banzeiro, Dudu Lima e Carlos Malta e Tia Carol. No sábado, dia 16, Gabriel Grossi Trio, às 5 da tarde, seguido por Mark Lambert, Laretta Wethersby e Chris Crockmore, às 8 da noite. No domingo, tem Jefferson Gonçalves, Back in Blues e Jams. Encerram a programação. Os shows acontecem no palco Beira Rio e a entrada é gratuita. Mais informações no site circuitosescjazzblues.com.br. Seguimos agora com Curtis Fuller. Nascido em Detroit, se tornou um dos maiores trombonistas do jazz. Membro essencial do Jazz Messengers, ele gravou Morning e muitos outros clássicos. Bluesette, que vamos ouvir, é uma de suas composições mais conhecidas, um blues elegante, cheio de swing, que se tornou um padrão do hard bop. Vamos ouvir então Bluesette, a música do próprio Fuller. 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

Essa foi Grant's Stand com Booker Irving, música do próprio Irving. Antes tivemos Cust Fuller com Bluesette, música do Cust Fuller. Nosso WhatsApp para sua participação, que é sempre muito bem-vinda, DDD 21 99710 0537. Abraços para o Antônio Joaquim Adelaide do Catete, que mandou abraços para o taxista Flávio, que também é ouvinte assíduo do Jazz Live. Grande abraço, Flávio, bom trabalho. Abraço também para esse casal também, sempre ligado aqui no Jazz Live, Antônio e a Adelaide. João Delon, que nos ouve de Fortaleza, sempre ligado no Jazz Live também, pela Educativa FM de Fortaleza, não é, João? Grande abraço, amigo. Obrigado pela companhia. Divulgue o Jazz Live aí para os amigos, viu? Um abraço também para o Jamilson, de Rio Claro, Rodrigo Ferraz, de Brasília, Lourenço Lana, de Botafogo, Luciano Ribeiro, taxista de Vila Isabel. Boa jornada para você, amigo. Um abraço para o Ferrugem Bike, de Niterói, também para o Fernando Miller, do Pechincha, curtindo Jazz Livre, se recuperando no hospital. Melhoras para você, ótima e breve recuperação, viu, amigo? Ele manda um beijo, abraço para a esposa Henriette, a pequena Luísa, ao cunhado Felipe e à amiga Tânia Lancaster. Chucho Valdés, um dos maiores pianistas e compositores cubanos, filho de Bebo Valdés, fundou o Irakere e se tornou referência mundial ao fundir o jazz com ritmos afro-cubanos. Vamos ouvi-lo agora em uma de suas composições mais tocadas, cheia de energia e sofisticação harmônica próprios de Chucho Valdés, Somontuno. 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
1: Esse foi o Vince Guaraldi, música do Joseph Cosma, Autumn Leaves. Antes tivemos Chucho Valdés com Son Montuno, música do próprio Chucho Valdés. Você que está nos ouvindo pela primeira vez, seja muito bem-vindo. Jazz Livre vai ao ar de segunda a sexta pela Rádio MEC, às 21h. O nosso WhatsApp está à sua disposição, DDD 21 99710-0537. Você pode nos ouvir também pela FM, Educativa FM de Fortaleza, e em Brasília pela MEC FM 87,1, também Belo Horizonte 87,1 FM, em Brasília e no Rio de Janeiro pela MEC AM 800. Portanto, é muito bom ter sua companhia. E nosso WhatsApp, DDD21, como eu já disse, 997100537. Abraços para o Ezequiel Filho, que nos ouve de Salvador, na Bahia. Abraços para o Alex Toste, de Paciência, Guaraci Rosa, do Leme. O João Delon, de Fortaleza, confirmando que ele nos ouve pela Educativa FM de Fortaleza. Paulo Dias e família, desejando um feliz aniversário para a filha Duda, que completa 20 aninhos hoje. Duda, saúde, paz, tudo de bom para você, viu? Um abraço para você e para toda a família. Abraço também para o João Paulo, da Tijuca. O Ronaldo, do Morro da Conceição, que manda abraços para o casal de amigos Ana e Maurílio, da Ladeira do João Homem, no Morro da Conceição. Abraços também para o Alex Bird, de Mendes. Irã, do Humaitá. Carlos José de Manguinhos. Nós seguimos agora com Count Basie, que foi o rei do swing de Kansas City. Sua orquestra definia o ritmo com economia e muito poder. BDB, de Duke Ellington e Billy Strayhorn, ganha com Basie um tratamento cheio de classe e balanço. Dois gigantes do jazz se encontrando em uma faixa que transpira sofisticação. Confira BDB com Count Basie, música de Duke Ellington e Billy Strayhorn. 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

0: Come Rain or Come Shine com Ray Charles, música do Wes Montgomery. Antes tivemos Count Basie com BGB, música de Duke Ellington e Billy Strayhorn.
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0: É isso, a gente vai chegando ao fim do Jazz Livre. A vinheta veio antes, mas o programa ao vivo é assim mesmo. Estou de volta para dar os créditos finais do programa, agradecer sua audiência e dizer que nós ficamos muito felizes com a sua visita ao nosso perfil nas redes sociais, viu? Siga lá, perfil da Rádio Mac, arroba Rádio Mac. O Jazz Livre tem produção de Anderson Domingos e Carlos Soca, sonoplastia de Silas Mendes, coordenação de programação de Rodrigo Soprana. Eu sou o Sidney Ferreira, espero que você tenha gostado do programa de hoje e a gente se encontra, certamente, no próximo Jazz Livre. Tchau!

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4: Passarim, de Tom Jobim, com Gabriel Improta.

0: Gostosinho, de Jacó do Bandolim, com o grupo Achuí. Antes, Passarim, de Tom Jobim, com Gabriel em Prota.
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0: Samba Triste, de Baden Powell e Billy Blanco, com Marcel Powell.

0: Peixada da Lola. Música e interpretação de Arismar do Espírito Santo. Antes, Samba Triste de Baden Powell e Billy Blanco com Marcel Powell.
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0: Laurita, de Chiquinha Gonzaga, com Thalita Pérez ao piano, acompanhada por Henrique Cases, cavaquinho, Marcelo Gonçalves, violão e Beto Cases, pandeiro.

0: Calma. Música e interpretação de Luiz Woolley. Antes, Laurita, de Chiquinha Gonzaga, com Thalita Pérez ao piano, Henrique Cases, cavaquinho, Marcelo Gonçalves, violão e Beto Cases, pandeiro.
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0: Origami, de Felipe Baden-Powell, com o grupo Ludere,

0: Aeroporto do Galeão, música e interpretação de Altamiro Carrilho. Antes, Origami, de Felipe Baden-Powell com o grupo Luderi.
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0: Tite Tango, de Astor Piazzolla com o AC Jazz Special Quartet.

0: Aos Amigos da Vida. Música e interpretação de Felipe Brito. Antes, Tite Tango, de Astor Piazzolla, com o Wassa Jazz Special Quartet.
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0: Mestiçaria. Música e interpretação de Alexandre Caldi.

0: Rabo de Galo, de Marcos Farina e Cristiano Ricardo, com Nilce Carvalho. Antes, Mestiçaria, música e interpretação de Alexandre Caldi.
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5: Às 23h01.
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7: Olá, boa noite para você, muito obrigado pela companhia desde já. Está no ar o Clube do Jazz. O programa é uma realização da Rádio Inconfidência de Belo Horizonte e faz parte da Rede Nacional de Comunicação Pública, com transmissão pela Rádio MEC, Rádio Nacional AM, FM e Ondas Curtas, no Rio de Janeiro, São Paulo, Maranhão, Pernambuco, Amazonas, Distrito Federal e Belo Horizonte.

No final da década de 1960, a cantora viveu alguns anos nos Estados Unidos, onde estudou música e trabalhou como cantora e instrumentista em bares, clubes e igrejas. Foi nesse período que ela teve contato direto e aprofundado com o jazz e outras vertentes da música negra americana, o que influenciou fortemente o seu estilo musical. Em 1970, retornou ao Brasil e se consolidou como intérprete na MPB, obtendo sucesso em trilhas de telenovelas e parcerias com diversos artistas como Egberto Gismonti, Ivan Lins, Miúcha, Toninho Horta e Hélio Delmiro. Bom, a gente então começa a ouvir um pouco do lado jazzístico da obra de Jane Dubock. Acompanharemos o encontro de Jane com o saxofonista estadunidense Gary Mulligan, que, entre outras coisas, foi arranjador de Miles Davis. Vamos ouvi-los na faixa Paraíso.

0: Ouvimos Jane Duboc com Capim, música do Djavan. Antes, Jane Duboc e Arisbar do Espírito Santo com Adeus América, de Haroldo Lobo e Geraldo Jaques. Ainda, Jane com Hermeto Pascoal e a faixa Chovendo na Roseira, música de Tom Jobim. E tivemos também Tom Jobim com a Jane Duboc interpretando Fotografia. E abrindo o programa e este bloco musical, Jane Duboc com o músico estadunidense Gary Mulligan interpretando Wave de Tom Jobim e Paraíso, música do Mulligan.
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0: Estamos de volta com o Clube do Jazz. Obrigado a você pela sintonia. Bom, a gente continua celebrando a carreira de Jane Duboc, uma artista que sempre transitou entre o popular e o erudito. Bom, entre os momentos em que evidenciou a sua veia jazzística, destaque para o álbum Canção da Espera, que Jane Duboc lançou em 2006 com foco na obra de Gilberto Gismonti. No histórico jazzístico da cantora paraense, também há o álbum Tributo a Ella Fitzgerald, de 2009, no qual ela faz homenagem à grande dama do jazz com a parceria do guitarrista Vitor Biglioni. Bom, a gente continua ouvindo a obra de Jane Duboc aqui no Clube do Jazz, começando este bloco Canção da Espera.

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0: Ouvimos Jeanne Duboc com Lenine, Laika, canção de Lenine e Sérgio Natureza. Antes, Jeanne Duboc com Rio, de Roberto Menescal e Ronaldo Boscoli. Tivemos ainda Jeanne Duboc e o violonista Nelson Faria com Influência do Jazz, de Carlos Lira. Você e Eu, de Lira e Vinícius de Moraes. Essas duas faixas fazem parte de A Bossa de Carlos Lira, álbum lançado agora, em 2025, por Jeanne Duboc e Nelson Faria. Bom, tivemos também Jeanne Duboc com o pianista Gilson Peranzetta e a música Iluminados, de Ivan Lins e Vitor Martins. E antes acompanhamos Jeanne Duboc e Vitor Biglione com Bonita, de Tom Jobim. Abrindo o segundo bloco, Jeanne Duboc interpretando Egberto Gismonti. Ela cantou Saudações, de Gismonti, Paulo César Pinheiro, e Canção da Espera, de Gismonti e Geraldo Carneiro. Bom, assim nós encerramos mais uma edição do Clube do Jazz, hoje dedicado à veia jazzística da cantora paraense Jeanne Duboc. O Clube do Jazz é uma realização da Rádio Confidência de Belo Horizonte, parte da Rede Nacional de Comunicação Pública, com transmissão pela Rádio MEC, Rádio Nacional AM, FM e Ondas Curtas no Rio de Janeiro, São Paulo, Maranhão, Pernambuco, Amazonas, Distrito Federal e Belo Horizonte. Eu sou Márcio Rone e volto na próxima semana com mais uma edição do Clube do Jazz.
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3: Olá pessoal, está começando o Arte Clube, aquela hora do seu dia dedicada à cultura, à arte e à música popular brasileira, aqui na Rádio MEC e na Nacional Rio. No Arte Clube de hoje, a gente vai conhecer o filme Eclipse, que está em cartaz nos cinemas. A diretora e protagonista do longa, Jeans Ganzella, fala sobre a história do filme que aborda questões da machosfera, como os fóruns de Red Pills e outras questões bem atuais. No Giro na Cultura, a produtora brasileira Tatiana Leite leva o filme Elefantes na Névoa ao Festival de Cannes em 2026, na mostra Um Certo Olhar. Ela também é produtora do filme O Riso e a Faca, que está em cartaz nos cinemas do Rio e também esteve em Cannes no ano passado. Na galeria, vamos visitar a exposição que celebra os 40 anos do Paço Imperial enquanto espaço de arte. E a gente tem ainda as dicas da agenda cultural, a coluna Nova, MPB, tudo isso com você até uma hora. E começamos com Zé Ibarra.

0: Você ouviu no Arte Clube o Dani Black, A Vida é Cheia Dessas Coisas. Antes, Marina Lima, Acontecimentos. E Zé Ibarra, Infinito em Nós.
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0: No Giro na Cultura de hoje, nosso assunto é cinema, coproduções internacionais e o cinema autoral contemporâneo. A produtora brasileira Tatiana Leite leva o filme Elefantes na Névoa ao Festival de Cannes em 2026, na mostra Um Certo Olhar. Ela também é produtora do filme O Riso e a Faca, que está em cartaz nos cinemas do Rio e que também esteve em Cannes no ano passado. A Tatiana bate um papo com as nossas parceiras da RFI.
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3: A produtora brasileira Tatiana Leite volta a marcar presença no Festival de Cannes, desta vez com longa-metragem Elefantes na Névoa, selecionado para a mostra Un Certain Regard, Um Certo Olhar, neste ano de 2026. A seleção confirma uma espécie de dobradinha da Bubble Project. No ano passado, O Riso e a Faca, coprodução entre Brasil, Portugal, França e Romênia, também integrou a mesma mostra e saiu premiado com o troféu de melhor atriz para Cleo Diara. Para falar sobre esse momento especial, sobre coproduções internacionais e sobre o cinema autoral contemporâneo, a RFI tem o prazer de receber Tatiana Leite. Muito bem-vinda, Tatiana.
4: Obrigada, Adriana. Feliz de estar aqui com vocês.
3: Tatiana, esse retorno à mostra Un Certain Regard parece menos uma coincidência e mais uma afinidade. Estar de novo nesse espaço diz mais sobre o momento das escolhas da sua produtora, a Bubbles, ou sobre o tipo de cinema que essa mostra vem acolhendo hoje em Cannes?
4: Acho que é uma mistura dos dois, assim, né? O Certain Regard é provavelmente a mostra de Cannes que realmente busca um cinema um pouco além do evidente, porque hoje a competição ela é muito formada por grandes nomes, né? São quase sempre os mesmos diretores, eles renovam um pouco essa competição, né? E lentamente. Já o Certain Regard, eles se permitem buscar novos olhares e ao mesmo tempo eles buscam filmes menos frágeis, né? Um pouco mais estabelecidos ou fortes. E então eu acho, evidentemente, um prestígio muito grande, uma alegria muito grande. Eu sinto que, de alguma forma, termina sendo um pouco natural que seja essa mostra que os filmes pertencem. Uhum. No caso do Pedro Pinho, que é o diretor do Riso e a Faca, ele já tinha feito um longa-metragem chamado A Fábrica do Nada, pelo qual eu tinha me apaixonado. Então, eu estava muito confiante quando eu recebi o convite para participar do Riso e a Faca, de que poderia ser uma aventura que foi, com alguém que tinha uma proposta estética, linguística, enfim, totalmente diferente do que estava sendo feito no momento no cinema. E no caso do Elefante na Névoa, um pouco diferente, eu tive contato, porque estava numa comissão de um fundo internacional, e li a primeira versão do projeto, me apaixonei, e fui encontrar o diretor e o produtor nepalês. E trata-se de um primeiro longa-metragem, ele tinha feito apenas dois curtas-metragens, na verdade, um, inclusive, quando eu já estava no projeto, foi selecionado para o Festival de Cannes. Eu notei que ele tinha um olhar diferenciado, que a relação com os atores me chamou muita atenção, enfim, o universo que ele cria dentro de uma coisa extremamente nepalesa, mas que tem ressonância com o resto do mundo, que é como eu sinto que é o caso dos elefantes, né? Um filme que vem de uma história extremamente nepalesa, ali naquele pedacinho muito específico do Nepal, mas que ecoa no mundo.
3: Você faz coproduções com dos três continentes ou quatro do mundo. Você já desenvolveu assim, esse faro, mesmo para um diretor iniciante, o que te leva a escolher uma história?
4: Sua pergunta é super interessante. Eu acho que tem muito a ver com a minha cinefilia, acho que é o meu ponto de partida. Desde pequeno, eu assisti muitos filmes, criança, adolescente, virou uma grande febre. Se eu me apaixonava por um filme, na sessão seguinte, eu já estava levando ou primos ou amigos, enfim. Tanto que a minha primeira profissão oficial no cinema foi de curadoria, né? De buscar coisas para partilhar com as pessoas. E no momento que eu decidi fazer os filmes, para mim, muito natural buscar olhares distintos, maneiras de se pensar, de se fazer, de se propor cinema, que fossem únicas. E é um pouco que eu busco. E o meu sentimento em relação a um projeto novo, a perspectiva de fazer alguma coisa distinta, que, de fato, tem alguma espécie de contribuição para o cinema, que não seja só um filme aleatório que as pessoas vão ver e vão esquecer, que elas... filmes que, de alguma forma, fiquem com as pessoas.
3: No ano passado, você falou agora há pouco do Riso e a Faca, é um filme que teve uma trajetória internacional forte, que foi a estreia em Cannes, o prêmio de interpretação feminina, destaque aqui na revista francesa especializada Cahiers du Cinéma, e agora chegada recente aos cinemas brasileiros. Como produtora, em que momento você percebe que um filme encontra essa ressonância? Esse filme é um filme longo, ele tem 3 horas e meia, é de um tema muitíssimo importante, que é o neocolonialismo, mas é um filme exigente, mesmo assim, se aposta.
4: O Riso e a Faca, ele pode parecer, por esse pitching das 3 horas e meia e da palavra um filme exigente, que seja isso, mas ele é muito mais. Na verdade, é um filme que te arrebata. Essas 3 horas e meia, elas passam totalmente fluidas, porque a gente vai acompanhando essa trajetória dos 3 personagens, né, o do Sérgio, da Diara e do Guilherme, de forma que a gente vai sendo surpreendido por ações, discussões, e quando a gente vê, uau, enfim, o filme tá acabando, assim. É um filme que sai um pouco da caixinha. Enquanto você assiste, você é cooptado por aquele ambiente, enfim, que é muito precioso e único, e pouco visto no cinema também.
3: Sim. Muito obrigada, Tatiana Leite. Vamos torcer aí pelo filme que vai estar em seleção oficial competitiva, Un Certain Regard, que é o filme Elefantes na Névoa. Sucesso para ele.
4: Obrigada, Adriana.
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0: E na sequência, Chico Chico.

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1: Nossa coluna nova MPB traz os artistas que renovam a nossa música. E começamos com o encontro da banda brasiliense Saci Oeré, com o cantor e compositor Martins, na música Tempo Bom. A faixa antecipa o segundo álbum do grupo, Pra Ninar o Fim do Mundo. Formada em 2017, a banda é conhecida por misturar poesia, teatralidade e ritmos da música popular brasileira. Nessa sonoridade Tempo Bom, a música mistura influências de Justin Kwan, Dorival Caymmi e Timbalada. E logo depois a gente ouve Juliano Eriston e Moreno Veloso.

Na nossa coluna Nova MPB, ouvimos aí o Giuliano Eriston, músico, multi-instrumentista, cantor e compositor, nascido em Bela Cruz, no interior do Ceará. Ele começou na música aos 7 anos e

0: É uma carreira que passa pelas mais diversas experiências do universo musical, desde tocar flauta ou violão em recital de música erudita e participar de cortejos de cultura nordestina, a conquistar o primeiro lugar no The Voice Brasil em 2021. Participou também de festivais como Choro Jazz, Jericoacoara. Mas suas maiores paixões musicais são a MPB e a Bossa Nova, como a gente ouviu aí na canção Corpo de Candiá, em parceria com Moreno Veloso. E antes, abrimos a coluna com Saci Ueré e Martins. Daqui a pouquinho, a segunda parte da coluna Nova MPB, aqui no Arte Clube.
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0: A diretora e atriz Jean Sganzerla estreia nos cinemas o suspense dramático Eclipse. Na trama, uma astrônoma grávida recebe a visita inesperada da meia-irmã indígena, desencadeando conflitos familiares, traumas do passado e uma investigação cercada de mistério. Além de dirigir, a Jean também protagoniza o longa, que reúne no elenco nomes como Sérgio Guizé, Helena Inês e Clarice Abujanra. O filme passou pela Mostra Internacional de Cinema de São Paulo antes da estreia nacional e reforça a marca autoral da cineasta, misturando suspense psicológico, drama familiar e uma atmosfera sensorial. A Jean Sganzerla é a nossa convidada de hoje e conta mais sobre Eclipse. Bem-vinda ao Arte Clube.
2: Olá, ouvintes! Convido vocês para assistirem Eclipse, meu segundo longa-metragem que está agora entrando em cartaz nos cinemas. Olha, é uma obra que tem sido arrebatadora, assim. O filme teve diversas pré-estreias, participou de festivais internacionais, participou da Mostra Internacional de Cinema de São Paulo. E por onde passa, o filme tem provocado muitas comoções, assim. O público reage de forma absolutamente surpreendente, de forma calorosa, de forma muito impactada. É uma obra que fala de temas absolutamente atuais, urgentes. É a história de uma astrônoma, ela chama-se Cleo, está grávida de 5 meses, casada com um advogado, um homem muito bem sucedido, muito amoroso, um marido que a gente diria um marido ideal. E nesse momento chega sua meia-irmã, uma mulher de origem indígena, uma mulher poderosa, forte, que vem, sai meio que fugida do Pantanal, porque atravessa um momento delicado da vida dela e traz informações que vão desestabilizar essa astrônoma. E esse marido fica preocupado com a proximidade dessa irmã, mas em paralelo a isso, a astrônoma, a Cleo, ela está preparando uma festa surpresa para o marido, porque ele vai completar 50 anos. E por uma fatalidade, ela cai num novo mundo, ela descobre um novo marido, por conta de uma única página aberta no seu computador. Então o filme fala sobre masculinidade tóxica, fala sobre deep web, fala sobre os chains, os fóruns. É um thriller, é um filme que te promete te eletrizar, assim. Realmente tem sido assim a receptividade do público, te colocar na beira da cadeira para que você sinta todas as emoções que aquela personagem vai sentir. Então, é um filme para você rir, chorar, refletir, e cheio de questões que vão além do thriller, né? Ele está ali também contando uma história que cheio de semelhanças e atualidades com o que a gente atravessa no mundo. Um mundo tecnológico, um mundo perigoso, um mundo de que a gente não sabe com quem a gente está dormindo, realmente não sabe. Será que esse homem ao meu lado é o homem que eu estou vendo aqui na minha frente? Ou existe uma outra camada dessa personalidade que eu não acesso, eu não conheço? Então, não perca Eclipse nos cinemas, uma obra que vai te eletrizar do começo ao fim.
0: Ouvimos aí a diretora e atriz Jean Sganzerla sobre o filme Eclipse, que está em cartaz no Cine System Belas Artes, na Praia de Botafogo.
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0: Seguimos com a segunda parte da nossa coluna Nova MPB e agora a gente traz o artista potiguar Felipe Toca, indicado ao Prêmio da Música Brasileira na categoria Intérprete Canção Popular, O Toca já teve músicas gravadas por artistas como Fala Mansa, Mariana Aidar, Maneva, Vitor Clay, Júnior Lima, Agnes Nunes, Raquel Reis, Luci Alves, entre outros. E ele vai ser uma das atrações do festival Rock the Mountain 2026 e atualmente tem mais de 20 milhões de streams no Spotify. Vamos ouvir a nova parceria dele com a Duda Beat, Olhar de Quem Não Presta.

0: Ouvimos aí o som da Tami, cantora e compositora que vive no Rio de Janeiro, na música há mais de 20 anos. A artista transita entre a bossa nova e a MPB. Já gravou parcerias com Roberto Menescal, Locua Canza e Josiel Conrad. Tem um disco de intérprete chamado Tami Canta Roberto e mais recentemente lançou essa releitura da música Com Muito Amor e Carinho, de 1968, gravada pelo Roberto Carlos no álbum San Remo, uma composição de Childeberto e Eduardo Araújo. E antes tivemos o balanço do Felipe Toca e Duda Beat na música Olhar de Quem Não Presta. Nossa coluna nova MPB volta na próxima terça aqui no Arte Clube.
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0: O Paço Imperial celebra 40 anos com exposição com mais de 160 trabalhos. A mostra Constelações, 40 anos do Paço Imperial, fica em cartaz até 7 de junho na Praça 15. E a Carolina Pessoa nos leva até lá.
2: Imperial, um dos mais tradicionais patrimônios históricos e artísticos do Rio de Janeiro, tombado pelo IPHAN em 1938, celebra 40 anos com uma grande exposição. A mostra Constelações, 40 anos do Paço Imperial, reúne 160 trabalhos de mais de 100 artistas, que fazem parte da trajetória do Centro Cultural, entre eles Adriana Varejão, Amílcar de Castro, Arthur Bispo do Rosário e Beatriz Milhazes. O local, que foi sede dos governos do Reinado e do Império, e após a proclamação da República em 1889, abrigou outros espaços, tem grande importância para o país, como explica a diretora do Centro Cultural e uma das curadoras da mostra, Cláudia Saldanha.
3: O Paço Imperial é um edifício histórico do Rio de Janeiro, que tem uma importância simbólica muito grande para a cidade do Rio, para o país. Por aqui passaram muitas pessoas importantes. Foi assinada a Lei Áurea, foi declarado, né, por Dom Pedro o Fico, né, o famoso Dia do Fico. Em 1985, após uma grande obra de conservação e restauro, o Paço abriu para o público gratuitamente desde então, para abrigar mostras, exposições, concertos, peças de teatro.
2: Na mostra Constelações, o público pode conhecer a versatilidade do Paço, que ao longo de sua história já recebeu exposições em diversas vertentes, desde a arte contemporânea até a popular, passando por arquitetura, design, paisagismo, história e patrimônio. A ideia agora é reunir, sem hierarquia, os diferentes artistas de várias gerações, técnicas e suportes, em um único evento, dividido em 9 núcleos temáticos. A diretora do Paço dá mais detalhes.
3: É uma exposição que busca refletir um pouco todas essas pessoas que passaram por aqui, todos esses artistas que realizaram projetos aqui. Então, a gente está reunindo artistas de várias gerações, artistas dos anos 60, dos anos 70, dos anos 80, dos anos 90, dos anos 2000. É uma exposição abrangente. Mais de 100 artistas e muitas obras. A gente também está exibindo alguns vídeos importantes realizados pelos artistas sobre suas obras.
2: Cláudia Saldanha fala também sobre a extensa pesquisa para o projeto, que durou cerca de um ano até ser realizado, e destaca o trabalho de equipe.
3: Curadoria, ou seja, a escolha, a seleção e o cuidado com a exposição e com a instalação dessas obras, partiu de um trabalho feito em equipe, coordenado pelo professor da UFRJ e curador Ivair Reinaldin, por mim, diretor aqui do Centro Cultural, e pela nossa equipe que aqui trabalha conosco, arquitetas, produtores, educadores.
2: A exposição também traz uma linha do tempo, com a história do Paço Imperial desde sua construção. A curadora ressalta o prazer de visitar o local.
3: A visita ao Paço sempre é, além desse contato com a arte moderna, com a arte contemporânea, com a arte que a gente faz hoje, é uma visita no tempo, um encontro com histórias do passado que abrigaram, né, que foram abrigadas aqui dentro desse monumento histórico.
2: A exposição Constelações, 40 anos do Paço Imperial, fica em cartaz até o dia 7 de junho. Com entrada gratuita. O prédio histórico está localizado no centro do Rio de Janeiro, na Praça 15, uma das mais famosas da cidade e palco de importantes eventos históricos. Da Rádio Nacional no Rio de Janeiro, Carolina Pessoa.
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0: O artista Vicky Muniz ganhou uma grande retrospectiva com obras inéditas, esculturas monumentais e séries raramente exibidas no Brasil. A mostra Vicky Muniz, a olho nu, apresenta cerca de 20 novos trabalhos e destaca a transformação de objetos cotidianos em experiências visuais grandiosas. Entre os destaques está uma Ferrari em tamanho real criada a partir das memórias de infância do artista. A exposição fica em cartaz de 20 de maio a 7 de setembro no Centro Cultural do Banco do Brasil. O artista Valtércio Caldas terá cerca de 100 obras reunidas na mostra O Tempo, que percorre 6 décadas de produção. A exposição reúne esculturas, desenhos, pinturas e instalações que investigam temas como espaço, percepção e passagem do tempo. Um dos destaques é a obra Quarto Azul, que transforma a experiência do visitante em parte da criação artística. A mostra vai de 14 de maio a 27 de setembro, na Casa Roberto Marinho, no Cosme Velho, no Rio. O violonista Fábio Zanon percorre diferentes tradições musicais em recital solo, que reúne obras de Johann Sebastian Bach, Léo Brauer e também Paulinho da Viola. O programa mistura música barroca, repertório latino-americano e canção brasileira. Reconhecido internacionalmente, Zanon é considerado um dos grandes intérpretes do violão brasileiro. A apresentação acontece no dia 15 de maio, na Sala Cecília Meirelles. O guitarrista Vitor Biglione comemora 5 décadas de trajetória com uma exposição inédita sobre sua carreira. A mostra reúne vídeos, pôsteres, instrumentos e registros de parcerias históricas, com nomes como Gal Costa, Milton Nascimento e Cássia Eller. O público também poderá ver o famoso duelo musical entre Biglione e Gal Costa, que viralizou na internet. A exposição vai de 15 de maio a 17 de julho, na Casa Tal Brasil, que fica na rua Joaquim Silva, número 77, na Lapa. O ator Bruce Gonlevski estrela o monólogo Nelson Rodrigues, O Passado Tem Sempre Razão, inspirado nas falas e pensamentos do dramaturgo Nelson Rodrigues. O espetáculo aborda temas recorrentes da obra do escritor, como amor, política, futebol e as contradições da sociedade brasileira. A direção e a dramaturgia são de Carlos Jardim. E a peça faz temporada de 1º a 25 de maio no Centro Cultural do Banco do Brasil. O musical Piaf, Eu Não Me Arrependo, acompanha a trajetória da cantora francesa Edith Piaf, da infância marcada pela pobreza ao reconhecimento internacional. A atriz Laila Garran interpreta sucessos como Avian Rose e Non Je Ne Regrette Rien, acompanhada por uma orquestra ao vivo e elenco de 12 atores. O espetáculo mistura música, drama e episódios marcantes da vida da artista. A temporada de Piaf acontece de 10 de outubro a 1º de novembro no Teatro Riachuelo. E esse foi o nosso Arte Clube de hoje, com apresentação e edição de Jansen Campos, produção do David Isidoro e na mesa de áudio, Eduardo Monteiro. Obrigado pela companhia e eu te deixo com Raquel Reis, Lovezinho. Não se...

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1: Uma hora e dois minutos.
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Olá, é sempre bom estar aqui com você. Muito obrigado pela sua companhia. Na próxima hora estaremos juntos, fazendo uma viagem por alguns estados do Brasil. É uma brincadeira que a gente faz aqui no programa, né? Onde a gente passa pelas regiões de origem dos artistas selecionados. Geralmente são três em cada programa, onde nós abordamos um disco específico de cada um deles. Os artistas podem até voltar ao programa Circular Brasil no futuro. Porém, normalmente, sempre abordamos outros discos deles. Algum trabalho inédito aqui pra gente. Hoje, nós passaremos pelos estados do Paraná, Minas Gerais e São Paulo. Vamos começar com o som do cavaquinista e compositor Julião Boêmio, de Curitiba, no Paraná, com faixas do seu disco Na Madrugada. Logo depois, vamos a Belo Horizonte, em Minas Gerais, visitar a música do violonista e compositor Juarez Moreira, com faixas do álbum Nuvens Douradas, uma homenagem ao grande compositor.

Na minha opinião, uma coisa bacana em conhecer artistas como o Julião é que, apesar de termos muitos músicos que tocam cavaquinho no Brasil, não temos muitos solistas desse instrumento, coisa que o saudoso Valdir Azevedo deixou marcado na história da música do Brasil. E o Julião é um solista de cavaquinho. Hoje vamos ouvir faixas de um disco dele chamado Na Madrugada. São 4 músicas desse trabalho que a gente começa a tocar agora. Vem aí a releitura de 2 clássicos. Abrimos os trabalhos de hoje com Minha Namorada, música do Vinícius de Moraes e do Carlos Lira, e logo depois Carinhoso, de Pixinguinha e Braguinha.

Você está acompanhando o programa Circular Brasil de Música Instrumental. Estamos na nossa primeira atração de hoje. Nós estamos em Curitiba, no Paraná, sul do Brasil, terra do compositor e cavaquinista Julião Boêmio. São faixas de um disco dele, chamado Na Madrugada. Nós acabamos de ouvir duas releituras instrumentais de clássicos da nossa música. Essa que tocou agora foi Carinhoso, de Pixinguinha e do Braguinha. E antes dela, a gente ouviu Minha Namorada, música do Vinícius de Moraes e Carlos Lira. Vamos seguindo com mais dois temas que saíram desse disco. Essa próxima é uma composição do Julião Boêmio, artista que é a nossa primeira atração de hoje. O nome do tema é Carnaval do Boêmio. E logo a seguir vem Água de Chuva no Mar, de Carlos Caetano, Gerson Gomes e Vanderlei Monteiro.

Estamos ouvindo faixas do álbum Na Madrugada, trabalho do cavaquinista Julião Boêmio. Ele é de Curitiba, no Paraná, e foi a nossa primeira atração do programa Circular Brasil de Música Instrumental de hoje. Esse tema que acabamos de ouvir se chama Água de Chuva no Mar, de autoria do Carlos Caetano, Gerson Gomes e Vanderlei Monteiro. Antes dela, foi Carnaval do Boêmio, música do Julião Boêmio. E agora, de Curitiba, vamos para Minas Gerais, visitar a música do violonista e compositor Juarez Moreira. Juarez Moreira é um veterano da música instrumental brasileira. Ele possui uma rica trajetória com dezenas de discos lançados, uma bela carreira nesse setor da música no Brasil. Ele é de Minas Gerais e já esteve aqui conosco, mas sempre com outros discos. Hoje, ouviremos faixas de um álbum chamado Nuvens Douradas. O trabalho é totalmente dedicado à obra do compositor e maestro Antônio Carlos Jobim, o nosso compositor Tom Jobim. São releituras de alguns temas, alguns mais conhecidos, outros menos conhecidos, sempre com uma roupagem e os arranjos do Juarez Moreira. Vamos começando agora com dois temas. Primeiro vem Mojave e logo a seguir Surfboard. Ambas são de autoria do Tom Jobim.

Estamos na segunda atração do programa Circular Brasil de música instrumental de hoje, o violonista, guitarrista e compositor Juarez Moreira. Hoje estamos ouvindo faixas de um disco deste artista, chamado Nuvens Douradas. O trabalho é todo dedicado à obra do compositor Tom Jobim. A gente acabou de ouvir releituras de dois temas de autoria do Tom, Surfboard e antes dela foi Mojave. Vamos para outros dois temas desse mesmo disco. Assim a gente consegue ter uma visão um pouco mais precisa do álbum como um todo, né? Vem aí dois temas bem conhecidos do Tom, Wave e logo na sequência, Passarinho.

Essa foi a nossa segunda atração do programa Circular Brasil de Música Instrumental de hoje. O violonista, guitarrista e compositor mineiro Juarez Moreira. Ele gravou um disco totalmente dedicado à obra do maestro e compositor Antônio Carlos Jobim. E é através deste álbum que estamos apreciando o trabalho do Juarez aqui no programa de hoje. O nome do disco é Nuvens Douradas. A gente acabou de ouvir dois clássicos da nossa música, Passarim e, antes dela, Wave, ambas de autoria do Tom Jobim. E de Minas Gerais, agora vamos para São Paulo, visitar o belo som do violão cordas de aço, do André Gerais Satti. André Gerais Satti é um compositor e violonista muito singular. Ele tem e propõe em sua música um universo muito pessoal e interessante. Eu particularmente gosto muito, porque através da sonoridade do violão corda de aço, aliada aos climas que ele produz, nos levam a paisagens muito interessantes na música. Assim como a nossa segunda atração, o André também já esteve aqui no programa Circular Brasil em outras oportunidades. Só que essa é a primeira vez que nós vamos ouvir faixas desse disco de hoje, chamado Next, que significa próximo em inglês. As faixas são bem mais longas do que o convencional. Por isso, ouviremos três músicas desse disco aqui no programa de hoje. E vamos começando agora. Vem aí uma releitura de O Trenzinho do Caipira, do Heitor Villa-Lobos.

Esse é o som do violonista e compositor paulistano André Geraisati. Estamos ouvindo faixas de um álbum chamado Next. Acabamos de tocar uma releitura de O Trenzinho do Caipira, música do Heitor Villa-Lobos. O André é a nossa terceira atração do programa Circular Brasil de Música Instrumental de hoje. E vamos caminhando para o fim do programa, tocando mais duas músicas desse mesmo disco. Vem aí agora Quênia e logo depois Vento, ambas de autoria do André Geraisati.

Esse é o som do André Geraisati, propondo um universo muito singular, né? O André tem uma extensa carreira na música instrumental brasileira e é um craque dos violões cordas de aço. Nessa edição do programa Circular Brasil, nós ouvimos faixas de um disco dele chamado Next. Essa que tocou agora foi Vento, e antes dela a gente ouviu Quênia. Ambos os temas são de autoria do André Geraisati. Ele é de São Paulo e, além de músico e compositor, também é produtor, tendo sido responsável por importantes iniciativas de projetos de música instrumental no Brasil.

0: E vamos terminando por aqui nossa viagem de hoje. Que bom que você está aqui comigo. Muito obrigado pela sua companhia e muito obrigado pela sua audiência. Os trabalhos técnicos do programa Circular Brasil ficam a cargo do Rafael Napoleão. Você pode ouvir também o nosso programa pela internet. Basta ir no endereço radios.ebc.com.br. 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E quando estiver lá dentro, basta procurar pelo nosso programa, o Circular Brasil. Grande abraço e a gente se encontra semana que vem.
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1: Duas horas e um minuto. 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
4: Coppelia, suíte de balé de Léo Delibes, Orquestra de Filadélfia, sob a regência de Eugênio Ormandy.

0: Coppelia, suíte de balé de Léo Delibes, Orquestra de Filadélfia, sob a regência de Eugênio Ormandy.
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0: Danças Húngaras, números 5 e 6, de Johannes Brahms. Violino, Daniel Guedes. Violão, Mário Ulloa.

0: Danças Húngaras, números 5 e 6, de Johannes Brahms. Violino, Daniel Guedes. Violão, Mário Ulloa.
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0: Pelléas et Mélisande, opus 80, de Gabriel Fauré. Orquestra Nova Filarmonia, regente Andrew Davis.

0: Pelea e Melisande, Opus 80, de Gabriel Fauré, Orquestra Nova Filarmonia, regente Andrew Davis.
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0: Quatro peças para piano, Opus 1, de Edvard Grieg. Piano, Einar Steen Nockleberg.

0: quatro peças para piano, Opus 1, de Edvard Grieg. Piano, Einar Steen Nöckelberg.
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0: Três danças espanholas, Opus 37, Vienesca, Andaluza e Mazurca, de Henrique Granados. Violão de 10 cordas, Anders Miolin.

0: três danças espanholas, opus 37, Vienesca, Andaluza e Mazurca, de Henrique Granados. Violão de 10 cordas, Anders Miolin.
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0: Les Eulides, poema sinfônico de César Franck. Orquestra Filarmônica de Nova York, sob a regência de Kurt Masur.

0: Les Eulides, poema sinfônico de César Franck, Orquestra Filarmônica de Nova York, sob a regência de Kurt Masur.
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0: Romance em Lá Menor para violino e orquestra, Opus 42, de Max Bruch. Violino Salvatore Accardo, Orquestra do Gewandhaus de Leipzig, regente Kurt Masur.

0: Romance em Lá Menor para violino e orquestra, opus 42, de Max Bruch. Violino Salvatore Accardo. Orquestra do Gewandhaus de Leipzig, regente Kurt Masur.
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0: O Carnaval dos Animais, de Camille Saint-Saëns. Pianos Ruth e Naomi Segal. Filarmônica de Nova York, sob a regência de Leonard Bernstein.

0: O Carnaval dos Animais, de Camille Saint-Saëns. Pianos, Ruth e Naomi Segal. Filarmônica de Nova York, sob a regência de Leonard Bernstein.
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0: Mit Schick, Polka Opus 221, de Eduard Strauss. Filarmônica de Viena, regente Lori Mazel.

0: Mit Schick, Polka Opus 221, de Eduard Strauss. Filarmônica de Viena, regente Lori Mazel.
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0: 4 horas e 2 minutos.
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2: Sou Tony Villani, está começando o programa Sala de Concerto. Nossa convidada do programa de hoje é a soprano Juliana Sampaio, que se apresenta acompanhada do pianista Matheus Constante. Sejam todos muito bem-vindos e obrigado por aceitar o convite e participar do Sala de Concerto.
3: Obrigada, prazer amar.
2: Juliana Sampaio iniciou sua história com a música no coral infantil da Universidade Federal do Rio de Janeiro desde criança e cantou em grandes palcos do Rio de Janeiro, como o Teatro Municipal e também a Sala Cecília Meirelles. Formada em canto lírico pela Escola de Música da UFRJ, Juliana atuou como solista em diversas óperas e musicais. Entre eles, nós vamos citar três: A Flauta Mágica, de Mozart, João e Maria, dos Irmãos Grimm, e O Menino Maluquinho, sob textos de Ziraldo. Sejam todos muito bem-vindos mais uma vez. O Sala de Concerto começa agora e nós vamos ouvir a Juliana Sampaio, acompanhada do pianista Matheus Constante, com Amor em Lágrimas, de Cláudio Santoro, com letra de Vinícius de Moraes.

0: Você é muito jovem e já tem uma carreira com importantes realizações em várias expressões artísticas. Uma carreira que começou ainda em sua infância, como nós dissemos no princípio do programa. Conte para nós um pouco dessa sua super interessante história.
1: Pois é, eu quando tinha uns 13 anos, eu fiquei obcecada por música clássica. Incomum, né? Para uma menina de 13 anos, mas foi um surto. E eu fiz a família inteira ir para o Teatro Municipal, ninguém era muito chegado. Meu avô ouvia, mas ninguém tinha esse conhecimento, né? Essa obsessão que eu tive. E aí eu comecei a pesquisar muito a respeito disso e caí no coral infantil da UFRJ, que é da Zezé, né? Maria José Civitarese. Inclusive, eu já estive na Rádio MEC como criança dela.
0: Isso quanto tempo atrás? Se lembra?
1: Ai, nossa, acho que deve ter sido em 2011. Era o outro prédio ainda.
0: Era o outro prédio.
1: Era. E para mim foi um universo, assim, eu estava muito encantada com isso e foi uma crescente. Eu só fui me apaixonando cada vez mais pela arte. E aí eu me envolvi bastante lá no coral, né? O coral me abriu muitas portas, então eu conheci muita coisa. Comecei a estudar violoncelo lá, comecei a estudar música, né? Partitura, toda a parte teórica, estudar, me aprofundar mais sobre o canto. E decidi que eu queria fazer faculdade de música.
0: Juliana, sublime foi a sua interpretação, quando eu disse, quando você terminou a sua peça. E sublime é esse tipo de comportamento de uma criança que se encanta à primeira vista, foi amor à primeira vista pela música de concerto. Oxalá, inxalá, as crianças de hoje tivessem esse mesmo comportamento. Olha, eu não tenho palavras.
1: Eu acho que, na verdade, falta conhecer, né? Porque não tem como não se apaixonar por uma música tão bonita.
0: Conhecer e ter oportunidade
1: Sim.
0: também. Matheus Constante, agora eu falo com você. Vocês se conheceram na escola de música da UFRJ?
2: Isso mesmo, a gente se conheceu, teve nosso primeiro contato lá na faculdade. E a gente não era tão íntimo, né? Mas acabou que, por amigos de amigos, a gente se reencontrou anos depois. E passou a trabalhar junto no coral que a Juliana rege. E a gente trabalha junto lá, eu também como pianista. E a partir daí a gente começou a formar essa ideia de ter um duo e começar a se apresentar.
1: Isso é importante falar também. A gente tem um coral que é justamente com esse objetivo, de espalhar música boa para as pessoas conhecerem. Então a gente recebe pessoas que nunca cantaram na vida e faz um coral assim, a gente divide voz, a gente bota eles para lerem partitura. Então é uma experiência única para pessoas que não trabalham com isso, né? Às vezes nunca teriam um contato e o pessoal gosta muito, não é, Matheus?
2: Sim, é bem divertido, tem pessoas de todos os tipos, de todas as
1: O
2: idades.
1: pessoal faz uma amizade, a gente vai para o karaokê junto, a gente canta junto. É um ambiente muito, muito gostoso. E aí as pessoas vão conhecendo aos poucos, né? Um pouco mais desse estilo de música.
0: É importante isso que vocês fazem, a difusão da música de concerto, que em princípio existe um certo preconceito a respeito, né, por ser uma música difícil, de ser elitista, mas pelo contrário, como você se apaixonou, Matheus também teve essa paixão, esse arrobo pela música de concerto, como Juliana?
2: Eu desde pequeno eu tive contato com a música pelo meu pai. Ele está até aqui com a gente, aqui acompanhando. E ele era pianista e eu via desde criança ele tocando os estudos de Chopin, tocando peças belíssimas. E isso foi crescendo no meu coração, essa curiosidade, essa vontade de conhecer mais. Aí, a partir daí, depois, quando eu fiquei mais velho, eu decidi que queria fazer música.
0: Não tão velho assim. Esse foi Matheus Constante, nosso convidado de sala de concerto de hoje. Vocês hoje nos trazem canções de câmara, de expoentes da música que de concerto, momentos de piano solo e uma obra inédita. Juliana, nos fale sobre a escolha do repertório de hoje. Fique à vontade.
1: Então, eu não me conformo muito que as pessoas não tenham tanto acesso a esse estilo de música. E também não me conformo quando eu ouço o seguinte: ah, a música brasileira não é tão boa assim, né? A Europa é melhor, o que é de fora é melhor. E eu discordo, discordo totalmente disso. A gente tem grandes nomes da música brasileira que às vezes não são tão bem divulgados. Mas a gente tem uma música riquíssima, a gente tem uma variedade cultural aqui. E eu acho até pecado a gente falar que a música brasileira não é tão boa assim, que o melhor é de fora. Então, eu quis trazer músicas que são extremamente românticas, não no sentido de

0: de tempo, né?
1: Do período.
0: Do período romântico, mas no sentido de romantismo mesmo, né? Trazer esse sentimentalismo. Acho que é isso que eu quero dizer. E mostrar para as pessoas que, não, a nossa música é legal, sim. A nossa música é muito interessante. E eu acho importante a gente exaltar isso.
1: Vou usar o seu termo legal, a nossa música é para lá de legal.
0: É.
1: E ela é executada muito, você não imagina onde a música brasileira é tocada em qualquer palco no mundo. Vamos lá. Seguindo o nosso recital de hoje, Juliana, você será acompanhada agora de Matheus Constante, com Melodia Sentimental, de Heitor Villa-Lobos e Dora Vasconcelos, na sequência Coração Triste, de Alberto Nepomuceno, com Poesia de Machado de Assis, e Valsinha do Marajó, de Valdemar Henriques.

0: Tivemos então a interpretação da soprano Juliana Sampaio, acompanhada por Matheus Constante ao piano, Valsinha do Marajó, de Valdemar Henriques, Coração Triste, de Alberto Nepomuceno e Machado de Assis, e Melodia Sentimental, de Heitor Villa-Lobos e Dora Vasconcelos. Eu poderia fazer aspas para todos os compositores e peças que a gente está apresentando hoje, mas uma especial, Alberto Nepomuceno, deixou um legado generoso, um conjunto de obras entre música sacra, orquestral, óperas, trios e quartetos. E fica evidente, quando eu acabo de ouvir essa peça, que ele tenha criado o primeiro cancioneiro erudito brasileiro. E Alberto Nepomuceno, é bom que se diga, ele era um ferrenho defensor do canto lírico na língua portuguesa, ao contrário dos puristas da época que defendiam o bel canto na língua italiana. E é dele a frase que todos devem conhecer, senão vai que não tem pátria um povo que não canta em sua própria língua. Teremos agora duas obras e apresentação solo pelo pianista Matheus Constante. Matheus, assim como o repertório de canções que você e Juliana estão apresentando hoje evoca os temas que você escolheu para o seu número solo, que são também românticos, teremos com você Chopin e Brahms. A escolha da parte dessa aproximação com os temas dos poemas e canções, nos fale sobre essas felizes coincidências ou felizes, preparações.
1: Acabou que foi um pouco de cada coisa. A gente estava preparando o repertório e, pelo que a gente via, que as peças que a Juliana trouxe falavam, eu me senti também tocado a escolher peças mais românticas, do período romântico, que retratassem também um pouco dessa dor, um pouco dessa angústia, um pouco dessa paixão e trouxesse esse romantismo de diversas formas diferentes.
0: Vamos então, Matheus Constante ao piano, solo. Nós vamos ouvir o Noturno, opus 9, número 1, de Chopin, e os Intermezzos 1 e 2, opus 118, de Brahms.

0: Tivemos então uma apresentação solo de Matheus Constante ao piano, os intermédios 1 e 2, opus 118 de Brahms e noturno opus 9, número 1 de Chopin. Este é o Sala de Concerto recebendo a soprano Juliana Sampaio e o pianista Matheus Constante. Juliana, a próxima obra que nós vamos ouvir com vocês é muito especial. É um trabalho ao qual você se dedicou e certamente no sentido de permitir que a arte transformasse dor em beleza e eternidade. Eu peço que você nos conte, Juliano, sobre a composição Riacho, quais os motivos e os caminhos pelos quais está sendo apresentada aqui no Sala de Concerto hoje. Por favor.
1: Essa música é inédita, né? Seja você.
0: Riacho.
1: Riacho.
0: Natanael Sampaio. Fale sobre ele um pouquinho também.
1: Pois é. É uma música inédita que vocês vão ter o privilégio de ouvir pela primeira vez, mas eu cresci ouvindo essa música, porque Natanael Sampaio é meu pai. E ele não seguiu carreira de músico, o que é uma pena, porque era um músico incrível. Era porque ele não está mais aqui com a gente, infelizmente. Todo mundo sofreu, né, com essa pandemia, essa história de Covid, arrancou muitas lágrimas dos olhos das pessoas. E o meu pai foi uma das pessoas que foram levadas com essa doença. E como eu cresci ouvindo essa música, ela tem uma questão emocional muito intensa para mim, né? Mas é muito especial e eu quis homenageá-lo e também trazer isso para as pessoas. Eu achei que seria um pouco egoísta deixar isso só para mim. Riacho é uma música que fala sobre a vida, e quando ele faleceu, essa música ficou tocando muito na minha cabeça, eu adorava. Eu desde pequenininho eu falava: "Pai, toca Riacho". E ela ficou tocando na minha cabeça porque ela fala justamente sobre a vida. A gente fica muito reflexivo quando algo assim acontece, né? Porque a gente sabe que a vida ela termina, mas de certa forma a gente não pensa muito sobre isso, a gente evita pensar sobre isso, a gente acha que nunca vai acontecer com a gente. E o Riacho, se vocês prestarem atenção na letra, ele fala sobre isso. A gente vai correndo, né? Como um riacho, a gente vai batendo nas pedras, a gente vai contornando os obstáculos, mas a gente está sempre correndo, às vezes não dá tempo de observar a beleza da vida, a beleza das coisas. E um dia essas imagens elas são perdidas e elas não podem ressuscitar, elas ficam só na memória. E meu tio me falou uma coisa muito bonita sobre a morte, que encaixa muito bem com essa canção do meu pai, que é, ele falou assim: "Ju, quando a gente nasce é como se a gente fosse uma gota que cai do céu, sabe? Gota de chuva. E a gente vai passando a vida e a gente vai caindo, caindo, caindo, caindo. E quando termina, a gente cai no mar. Ou seja, não termina, a gente vira o próprio mar. Antes, para eu ver o meu pai, eu tinha que ir até ele, né? Eu tinha que fazer esse movimento. Hoje em dia eu não preciso. Ele está em tudo que eu vejo. Ele está no mar, em algum passeio que a gente fazia. Ele está nessa música. Ele está aqui com a gente. E é uma música para vocês refletirem que a direção é sempre essa. A gente está sempre em direção ao mar, mas que a gente sinta essa liberdade de viver a vida e aproveitar a cada segundo.
0: Juliana, é emocionante o seu depoimento, ainda mais falando de perda, coisa que o ser humano, infelizmente, não foi educado, né? Para perdas, principalmente a perda de pessoas que são muito próximas a nós. Várias pessoas que estão nos ouvindo, com certeza, tiveram esse seu momento e nós agradecemos muito a sua coragem de partilhar esse sentimento tão nobre, né? Que é a dor. Mas que você transformou essa dor num poema, uma gota d'água. Que faz parte desse grande mar. Então, espero que você esteja recuperada. Nós estamos emocionados aqui. Você consegue cantar?
1: Consigo.
0: Eu consigo falar ainda. Então, por favor, nós vamos ouvir com Juliana Sampaio e Matheus Constante ao piano, Riacho de Natanael Sampaio.

0: E essa foi Riacho, de Natanael Sampaio, na voz de Juliana Sampaio, e ao piano, Matheus Constante. Estamos chegando ao final do nosso programa e quero, desde já, agradecer aos nossos convidados por esse belíssimo e emocionante recital. Eu vou pedir aos dois que contem aos nossos ouvintes de que forma podem ter acesso às suas gravações, projetos e endereços e telefone para contato. O microfone é de vocês. A Rádio MEC é para vocês também.
1: Bom, a gente tem esse projeto do coral, que a gente pega pessoas que nunca cantaram na vida, a gente tem médicos, a gente tem executivos, a gente tem gente que trabalha em todos os ramos e nunca cantaram na vida e eles estão cantando com a gente, estão aprendendo do zero, estão se apresentando. Olha, coragem.
0: Locutores também são aceitos?
1: Super aceito, porque eu vi que você canta, tá? No
0: A gente
1: chuveiro, mas
0: tenta.
1: canta.
0: Tentamos. Continue.
1: E para quem quiser participar, a gente vai reabrir as inscrições. É só entrar no nosso Instagram, é @coraldabarra_. Tem o meu Instagram pessoal também, que é @sampaio.juliana. Tem algumas gravações minhas lá. No YouTube você também acha algumas gravações minhas. E vai ser sempre um prazer receber vocês lá nesse espacinho virtual que a gente criou, tanto no meu Instagram quanto no Instagram do Coral da Barra. Eu sempre converso com as pessoas, né? Às vezes o pessoal acha que a gente não responde, mas eu sempre respondo todo mundo. E é sempre um prazer ouvir, tirar dúvidas. Às vezes tem um pessoal que responde lá na caixinha de perguntas, perguntando como começar a ouvir música clássica. E, inclusive, eu dei uma aula sobre isso, né? E eu tô sempre a postos.

0: para tirar qualquer dúvida e trocar. É sempre bom trocar uma ideia com vocês.
1: Uma vida rica de experiências tão jovem. Projeto para frente algum?
0: A gente quer expandir o coral. E eu e o Matheus, a gente quer tocar muito em várias salas de concerto. A gente pensa em gravar alguns vídeos, alguns clipes. E acho que vai dar muito certo. Vai dar bom esse projeto aí.
1: Canal está aberto para convites, então a Rádio MEC está sempre aberta para vocês. Matheus.
2: O meu contato é também Matheus Constante Piano no Instagram. Tudo junto. Bem simples. Lá também tem um pouco dos meus vídeos, um pouco dos meus projetos. Quem precisar também, estamos juntos, eu e Juliana, para esses projetos todos que ela falou de música clássica, brasileira também, por que não?
0: A gente agradece o convite, Tony. Foi um grande
1: Agradecemos a
0: prazer.
1: vocês mais uma vez e ao pianista, você, Juliana, e ao pianista Matheus Constante, pela apresentação e a disponibilidade de dividir conosco toda essa emoção que você trouxe na sua voz e na interpretação de vocês dois. Esse foi o Sala de Concerto de hoje. Agradecemos aos nossos ouvintes que nos acompanham pelo rádio, pela internet e nas demais plataformas. Continuem conosco com a nossa programação. Sou Tony Villani e o Sala de Concerto tem trabalhos técnicos de Felipe Chagas, sonoplastia de Silas Mendes e a produção de Adriana Ribeiro. E nós vamos encerrar esse programa de hoje ouvindo Juliana Sampaio e Matheus Constante, Se Procurar Bem, poesia de Carlos Drummond de Andrade e música de Edmundo Villani Cortes. É com vocês. Muito obrigado mais uma vez pela participação de vocês dois.

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1: Sentimentos Não Revelados, de Nivaldo Ornelas, com Davi Gank, Yura Hanevski e Maria Tereza Madeira.

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2: Cinco horas e um minuto.
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Olá, amigos, aqui é Luciano Dulce, sejam muito bem-vindos ao Roda de Choro. Nascido em 23 de abril de 1897, o maestro saxofonista, flautista e compositor Pixinguinha contribuiu fortemente para a consolidação do choro. Ele aprimorou a linguagem do gênero com seus arranjos e seu talento na flauta e no saxofone. Compôs inúmeras músicas e organizou diversos conjuntos com os quais divulgou amplamente o estilo. No programa de hoje teremos uma seleção destas composições gravadas em tributos ao mestre Pixinguinha. Começamos com gravações de 1980, presentes no álbum A Música Genial de Pixinguinha. Vamos ouvir Não Me Digas, de Pixinguinha, interpretada por Carlos Poiares e Altamiro Carrilho. 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

De Pixinguinha ouvimos Rosa, interpretada por Carlos Poiares, Glória na interpretação de Lupércio Miranda e Não Me Digas, executada por Carlos Poiares e Altamiro Carrilho. Seguimos com nossa seleção musical de tributos ao maestro, saxofonista, flautista e compositor Alfredo da Rocha Viana Filho, o Pixinguinha. Vamos ouvir agora Oscarina, composição de Pixinguinha, presente no álbum Sempre Pixinguinha, 100 anos, de 1997.

De Pixinguinha e Benedito Lacerda ouvimos 1-0 e Soluços. Antes tivemos Oscarina, composição de Pixinguinha. Essas gravações foram lançadas no álbum de 1997, Sempre Pixinguinha, 100 anos. E aí, está gostando do programa? Suas sugestões e impressões são sempre muito bem-vindas. Mande uma mensagem para o nosso WhatsApp, DDD 21 99710 0537. Repetindo, hein? DDD 21 99710 0537. Em 2005, Mário Sérvio e Davi Gank lançaram o álbum Pixinguinha mais Benedito. Desse projeto, foi ressaltada a parceria da dupla, que inovou a técnica de diálogos de contrapontos com a flauta de Benedito Lacerda e o saxofone de Pixinguinha. Já em 2020, o trabalho foi remasterizado e lançado nas plataformas digitais. Vamos ouvir agora, então, Cochichando, composição de Pixinguinha. 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

Ouvimos agora um popurri com Displicente e Urubu Malandro, de Pixinguinha, Benedito Lacerda, Louro e João de Barro. Antes tivemos Cheguei, composição de Pixinguinha e Benedito Lacerda. E abrindo este bloco musical, ouvimos Cochichando, de Pixinguinha. Todas foram interpretadas por Mário Seve e Davi Gank. Em 2006, desfrutamos do lançamento do álbum Só Pixinguinha, realizado pelo duo Zé da Velha e Silvério Pontes. O trombonista Zé da Velha recebeu seu apelido dos mestres Donga, João da Baiana e do próprio Pixinguinha. Ele trabalhou com Jacó do Bandolim, Valdir Azevedo, Copinha, Abel Ferreira, Joel Nascimento, Paulo Moura e outros grandes artistas. Silvério Pontes iniciou sua carreira de trompetista aos 8 anos de idade e fez parcerias com grandes nomes da música brasileira como Tim Maia e Luiz Melodia, considerada por alguns como a menor big band do mundo. Esta dupla já soma mais de 30 anos de trajetória. Vamos ouvir então músicas desta homenagem que a dupla fez ao Pixinguinha. Começamos com Os Oito Batutas, composição de Pixinguinha.

0: De Pixinguinho ouvimos Já Te Digo, Cascatinha e Os Oito Batutas, composições presentes no álbum Só Pixinguinha, lançado pelo duo Zé da Velha e Silvério Pontes em 2006. E assim encerramos este programa que destacou discos lançados em tributo ao maestro, flautista, saxofonista e arranjador Pixinguinha. O Roda de Choro tem coordenação de produção de Rodrigo Soprana e produção de Brisa Evangelista. Trabalhos técnicos de Ed Guimarães, Rafael Napoleão e Lucas Alexandre. Coordenação de operações de Felipe Chagas e gerência de rádio de Tiago Regoto. Acompanhe mais da nossa programação nas redes sociais. Estamos no Instagram, Twitter e Facebook. Siga o nosso perfil, @RadioMec. Eu sou Luciano Dusso e espero você no próximo Roda de Choro. Até lá, pessoal!
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4: Zodeon, de Ernesto Nazaré, com Achuí.

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19: Olá, aqui é a Teca Lima e está começando mais uma seleção de Brasis, com os sons interiores, de um Brasil de dentro. E hoje eu vou abrir com o compositor, arranjador e multi-instrumentista, além de professor de música na Universidade de Londrina, onde mora, André Siqueira. André tem experiências diversas com a cultura popular e faz pesquisas em música contemporânea. Eu vou tocar do seu belo álbum Litos, a faixa Terra, em que ele toca violão de aço e viola caipira. Vamos ouvir.

0: Abrindo a seleção de hoje, o multiinstrumentista André Siqueira com Terra, de sua autoria. Depois a gente ouviu com a Ilana Volkov, Onde Eu Nasci Passa um Rio, de Caetano Veloso. E com Teca Calazans, dela e de Ricardo Vilas, Limoeiro.
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0: Eu sigo com o TT Espíndola em uma faixa do CD Vox Voa Voice, feito junto com o pesquisador e compositor Felipe Kadosh. A gente ouve Ararinha Azul.

0: com Helena Meirelles, Rincão Guarani, dela mesma. Antes, com o Paulo Freire e Maurício Pereira, a gente ouviu A Cobra e a Onça, de Manuel de Oliveira, e com Tetê Espíndola, de Felipe Kadoshi e Arnaldo Black, Ararinha Azul.
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0: Na sequência, vamos ouvir o grupo Pé de Mulambo. Ai.

0: Renato Braz, em música do Gilberto Gil, Casinha Feliz. Antes, com Socorro Lira, ouvimos Chegança, dela. E com O Pé de Mulambo, de Filpo Ribeiro, Vento Soprou.
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0: Agora em Brasis, a amapaense Patrícia Bastos em uma canção de Ginga e Paulo César Pinheiro, Ribeirinho.

0: Este foi o Djavan, em 1978, com Água, dele. Antes, o grupo Amaranto, com A Rota do Indivíduo, música de Djavan e Orlando Moraes. E, abrindo o bloco, Patrícia Bastos, de Ginga e Paulo César Pinheiro, Ribeirinho.
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0: Gal Costa abre o bloco final de Brasis de hoje com uma composição de Carlinhos Brown e César Mendes do álbum Aquele Frevo Axé. A gente vai ouvir Aguarte Agora.

0: Fechando a seleção de hoje, Bado com Lavadeiras, de Bado e Bino. Antes, com Gal Costa, a gente ouviu Aguarte Agora, de Carlinhos Brown e César Mendes. E voltamos amanhã em Brasis com os temas que dialogam com a nossa cultura popular. Obrigada pela audiência, um grande beijo e até amanhã.
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1: Bom dia, minha gente. Estamos chegando com a ginástica. Procure sempre fazer ginástica com roupas leves. Vamos lá? Pernas afastadas. Afasta um pouquinho mais. Assim, tá bom. Mãos atrás da cabeça. Os dedos entrelaçados. Cotovelos bem afastados. Vamos inclinar o tronco lateralmente. Bem na lateral, hein? Para a direita. Inclina e fica. 1, 2, 3, 4, 5. Volta. Para a esquerda, inclina, fica. 1, 2, 3, 4, 5. Volta. Direita, inclina e fica. 1, 2, 3, 4, 5. Vai um pouco mais. Esquerda, inclina. 1, 2, 3, 4, 5. Voltou e parou. Mantenha as mãos atrás da cabeça. Vamos descer o tronco reto para frente, que aí você força a parte posterior da coxa também. Desce, fica. 1, 2, 3, 4, 5. Sobe. Quando descer, olha para frente, mantenha a coluna reta, os cotovelos bem afastados. Desce, fica. 1, 2, 3, 4, 5. Volta. Força, fica. 1, 2, 3, 4, 5. Voltou, parou. Agora vamos fazer o seguinte, hein? Você vai inclinar para a direita, voltar, depois para a esquerda, voltar e aí vamos para frente. Eu vou comandar. Vamos lá? Inclina à direita, força, volta. Esquerda, força, volta. Frente, força, volta. Direita, força, volta. Esquerda, força, volta. Frente, força, volta. Direita, força, volta. Esquerda, força, volta. Frente, força, voltou, parou, desce os braços, balança um pouco os braços embaixo. Mantém as pernas afastadas, novamente mãos atrás da cabeça. Vamos girar o tronco para a direita. Primeiramente para a direita, vamos lá? 1, 2, 3, 4, 5, volta. Para a esquerda, 1, 2, 3, 4, 5, volta. Cotovelos sempre afastados, direita, 1, 2, 3, 4, 5, volta. Agora estamos girando, hein? Esquerda, 1, 2, 3, 4, 5, volta. Direita, 1, 2, 3, 4, 5, volta. Esquerda, 1, 2, 3, 4, 5, voltou e parou.

0: Desce os braços, vamos dar uma caminhada, caminhando forte, vamos embora. Correndo agora, aproveitando o seu espaço. Se não tem espaço, corre no mesmo lugar, não pode parar. Ginástica é aqui, de segunda a sexta, Rádio MEC AM800. Vamos, gente, estamos correndo. Mais um pouco. Caminhando, mantém o ritmo forte. Mantém firme aí. Atenção, correndo de novo. Sustenta a corrida. Cuida da respiração. Vamos, gente, sustenta. Mais um pouco. Continua correndo, eu vou me despedindo. Um grande abraço, até o próximo. Continue com a programação da Rádio MEC.
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4: Olá para você que está sintonizado na Rede Nacional de Comunicação Pública. Eu sou Cacá Santiago e está no ar o Rádio Sociedade, a sua revista diária de educação e cultura. Hoje é quarta-feira, dia 13 de maio de 2026. Vamos aos destaques desta edição. O História Hoje destaca o fim da escravidão no Brasil. O Ciência no Rádio, parceria entre o Observatório Nacional e a Rádio MEC, fala sobre a 10ª edição da Semana de Popularização da Ciência do Semiárido Brasileiro. A entrevistada é a doutora e pesquisadora do Observatório Nacional, Terezinha Rodrigues. E o Perguntar e Pensar fala sobre o Dia Internacional da Mulher. Tudo isso em menos de 30 minutos aqui no Rádio Sociedade.
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4: 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Fique com a gente, o Rádio Sociedade está só começando e começa com o História Hoje. Em 13 de maio de 1888, chegava ao fim a escravidão no Brasil.
5: Era um domingo quando Dona Isabel, princesa imperial do Brasil, sancionou a Lei Áurea, que aboliu a escravidão no país. Na ocasião, seu pai, o imperador Dom Pedro II, estava em viagem ao exterior. Foi do ministro da Agricultura e conselheiro do Império, Rodrigo Augusto da Silva, a autoria do projeto de lei que extinguia a escravidão. Apresentado à Câmara Geral, que hoje corresponde à Câmara dos Deputados, no dia 8 de maio de 1888, foi votado e aprovado nos dias 9 e 10 de maio. O Brasil passava por grandes transformações políticas e sociais naquela ocasião, e a abolição se deu em decorrência de pressões internas e externas. O movimento abolicionista contava com grande apoio popular no país e já havia conseguido a aprovação da Lei Eusébio de Queiroz, da Lei do Ventre Livre e da Lei dos Sexagenários. A Lei Eusébio de Queiroz de 1850 proibia o tráfico de negros vindos da África e, como consequência, o número de escravizados diminuiu muito. Outros fatores que contribuíram para a redução desta população foram a Guerra do Paraguai, na qual muitos morreram ou conseguiram a liberdade, a epidemia de varíola e a Lei do Ventre Livre, de 1871, que libertou todos os filhos de escravizados nascidos a partir daquela data. O Rui Barbosa também teve papel importante no processo de libertação, com a Lei dos Sexagenários, que libertou em 1885 todos os negros maiores de 65 anos. O país vivia sob grande pressão social. Aumentava muito a fuga de negros com enfrentamentos e roubos, o que provocava prejuízos aos fazendeiros. Por sua vez, nos últimos anos da escravidão, o exército passou a se recusar a fazer o papel de capitão do mato, isto é, de sair à captura daqueles que conseguiam fugir. Na luta pela liberdade, grupos de abolicionistas, conhecidos como caifases, que promoviam a fuga dos escravizados, perseguiam os capitães de mato e ameaçavam os fazendeiros. Em 1886, a Câmara Geral proibiu o açoite. E após mais de 350 anos de escravidão e um processo longo que custou a vida de muitos, em 13 de maio de 1888, a Lei Áurea aboliu a prática no país, declarando em seu artigo 1º a extinção da escravidão no Brasil. 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
4: Hoje, o professor Wagner Gomes fala sobre o atletismo e também sobre o ciclismo. Olá, Wagner.
6: No Centro Nacional Loterias Caixa de Desenvolvimento do Atletismo, a Copa Brasil de Meio Fundo e Fundo e Copa Brasil de Provas Combinadas. Participarão atletas de várias categorias: adultos, sub-20, sub-18 e sub-16. A Confederação Brasileira de Atletismo recebeu 325 inscrições de atletas que representarão 56 clubes de 17 estados do Brasil. Para as provas combinadas, decátulo e heptátulo, foram 67 inscrições de atletas de 21 clubes e 10 estados. A competição será transmitida pelo canal do YouTube da Confederação Brasileira de Atletismo. A Seleção Brasileira de Ciclismo marca presença na Copa do Mundo de Ciclismo de Estrada de Abruzzo, na Itália. Foram 8 medalhas, 5 de prata e 3 de bronze. Lauro Chamã foi o campeão geral da Copa do Mundo.
4: Obrigado, Wagner. Seguimos com o Ciência no Rádio. Ciência no Rádio. 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MEC AM em parceria com o Observatório Nacional. O Observatório Nacional está comemorando os 15 anos do Observatório Astronômico do Sertão de Itaparica, o OASI. A unidade descentralizada que mantém no município de Itacurubá, em Pernambuco. Como parte das comemorações, o OASI vai sediar no fim de maio a 10ª edição da Semana de Popularização da Ciência do Semiárido Brasileiro, a Semana POP. De 27 a 29 de maio, o OASI realizará uma série de atividades abertas ao público, como observações astronômicas. Para nos explicar mais sobre o OASI e as atividades que realizará para o público nesses 3 dias, eu converso com a doutora Terezinha Rodrigues, pesquisadora do Observatório Nacional. Olá, Terezinha. Seja bem-vinda ao Ciência no Rádio.
7: Olá, Cacá. É um prazer participar do programa Ciência no Rádio.
4: Terezinha, para começar nossa conversa, você pode nos contar um pouquinho o que é o OASI e onde ele fica?
7: Observatório Astronômico do Sertão de Itaparica, OASI. Essa é uma unidade descentralizada do Observatório Nacional. Na verdade, é um observatório astronômico que nós instalamos no sertão de Itaparica, mais especificamente na cidade de Itacuruba,
8: cidade de Itacuruba, que é uma cidade bem pequena,

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1: Maravilha, esse foi Renato Teixeira com No Rancho Fundo, de Ari Barroso e Lamartine Babo. Antes, Leila Pinheiro com Verde, de Eduardo Cudim e Costa Neto. Ouvimos também Carlinhos Brown e Marisa Monte com Seu Zé, de Marisa Carlinhos Nando Reis. Tivemos ainda Refavela, de Gilberto Gil, e Palavra Cantada e Maria Gadu com Canção para Fauna e Flora, de Luiz Tati e Sandra Pérez. Agora aqui na Rádio Mac são 8 horas e 23 minutos. Vamos trazer aqui a contribuição da Mara Reja para esse Manhã Mac, para o seu, é o seu Viva Maria.
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3: Olá, amigas e amigos deste nosso programa, que é a luz de uma verdade histórica incontestável, desde os anos 80, se nega a comemorar o 13 de maio, que é a data oficial da chamada abolição da escravatura no Brasil. A exemplo do que faz o movimento negro, esse nosso Viva Maria prefere aproveitar essa data para chamar a atenção da nossa sociedade para o cenário de exclusão e de discriminação que até hoje, 138 anos depois, ainda nega à população negra a igualdade de oportunidades. Por isso, em nome de uma revisão que a história desse nosso país ainda está a nos dever, inclusive nos livros didáticos, queremos ouvir a professora Gina Vieira Ponte, agraciada com o Prêmio Engenho Mulher 2025, por ter se tornado uma referência em educação do Brasil a partir do projeto Mulheres Inspiradoras, responsável pela transformação de centenas de alunos da rede pública em Brasília que frequentaram suas aulas. A propósito, neste 13 de maio, a gente vai ouvir com muita atenção a aula que ela vai nos dar sobre os bastidores políticos que levaram a princesa Isabel a promulgar a Lei Áurea. Seja muito bem-vinda, professora Gina.
4: Que prazer enorme estar mais uma vez aqui com você, com seus ouvintes. Te agradeço muito por esse convite. E você me traz aqui uma provocação muito interessante.
3: Sim, professora Gina, adoramos provocações. Que aula a professora daria nesse 13 de maio?
4: Eu não poderia dar essa aula sozinha. Eu teria que chamar todo o meu povo, né? Eu teria que chamar o movimento negro. E representando a voz desse movimento negro, eu vou trazer aqui a fala de um escritor, ativista, pensador negro, um grande intelectual, que diz assim sobre o 13 de maio. A 13 de maio fica decretado luto oficial na comunidade negra e serão vistos com maus olhos aqueles que comemorarem festivamente esse 13 inútil. E fica o lembrete: liberdade se toma, não se recebe. Dignidade se adquire, não se concede. Então, o grande equívoco do dia 13 de maio, Mara, é que ele é parte de uma estrutura racista que tenta apagar a participação de pessoas negras da história. A narrativa que se cria em torno do dia 13 de maio é que hoje o Brasil é um país livre da escravização de pessoas negras, porque isso teria sido uma concessão ou um presente da família portuguesa que nos chegou pelas mãos da princesa Isabel. Essa é uma grande mentira, uma grande falácia, porque se hoje o Brasil não segue sendo um país escravocrata, isso se deve, sobretudo, à resistência das pessoas negras, resistência essa traduzida em fugas, em construção, né, constituição de quilombos, em revoltas. Essa resistência negra também se traduz na criação de associações abolicionistas, em que a gente teve pessoas como José do Patrocínio, Joaquim Nabuco, Luiz Gama, o próprio Machado de Assis. A gente precisa falar também que o Brasil deixou de ser um país escravocrata por pressão externa. O Brasil foi o último país no mundo a abolir a escravatura e ele foi constrangido a fazer isso. Então, o dia 13 de maio é uma data que não nos representa, porque é uma data produzida pela branquitude racista, que depois que decretou o fim da abolição da escravatura, sistematizou o que a gente chama de racismo estrutural. Porque depois do dia 13 de maio, as pessoas negras tiveram que enfrentar uma série de ações do Estado para impedir que elas gozassem de liberdade plena. Então, o Brasil criou leis para impedir pessoas negras de terem acesso à terra, de terem acesso à escola, de terem acesso ao trabalho remunerado. O Brasil explorou a mão de obra, né, o trabalho de pessoas negras por mais de 300 anos, e quando ele se constituiu minimamente, né, como país, com riqueza, com patrimônio, com cultura, identidade e língua, ele simplesmente criou leis para dificultar, precarizar e até gerar o extermínio da população negra. Nós temos na história do Brasil nomes de pessoas que diziam que a morte de pessoas negras era benéfica ao país, como o Silvio Romero, por exemplo. Então, o dia 13 de maio não é um dia que representa o nosso povo. A data que para nós é celebrativa é a data do 20 de novembro, em alusão a Zumbi do Palmares, que representa a nossa luta por liberdade. E eu queria deixar aqui uma dica, uma sugestão de leitura muito preciosa para todos os seus ouvintes que estão nos acompanhando aqui e que têm esse compromisso, né, com uma luta antirracista. A gente tem aqui em Brasília uma pesquisadora, professora incrível, muito inspiradora, é uma mulher que me inspira muito, a professora Ana Flávia Magalhães Pinto. Ela é autora do livro Escritos de Liberdade, Literatos Negros, Racismo e Cidadania no Brasil Oitocentista. Esse livro é resultado da tese de doutorado da professora Ana Flávia, uma tese que foi premiada pela CAPES, recebeu um dos prêmios mais importantes na área de pesquisa, e a tese da professora Ana Flávia, ela é muito importante, ela tem uma relevância extraordinária para o nosso país, porque a partir da pesquisa dela, ela faz exatamente esse trabalho de fazer um resgate histórico, uma retomada da atuação de pessoas negras na luta pela liberdade. A história tentou apagar isso. A história, né, que há anos diz que nós somos livres pela bondade da princesa Isabel e da família portuguesa, essa mesma história quis apagar a narrativa de pessoas negras. E o trabalho da professora Ana Flávia é precioso e primoroso em fazer esse resgate. Então, te agradeço muito a oportunidade de estar aqui e deixo a sugestão aos seus ouvintes de que conheçam essa obra preciosa da querida professora Ana Flávia, que é professora da Universidade de Brasília. Muito obrigada, gente. Sigamos na luta, todos nós, por um país mais justo e mais bonito. Um grande abraço.
2: Maria, produção e apresentação Mara Régia.
1: Muito obrigado, Mara Régia, por essa importante participação aqui no Manhã MEC. Agora são 8 horas e 31 minutos. A gente continua trazendo para você a atualização do noticiário. Governo zera impostos para compras estrangeiras de até 50 dólares. Vamos saber mais então do trabalho do Gésio Passos.
0: O presidente Lula assinou uma medida provisória nesta terça-feira para zerar o imposto federal para compras internacionais de até 50 dólares para pessoas físicas, popularmente conhecido como a taxa das blusinhas. O secretário-executivo do Ministério da Fazenda, Rogério Seron, afirmou que a medida só foi possível após um grande combate ao contrabando, regularizando o setor.
5: Mas lembrando que isso só foi possível depois de um avanço muito significativo para regularizar o setor. O contrabando, que era uma marca presente nesse setor, ele foi eliminado. Agora um setor regularizado e continuará regular vai poder usufruir dessa isenção, dessa zeragem de tributação sobre esses produtos. Isso vai beneficiar a população mais carente, mais pobre, que utiliza muito dessas plataformas para adquirir produtos que são muito importantes para o seu dia a dia.
0: O ministro do Planejamento e Orçamento, Bruno Moretti, destacou que esse tipo de de compra de pequeno valor e feito normalmente pela classe mais popular do país.
6: O que importa mesmo, presidente, é que são produtos de consumo popular. Os números mostram que a maior parte das compras é de pequeno valor. Então, o que o senhor está fazendo é retirar impostos federais do consumo popular, do consumo das pessoas mais pobres. Então, o senhor está melhorando o perfil da nossa tributação. O senhor tomou uma série de medidas nesses anos, desde 2023, colocando os mais ricos no imposto de renda, e agora o senhor diminui impostos sobre as camadas populares que vão se beneficiar comprando esses produtos.
0: A cobrança foi estabelecida pelo Congresso Nacional em 2024, criando uma taxação de 20% sobre compras internacionais de até $50. A medida provisória com o fim da tributação começa a valer já nesta quarta-feira. Da Rádio Nacional em Brasília, Gésio Passos.
1: Valeu, Gésio. Agora são 8 horas e 33 minutos. A música volta a dar o tom do nosso programa. Com vocês, Roberta Sá e Marcelo D2.
7: E agora, vamos fazer barulho para Marcelo D2.
8: Sou eu. Opa, que beleza, hein? Que beleza!

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1: A gente acabou de ouvir Regra 3 de Toquinho e Vinícius, por Toquinho, acompanhado de uma orquestra. Tivemos também Ana Carolina com Vista para Mar, dela Bruno Kalimann e Edu Krieger, e Afonsinho e Vanderly com a sua de Afonsinho, O Que Eu Guardei. Tivemos também Samba do Balanço, de Luiz Machado, na voz de Roberta Sá e também de Marcelo D2. Agora são 8 horas e 47 minutos. Vamos dar uma olhadinha no trabalho da Agência Brasil. Miriam Pereira é a nova diretora de jornalismo da empresa Brasil de Comunicação. Ela tem mais de 25 anos de experiência e passou por TV Globo e CBN. O presidente Lula nomeou a jornalista Miriam Pereira como diretora de jornalismo da EBC. No cargo, ela será responsável pela cobertura jornalística dos veículos da casa, como a TV Brasil, Agência Brasil e também Rádio Nacional. Profissional de comunicação com mais de 25 anos de experiência, Miriam passou por diversos setores e veículos de imprensa, como TV Globo e Rádio CBN. Tem trajetória profissional em assessoria de comunicação institucional de órgãos governamentais e também do terceiro setor. Trabalhou nos Ministérios da Saúde, Educação, Cultura e Turismo, além do Senado Federal e também da Presidência da República. Seja bem-vinda, Miriam Pereira, a nosso time de jornalistas da empresa Brasil de Comunicação, inclusive na coordenação. 8h48, vamos trazer um novo momento musical. Fernanda Takai.

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1: Essa foi Zélia Duncan com O Que Mereço, de Juliana Holanda. Antes, Erasmo Carlos e Tim Maia com Além do Horizonte, de Roberto e Erasmo. Tivemos ainda Fernanda Takai com O Ritmo da Chuva, de Demétrio Neto e John Gummel. 9 horas. A gente para para o intervalo e volta já.
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1: Estamos de volta, esse é o Manhã MEC aqui na sua Rádio MEC. Estamos presentes também na internet, radiomec.ebc.com.br ou pelo app Rádios EBC. Vamos prosseguir o nosso momento musical. E quem vai chegar para cantar para a gente é o Lulu Santos.

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1: Ouvimos Karina Buri, Benegão, com Mestre Jonas, de Sá, Guarabira e Zé Rodrigues. Tivemos ainda Daniela Mercury com o Mais Belo dos Belos, de Adailton Poesia, Guiguil e Walter Farias. E Lulu Santos com Tudo, dele e Nelson Mota. Agora aqui na Rádio Mac são 9 horas e 16 minutos. A gente está junto nos 800 kHz e também na internet, radiomec.ebc.com.br ou também pelo app Rádios EBC. 9 e 17. Vamos falar aqui de Copa do Mundo e estamos prestes a conhecer os 22 atletas que vão representar o Brasil no Mundial de 2026 na América do Norte, Canadá, Estados Unidos e México. Vamos então repercutir o trabalho do Fernando Calas. O técnico Carlo Ancelotti diz que a decisão sobre convocar ou não Neymar não será fácil. Ele chega na próxima segunda-feira para a convocação da seleção brasileira com uma nação inteira de olho nele. Será uma lista de 26 jogadores e uma pergunta: Neymar vai ou não vai? O atacante de 34 anos é o maior artilheiro da história da seleção brasileira e um dos jogadores mais talentosos que o país já produziu. Mas a vaga na Copa está longe de ser garantida. Após anos de problemas com lesões, uma passagem apagada pelo Al Hilal da Arábia Saudita e um retorno irregular ao Santos em janeiro do ano passado. Um cenário que obriga Ancelotti a ponderar o romantismo da última participação de Neymar em Copa do Mundo contra as exigências mais pragmáticas de condicionamento físico, ritmo de jogo e tática que demanda alta intensidade dos jogadores. Ancelotti recebeu a agência Reuters na sede da Confederação Brasileira de Futebol no Rio, menos de um mês antes do início da Copa do Mundo, e falou sobre um assunto delicado e apaixonante com a mesma calma que o acompanhou ao longo de uma das carreiras de técnico mais vitoriosas do futebol mundial. O italiano é o único treinador a ter conquistado títulos de campeão nacional em todas as 5 principais ligas da Europa e detém o recorde de 5 troféus da Liga dos Campeões como técnico, além de 2 como jogador. Portanto, tem muito currículo Carlo Ancelotti, viu? Agora são 9 horas e 19 minutos. Da expectativa do futebol para a certeza de qualidade da nossa música popular brasileira. Vem aí, Roupa Nova.

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1: Ouvimos Palpite de Gafieira, de Daniel Cizini, Rodolfo Dutra e Moisés Marques, por Moisés Marques. Antes, Amor em Paz, Meditação, Corcovado e Ela é Carioca, de Tom Vinícius e Newton Mendonça, na voz de Leila Pinheiro. E Canção de Verão, de Luiz Guedes e Thomas Roth, por Roupa Nova. 9h36, vamos trazer o nosso time de repórteres para tomar parte nos nossos trabalhos. Desenrola a Fies, começa hoje a renegociar dívidas. Vamos saber mais no trabalho do Oussama El Ghauri.
2: A partir desta quarta-feira, 13 de maio, estudantes com dívidas do Fundo de Financiamento Estudantil podem renegociar as pendências pelo Desenrola Fies. O programa prevê descontos para quitação de até 99% do valor do débito. A medida foi publicada nesta terça-feira no Diário Oficial da União. Pode participar quem teve contrato firmado até 2017 e estava, no dia 4 de maio deste ano, na fase contratual chamada de amortização. Segundo o Ministério da Educação, quem aderir ao Desenrola Fies deve renegociar os débitos pelos canais digitais da Caixa Econômica ou do Banco do Brasil, dependendo de onde o contrato foi assinado. No aplicativo do banco, é preciso selecionar Renegociação do Fies, escolher a modalidade para o perfil de dívida, ler e aceitar o termo eletronicamente. Se houver necessidade de fiador, o sistema vai indicar e orientar o que fazer. Depois, é gerado o boleto ou a autorização para o débito da primeira parcela de entrada. Isso diretamente pelo aplicativo para validar a adesão do estudante. Após a confirmação do pagamento, o nome do aluno e dos fiadores são retirados de forma automática dos cadastros de inadimplentes, com a atualização do cronograma de pagamento. O Desenrola Fies oferece também condições especiais para quem paga em dia e quer quitar a dívida mais rápido, com 12% de desconto para zerar o débito. A expectativa do MEC é que mais de 1 milhão de estudantes sejam beneficiados com o refinanciamento de suas dívidas. A negociação pode ser feita até o dia 31 de dezembro de 2026. Da Rádio Nacional em Brasília, Oussama El Ghauri.
1: Valeu, Oussama. 9h38, a música volta a dar o tom do nosso programa. Com vocês, Fernando Salenha.

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1: Ouvimos Vanessa da Mata com Esse Seu Olhar, de Tom Jobim. Antes, Belchior com comentários a respeito de John, dele e José Luiz Pena. Mônica Salmazo interpretou Água da Minha Sede, de Roque Ferreira e Dudu Nobre. E também tivemos Zé Ramalho com Guita, de Raul Seixas e Paulo Coelho. Ouvimos ainda Flávia Bittencourt com Tenho Sede, de Dominguinhos e Anastácia. Fernando Salem com Óleo Padilha, de Ferreira, B. Gomes e Moreira. E Diana Miranda com Forró da Gafieira, de Rosil Cavalcante. 10 horas, a gente para para o intervalo e volta já.
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7: Pão de Açúcar e suas belezas. Já visitou? É um dos cartões postais mais famosos e mais visitados do Rio. O passeio de bondinho até o topo da montanha oferece uma vista deslumbrante da Baía de Guanabara e da cidade. Um bom lugar para apreciar a paisagem. 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
5: Voltamos, esse é o Manhã MEC aqui na sua Rádio MEC. Estamos esperando pelo seu recado. Mande mensagem para o nosso WhatsApp 21 997 10 0537. Vem aí Jorge Benjor.
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0: Esses foram Caetano Veloso e A Cor do Som, com Pecado Original do Caetano. Antes, Roberta Campos com Lumiar, de Beto Guedes e Ronaldo Bastos. Tivemos ainda Lulu Santos com Disco Voador, de Rita Lee e Roberto de Carvalho. Ouvimos ainda Coisas do Mundo, Minha Nega, de Paulinho da Viola, na voz do Paulinho. Fátima Guedes interpretou Samba de um Breque, de Ginga e Aldir Blanc. Ouvimos ainda Jorge Benjor com a sua Santa Clara Clario. 10h29, a gente toca a bola para o trabalho do nosso time de repórteres. Dário Durigan defende na Câmara fim da escala 6x1. Vamos saber mais com Gésio Passos.
1: O ministro da Fazenda, Dário Durigan, defendeu nesta terça-feira na Câmara dos Deputados o fim da escala 6x1 e a diminuição da jornada de trabalho no país. Ele ressaltou que o Brasil tem as condições de buscar um entendimento em torno da pauta. Para o ministro, esse é um avanço geracional e os empregados demandam uma mudança imediata no atual modelo de trabalho no país.
2: Então, do ponto de vista do trabalhador, quando a gente olha os estudos também, baseado em dado, em evidência, o que a gente percebe é que você tem ganho de saúde física e mental. Tem estudos aqui publicados na The Lancet, estudo da Nature do ano passado, de 2025, que fala de maior habilidade para o trabalho, mais tempo de descanso, menos problema com sono, aumento da saúde profissional, aumento da produtividade, menos doença cardíaca, enfim, uma série de questões que para o trabalhador é fundamental.
1: Dario Durigan afirmou ser contra a criação de uma compensação econômica para as empresas com a redução da jornada, já que a mudança também vai trazer ganhos de produtividade.
2: Porque não cabe indenização. Quando a gente reconhece ganhos geracionais, isso não é só o Brasil que faz, isso é um debate mundial. Outros países fazem melhor que a gente, já fizeram há muitos anos antes da gente, e não coube indenização para quem não é o titular dessa hora de trabalho. Então, com isso eu não quero dizer, cumprindo o compromisso do Ministério da Fazenda, que nós não estamos preocupados em carregar, em construir um caminho da economia que seja bom para todo mundo. Por isso que é preciso pensar em, por exemplo, discutir um desenrola para pequenos negócios.
1: O ministro da Fazenda...

0: ainda reforçou que as mudanças implementadas pelo governo federal também auxiliam uma maior produtividade da economia, com a implementação da reforma tributária que pode fazer o PIB crescer em 20% nos próximos 15 anos. Uma comissão especial discute na Câmara os diversos projetos que acabam com a atual escala 6x1 de apenas um dia de descanso e também debate a redução da jornada máxima, que hoje é de 44 horas semanais. As propostas buscam uma nova escala 5x2 ou 4x3 e redução para 40 ou 36 horas semanais. A expectativa é que uma proposta de emenda à Constituição seja votada ainda neste semestre na Câmara dos Deputados. Da Rádio Nacional em Brasília, Gésio Passos.
1: Valeu, Gésio. Agora são 10h32. A gente volta a ouvir música aqui no nosso Manhã Mac. Vem aí, Alcione.

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0: Jorge Helder. Piano, cavaquinho, João Rebouças. Bateria, Jurim Moreira. Percussão, vibrafone, Chico Batera. Teclados, vocais, Bia Pasleme. Sax, flauta, clarinete, Marcelo Bernardes. Violão, guitarra, arranjo, regência, direção musical, maestro Luiz Cláudio Ramos. Com músicos desse naipe e ainda acompanhando uma cantora como Mônica Salmazo, eu tenho que mandar muito bem nesse meu instrumento. É que até toco direitinho, né, Jorge? Violão? Toco direito. Nível o quê? Baden Powell? Tô bem. Verdade, maestro? Baden Powell.
1: Jimi Hendrix?
0: Jimi Hendrix? Caramba! Estou exagerando, mas eu toco direitinho. Posso errar aqui e ali, já consertei uma hora aí, porque posso dar uma trastejada. Como posso, às vezes, esquecer um pedaço de letra, um verso. Isso é normal. Pensei até em instalar aqui no Proscênio um teleprompter para ler enquanto eu canto. Mas depois me disseram que não era uma boa ideia, porque iam dizer, o sujeito já não erra os acordes, o sujeito esquece as letras. Ele não pode ser o autor dessas músicas. Tá? Claro. É, aí fica a situação, porque eu digo, eu sou o autor da música, é meritíssimo. Como é que eu posso provar? Não posso provar. Essa história começou um boato assim na internet, segundo o qual eu não sou o compositor das minhas músicas. Eu compro as minhas músicas. Acho que apareceu até um gaiato se dizendo, Ahmed, o nome dele é Ahmed, se dizendo o autor das minhas músicas. Eu fiquei bolado, fui lá na internet, encontrei lá, eu tinha o Instagram da Ahmed, tinha aquela rodela e um sujeito meio atrás dos bongos, meio fora de foco. Eu olhei, conheço esse cara de algum lugar. Sabe quem era Ahmed? Chico Batera, senhoras e senhores. Ahmed está aqui. Chico Batera. Essa coisa de internet, vocês sabem como funciona. Todo mundo diz o que quiser. E eu estou acostumado a tomar bastante porrada, mas estou acostumado, não me incomodo mais agora. Dizer que eu compro música, isso eu não vou admitir. Senhoras e senhores, eu não compro música. Não compro. Mas posso vender.

0: Ouvimos Sufoco, de Antônio Castro e Chico da Silva, por Roberta Sai Pericles. Antes, Chico Buarque com Bancarrota Blues, dele e do Lobo. Maria Bethânia cantou Além da Última Estrela, de Dominguinhos e Fausto Nilo. Tivemos ainda Benito de Paula com a sua Osso Duro de Ruê. Maria Rita cantou O Homem Falou, de Gonzaguinha. Tivemos ainda Feitio de Paixão, de Paulo Onça e Paulinho Carvalho, na voz de Jorge Aragão. E Evidências, de José Augusto e Paulo Sérgio Valle, na voz de Alcione. 11 horas, a gente para o intervalo e volta já.
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2: 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A gente ainda vê que poderia ter avançado mais, né? Quase 130 anos da abolição, a gente ainda vê que a pirâmide social ela ainda é desfavorável para a população negra, os espaços para os povos indígenas ainda é aquém, né?
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3: Estamos de volta, esse é o Manhã MEC aqui na sua Rádio MEC. Estou esperando pelo seu recado. O que você está esperando para mandar o seu parecer sobre a nossa programação, hein? Manda mensagem para 997-100537, nosso DDD é 21. E enquanto você elabora a sua mensagem, eu trago para você mais um momento musical. Vem aí, Sururu na Roda e Zeca Pagodinho.

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0: Ouvimos Djavan com a sua Malásia. Antes, Roberto Menescal e Cris Delano com O Negócio é Amar, de Carlos Lira e Dolores Duran. Antes, Jorge Benjor com Pra Ouvir no Rádio, dele mesmo. Agora são 11 horas e 37 minutos. O nosso time de repórteres pede passagem. Nunes Marques é empossado presidente do TSE. Vamos saber mais com Daniela Longuinho.
1: O ministro Nunes Marques tomou posse como presidente do Tribunal Superior Eleitoral nesta terça-feira, se dirigindo aos eleitores brasileiros que vão às urnas em outubro deste ano nas eleições gerais.
2: O processo eleitoral de um país verdadeiramente democrático deve ter como protagonistas suas eleitoras e seus eleitores. Um pleito, por sua vez, somente será bem-sucedido se conseguir capturar fielmente a voz de cada uma das suas cidadãs e de cada um de seus cidadãos. Para cumprir essa missão, devemos atuar com independência, equilíbrio e prudência, sem omissão diante de ameaças concretas ao processo democrático, mas também sem incorrer em excessos incompatíveis com o Estado Democrático de Direito.
1: O ministro André Mendonça assumiu a vice-presidência da Corte. A mudança no comando acontece após o fim do mandato de 2 anos da ministra Carmen Lúcia à frente do TSE. A cerimônia no TSE foi acompanhada pelos presidentes da República, Luiz Inácio Lula da Silva, do Senado, Davi Alcolumbre, e da Câmara, Hugo Mota. Todos os ministros do Supremo Tribunal Federal compareceram ao evento de posse, além de outras autoridades dos três poderes. Durante seu discurso, Nunes Marques exaltou o poder do voto e o trabalho da Justiça Eleitoral para garantir o exercício da cidadania.
2: A diferença de riqueza, origem, etnia, prestígio, posição social, conhecimento acumulado, seja o que for, se reduz a nada. Uma mulher, um voto. Um homem, um voto. Isso é democracia. Isso é o que devemos proteger e sustentar.
1: O novo presidente da Corte Eleitoral citou ainda os riscos que as novas tecnologias, quando mal utilizadas, podem representar ao processo eleitoral.
2: Refiro-me, especial e novamente, ao perigo potencial do uso desordenado das ferramentas de inteligência artificial. Vivemos em uma era que as campanhas eleitorais não chegam às urnas sem antes atravessar algoritmos, em que a disputa política já não se desenvolve apenas nas ruas e nos espaços tradicionais da vida pública, mas também, e de maneira intensa, no ambiente digital. Essa transformação amplia vozes, fortalece o pluralismo e a democracia, o acesso ao debate público e, ao mesmo tempo, impõe novas responsabilidades institucionais, cívicas e éticas.
1: Nunes Marques foi o relator das resoluções aprovadas pelo TSE para as eleições deste ano. Os integrantes da corte proibiram que provedores de inteligência artificial permitam, ainda quando solicitados pelos usuários, sugestões de candidatos para votar. Assim, o TSE quer evitar interferência de algoritmos na livre escolha dos eleitores. Outra mudança para o pleito deste ano é a promoção de candidaturas indígenas, que terão direito à distribuição proporcional de recursos do financiamento de campanha e do tempo de propaganda gratuita, como lembrou Nunes Marques durante a posse.
2: A democracia brasileira ainda convive com desigualdades persistentes na participação política, especialmente no que diz respeito às mulheres, à população negra e aos povos indígenas. A inclusão política desses grupos não constitui concessão institucional, mas verdadeira exigência democrática. Afinal, a democracia se fortalece quando deixamos de falar sobre grupos minorizados e passamos a ouvi-los.
1: Natural de Teresina, no Piauí, Nunes Marques foi indicado pelo ex-presidente Jair Bolsonaro em 2020 para a vaga deixada pelo ministro aposentado Celso de Mello no Supremo Tribunal Federal. O magistrado passou a integrar o Tribunal Eleitoral em 2023. Antes, Nunes Marques atuou como desembargador do Tribunal Regional Federal da Primeira Região, em Brasília, e juiz do Tribunal Regional Eleitoral do Piauí. Da Rádio Nacional em Brasília, Daniela Longuinho.
0: Valeu, Daniela. Agora são 11 horas e 41 minutos. Vamos receber a saudosa Selma Reis.

Ouvimos Thiago York e Milton Nascimento com Mais Bonito Não Há, que é também de autoria dos dois. Antes, Joyce Moreno e Ivan Lins com Influência do Jazz, de Carlos Lira. E Selma Reis com Cordilheiras, de Sueli Costa e Paulo César Pinheiro. Agora são 11 horas e 53 minutos. A gente está nos nossos momentos finais do Manhã Mac. E a gente também vai atualizando algumas coisas importantes para você. A Polícia Federal fez hoje uma operação contra um esquema de falsificação de documentos públicos para saques fraudulentos de precatórios judiciais. Agentes saíram para cumprir 3 mandados de prisão preventiva e 6 mandados de busca e apreensão em Bento Ribeiro, Centro Oswaldo Cruz e Praça Seca. A corporação afirma que as investigações começaram em novembro, com a prisão em flagrante de 2 mulheres em uma agência da Caixa Econômica Federal. Os agentes afirmam que as suspeitas tentavam sacar um precatório de R$500 mil em nome de um terceiro. Batizada de resgate ilegal, a operação é resultado de uma cooperação entre a Delegacia de Repressão a Crimes Fazendários e a Centralizadora de Segurança da Caixa. Os investigados podem responder pelos crimes de associação criminosa, estelionato e falsificação de documento público. Precatórios são ordens judiciais que determinam que a União e os estados e municípios paguem valores determinados durante processos judiciais, quando não existe mais a possibilidade de recurso. 11h54, ponto final no Manhã Mac de hoje. Sua presença conosco é sempre muito importante. Eu agradeço por isso. A gente vai passar a bola para o Jansen Campos com o Arte Clube. Eu volto daqui a pouquinho no Mistura Brasileira. Enquanto isso, a gente encerra ao som de Ana Vitória, cantando Me Abraça, de Jorge Charel e Roberto Moura, e Vanderly com a sua do Brasil. Até a próxima. Tchau.

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2: Na Rádio MEC, meio-dia em ponto.
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2: Olá, ouvinte Arte Clube. Está no ar seu encontro diário com a arte e a música popular brasileira, aqui na Rádio MEC e na Nacional Rio. Hoje é quarta-feira, 13 de maio de 2026. E no Arte Clube de hoje, a gente bate um papo com o ator Bruce Gonlewski, que está em cartaz com a peça Nelson Rodrigues, O Passado

tem sempre razão, com o pensamento do genial e polêmico dramaturgo. Também temos as novidades do Festival de Cannes, o maior evento de cinema do mundo que começou hoje na França. Na galeria, pela primeira vez, três mulheres lideram o projeto do Pavilhão do Brasil na Bienal de Veneza. E na trilha sonora da semana, a segunda temporada da premiada série Cangaço Novo. Temos ainda as dicas da agenda cultural e as novidades do Giro na Cultura. Tudo isso com você até uma hora. E começamos com Paulo Miklos.

0: No Arte Clube você ouviu Paralamas, A Novidade, antes Alice KM, O Bem do Mar e Paulo Miklos. A gente ouviu Paulo Miklos no Arte Clube, agora 12:50.
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0: Pela primeira vez, três mulheres lideram o projeto do Pavilhão do Brasil na Bienal de Veneza.

0: unindo as artistas Rosana Paulino e Adriana Varejão. A temática da Bienal deste ano é In Minor Keys, em tons menores, concebida pela curadora camaronesa Koyo Kuo, primeira mulher negra a ser nomeada ao posto. A temática se inspira na ideia musical dos tons menores como espaços de nuance, vulnerabilidade e resistência silenciosa, privilegiando práticas artísticas que operam por improvisação, intimidade, memória, cuidado e reparação, e abrindo lugar para vozes, histórias e formas de existência que frequentemente permanecem à margem das narrativas hegemônicas. A exposição do Pavilhão do Brasil tem como título Comigo Ninguém Pode. Diane Lima contou à RFI sobre a escolha do tema.
1: O título ele veio muito de uma intenção minha de propor não um título que fosse temático, mas um título que propusesse uma energia, que é algo que eu venho falando bastante. Uma energia não só no sentido do que a planta em si ela carrega, né, como na sua dimensão espiritual, mas também do ponto de vista discursivo, né? Assim, comigo ninguém pode, né? O que, que significa a gente ter um pavilhão do Brasil, uma representação nacional no momento como a gente vive, no qual a gente tem uma formação inédita, no sentido de ter um encontro entre duas artistas, que era um encontro inesperado, mas também a gente tem um encontro entre três mulheres, né? A primeira vez que a gente tem uma curadora negra, a primeira vez que a gente tem uma artista negra, então tinha muito essa relação de pensar uma união de forças que, de fato, só a coletividade e um sim ao diálogo poderia propor.
0: Rosana Paulino e Adriana Varejão têm trajetórias consolidadas, mas com repertórios e abordagens distintas. Diane Lima conta como foi trabalhar com as duas artistas.
1: O meu maior desafio nesse projeto, como eu falei anteriormente, foi ter coragem para propor um diálogo que era muito arriscado. E um diálogo que era muito arriscado porque nós três nunca havíamos trabalhado juntas, eu já havia trabalhado com a Adriana, já havia trabalhado com a Rosana, as conheço muito bem, conheço a pesquisa e as práticas profundamente, mas quando a gente faz um projeto dessa envergadura, com essa responsabilidade e com essa visibilidade, a gente precisa ter um pouco mais de certeza do que a gente está propondo. Então, eu acho que foi muito interessante entender como que a gente conseguiria apostar no processo de criação, e isso também eu acredito que só foi possível por conta de uma extrema maturidade de ambas as artistas, muita experiência técnica, o que eu acho que traz muita segurança para o processo, e uma vontade também de dialogar, uma vontade também de trocar.
0: Entre os destaques do Pavilhão do Brasil estão 12 telas inéditas de Adriana Varejão, produzidas especialmente para a Bienal, além da instalação Tecelãs, de Rosana Paulino, criada em 2003 e agora adaptada para o espaço da exposição em Veneza. A montagem também exigiu soluções técnicas, principalmente por causa da umidade da cidade italiana, que poderia comprometer parte dos materiais usados nas obras. Um trabalho de adaptação que mostra o compromisso da arte brasileira com as comunidades marginalizadas, como explicou Diane Lima.
1: Eu acho que o Brasil tem uma responsabilidade muito grande, como eu comentei anteriormente também, sobre uma dívida, né, que é impagável em relação às comunidades indígenas e negras. E eu acho que essa conjunção de trabalhos novos, mas também trabalhos históricos de ambas as artistas, mostra como a nossa arte ela sempre esteve comprometida com esse assunto. Apesar, né, da tentativa de apagamento, de visibilidade, a arte sempre teve à frente do seu tempo, tentando, de fato, apresentar para a sociedade um pouco dessas reflexões e um pouco dessas nossas tentativas, de fato, transformar a nossa sociedade. Então, eu espero que, eu acho que essa é uma oportunidade única, sobretudo considerando que o Brasil vive um momento muito importante da arte no mundo, não só nas artes visuais, mas no cinema, na música. Então, eu acho que é uma oportunidade do público que começou a se interessar, o que já é interessado na cultura brasileira, de conhecer melhor a nossa história, mas também, Ana, de entender o quanto esses assuntos nos fazem globalmente inseridos, desde sempre.
0: A edição deste ano da Exposição Internacional de Arte de Veneza vai até 22 de novembro de 2026 e acontece em diversos

0: espaços espalhados pela cidade italiana. O Rendezvous Cultural fica por aqui. Até a próxima.
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2: O Arte Clube segue com Milton Nascimento.

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1: Olá, ouvinte Arte Clube. Está no ar nosso encontro diário com a arte e a música popular brasileira, aqui na Rádio MEC e na Nacional Rio. Hoje é quarta-feira, 13 de maio de 2026. Agora, meio-dia e meia, estamos ao vivo com você. No Arte Clube de hoje, a gente bate um papo com o ator Bruce Gonlewski, que está em cartaz com a peça Nelson Rodrigues, O Passado Tem Sempre Razão, com o pensamento do genial e polêmico dramaturgo. Também temos as novidades do Festival de Cannes, o maior evento de cinema do mundo que começou hoje na França. Na trilha sonora da semana, a segunda temporada da premiada série Cangaço Novo. Temos ainda as dicas da agenda cultural e as novidades do Giro na Cultura com você até uma hora.
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1: A série brasileira Cangaço Novo está de volta ao Prime Video com uma temporada ainda mais intensa, marcada por ação, conflitos políticos e críticas sociais. A trama dessa segunda temporada acompanha os irmãos Ubaldo, Dinorá e Dilvânia Vaqueiro, que passam a enfrentar a corrupção e a crise hídrica no sertão nordestino, financiando a resistência popular por meio de assaltos a bancos. No elenco retornam Alan de Souza Lima, Alice Carvalho e Tainá Duarte. E entre as novidades no elenco estão Xamã e João Gomes. Gravada novamente no Nordeste, com destaque para Cabaceiras, na Paraíba, a nova fase da série também vem chamando atenção pela trilha sonora e pelas cenas de ação ainda mais elaboradas. A trilha original é composta pelo Beto Vilhares e o Érico Teobaldo. Conta ainda com Baiana System, João Gomes, Zé Cabaleiro e integrantes do elenco, incluindo a Alice Carvalho e a Tainá Duarte. Vamos ouvir para começar Caravana com Zé Cabaleiro e Ave Maria Sertaneja com João Gomes.

0: Ouvimos na trilha sonora de hoje do Cangaço Novo, a série da Prime Video, João Gomes cantando Ave Maria Sertaneja, composição de Júlio Ricardo e João Alves de Araújo, conhecido artisticamente como O de Oliveira. A canção foi eternizada na voz de Luiz Gonzaga, que a gravou em 1964. Antes ouvimos Zeca Baleiro com Caravana, composição de Geraldo Azevedo e Alceu Valença. Agora, meio-dia e 38.
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0: O ator Bruce Gonleves, que interpreta Nelson Rodrigues no monólogo Nelson Rodrigues, O Passado Sempre Tem Razão, em cartaz no Rio de Janeiro. Com dramaturgia e direção de Carlos Jardim, o espetáculo mergulha nas frases, ideias e contradições do autor de clássicos como O Vestido de Noiva e O Beijo no Asfalto. Quase 50 anos após sua morte, Nelson Rodrigues segue atual e provocador. O espetáculo destaca justamente essa permanência das ideias do escritor em tempos de polarização e debates intensos. Bruce Gonlewski, que já dirigiu montagens da obra Rodriguiana, define Nelson como um dos maiores autores do século XX e conta como o autor sempre esteve presente ao longo da sua carreira.
2: Olha, o Nelson sempre esteve presente na minha carreira. A primeira peça que eu fiz profissional como ator foi uma peça de Nelson Rodrigues, A Mulher Sem Pecado, em 1993, no Sesc da Tijuca, com produção da Solange Badin, saudosa atriz maravilhosa, e direção do Cláudio Torres Gonzaga. Então, eu comecei minha carreira profissional com o texto do Nelson Rodrigues. Na adolescência, meu pai me presenteou, quando eu comecei a fazer teatro, com as obras completas teatrais do Nelson. Eu não li tudo naquela época, mas sempre guardei com muito carinho, fui lendo ao longo dos anos. E como diretor, montei três espetáculos do Nelson, né? Eu dirigi Os Sete Gatinhos, o Anti-Nelson Rodrigues e Bonitinha Mas Ordinária, no ano passado. Eu sou um fã do Nelson e considero o Nelson das maiores influências da minha vida artística, né? Eu sou muito fã dele, é um grande dramaturgo brasileiro. E interpretá-lo no palco é um grande desafio, mas é muito instigante. Porque falar o texto do Nelson, né, como Nelson, é muito saboroso, é um privilégio para qualquer ator.
0: A montagem de Nelson Rodrigues, O Passado Sempre Tem Razão, não segue o formato tradicional de biografia. Em cena, o público acompanha os pensamentos de Nelson Rodrigues sobre amor, política, futebol, adultério e o Rio de Janeiro. É um texto construído quase integralmente a partir de entrevistas, crônicas e escritos originais do dramaturgo.
2: Olha, o espetáculo apresenta um Nelson muito complexo, muito multifacetado, com muitas camadas, um ser humano muito profundo, muito interessante e que fala de temas muito importantes no Brasil de hoje, como política, ética, amor, futebol, arte, teatro. O Carlos Jardim, que é o nosso diretor e dramaturgo, conseguiu imprimir na dramaturgia um Nelson muito interessante, né? Que tem opinião, que tem pensamentos sobre muitos assuntos, como eu acabei de falar, né? É um grande pensador brasileiro. Eu acho que o público sai do teatro e encontra um grande pensador do nosso país, cujo pensamento é mais atual e pertinente do que nunca.
0: O Bruce ressalta que Nelson Rodrigues sempre será atual, porque mergulhou fundo na alma humana.
2: O Nelson Rodrigues falou da condição humana, então ele é sempre

0: universal, ele é atemporal, né? Ele coloca no palco o ser humano na sua dimensão mítica. O Nelson conhecia a psique humana como ninguém, era um profundo conhecedor da alma humana. Por isso ele vai ser sempre universal, sempre moderno, né? Sempre atemporal. As discussões que ele traz são sempre pertinentes. Eu costumo dizer que se o Nelson escrevesse em inglês, ele estaria entre os maiores do mundo, ele seria conhecido no mundo inteiro.
1: A temporada de Nelson Rodrigues, O Passado Tem Sempre Razão, vai até 25 de maio, de quarta a sábado, às 7 da noite, domingo às 6 e segundas às 7 horas. No CCBB do Rio, com ingressos a R$ 30 inteira, R$ 15 meia entrada. E o Bruce Gonleves que reforça o convite para você.
0: Queria convidar os ouvintes da Rádio MEC para assistirem Nelson Rodrigues, Passado Sempre Tem Razão, monólogo interpretado por mim, Bruce Gonlewski, com direção do Carlos Jardim. A gente está em cartaz no Centro Cultural Banco do Brasil, todos os dias da semana, menos às terças. É uma temporada de quarta a segunda, de quarta a sábado, 19 horas, domingo às 18 horas e segunda também às 19 horas. Só até o dia 25 de maio, mais 2 semanas. Eu espero vocês.
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1: E no Arte Clube agora você curte Elza Soares.

0: Ouvimos aí no Arte Clube Elza Soares, Carinhoso. Agora faltam 13 para uma.
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0: Foi aberta oficialmente na noite desta terça-feira a edição de número 79 do Festival de Cinema de Cannes, o maior evento cinematográfico do mundo, realizado na Riviera Francesa. Nesse ano, o festival não vai contar com grandes produções dos estúdios norte-americanos. E apesar da boa fase do cinema brasileiro, nenhum filme nacional está entre os selecionados para a competição. Mas o Brasil vai estar representado pelo produtor Rodrigo Teixeira, com Paper Tiger, dirigido pelo norte-americano James Gray, na seleção oficial. E a correspondente da RFI, a repórter Adriana Brandão, conta mais.
2: Depois da entrega de uma palma de ouro de honra ao neozelandês Peter Jackson, diretor da trilogia cult O Senhor dos Anéis, a atriz americana Jane Fonda, aos 88 anos e em francês, abriu oficialmente a 79ª edição do Festival de Cinema de Cannes.
3: Je déclare le 79e Festival de Cannes ouvert!
2: A competição pela palma de ouro começa nesta quarta-feira. Dois dos 22 filmes selecionados abrem a disputa que, pelo menos neste primeiro dia, respeita a paridade de gênero. A francesa Charline Bourgeois-Taquet apresenta A Vida de uma Mulher sobre uma cirurgiã que vê sua rotina abalada com a chegada ao hospital de uma escritora em busca de inspiração. Alguns dias em Nagi, do japonês Fuji Fukada, também aborda a relação de duas mulheres que toma um rumo inesperado. Um grande momento do dia promete ser a exibição do primeiro filme da franquia Velozes e Furiosos, 25 anos após sua estreia. No tapete vermelho, a presença da atriz americano-brasileira Jordana Brewster, a Mia Toretto da franquia, será um dos destaques. De Cannes, Adriana Brandão, RFI.
0: E de Cannes para Hollywood, o percussionista carioca Paulinho da Costa recebe nesta quarta-feira uma estrela na calçada da fama de Hollywood, em Los Angeles. A cerimônia vai ser às 11h30 da manhã no horário local, 3h30 da tarde aqui no Brasil. Paulinho participou de gravações de centenas de artistas dos mais famosos do mundo desde os anos 70, como Madonna, Michael Jackson, Elton John, Miles Davis, Stevie Wonder, Earth, Wind & Fire. Também tocou em várias trilhas sonoras de filmes de sucesso global, como Os Embalos de Sábado à Noite, Dirty Dancing, Purple Rain e Jurassic Park. Valeu, Paulinho, merece demais. Agora é 12h50.
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0: Depois de se envolver em uma confusão em um restaurante no Rio, o cantor Ed Motta virou alvo de críticas na internet. Depois da repercussão do caso, internautas passaram a pedir o cancelamento do show marcado para o próximo dia 29 no Circo Voador, na Lapa. O artista está sendo investigado por injúria, por preconceito, depois de supostamente chamar um funcionário de Paraíba. E a cantora islandesa Björk bloqueou grande parte do seu catálogo musical para usuários de Israel, em plataformas como Spotify e Apple Music. A medida integra a campanha No Music for Genocide, que promove um boicote cultural em protesto contra a guerra em Gaza. Artistas como Lorde, Massive Attack e Paramore também aderiram ao movimento. O Primavera Sound São Paulo divulgou o line-up da edição de 2026. Entre os artistas confirmados estão Gorillaz, The Strokes, FKA Twigs, Lily Allen, além das brasileiras Duquesa e Ebony. O festival vai ser realizado nos dias 5 e 6 de dezembro no Autódromo de Interlagos, em São Paulo. Outro festival, Rock in Rio, anunciou o duo 21 Pilots como atração principal do Palco Mundo no dia 13 de setembro. Na mesma data, a cantora Zara Larsson sobe ao palco Sunset. O festival acontece em setembro na Cidade do Rock, no Parque Olímpico, e já confirmou

ou nomes como Foo Fighters, Elton John, Maroon 5 e Gilberto Gil. E falando em Gil, a TV Globo exibe nesta quarta, dia 13 de maio, o especial Gilberto Gil Tempo Rei, Última Turnê, gravado em São Paulo durante a despedida de Gil dos palcos. O programa traz participação especial de Roberto Carlos. O especial vai ao ar após a novela Três Graças. E agora a gente curte Gilberto Gil e Marisa Monte, A Paz.

Ouvimos aí Gilberto Gil e Marisa Monte, A Paz. E esse foi o nosso Arte Clube de hoje, com apresentação e edição Jansen Campos, produção do David Isidoro e na mesa de áudio Eduardo Monteiro. Amanhã a gente recebe aqui no nosso estúdio a cantora Dulce Quental para um papo muito especial com a gente. Ouvinte Rádio MEC agora segue com Mistura Brasileira e ouvinte nacional com Revista Rio. Obrigado pela companhia e te deixo com Dulce Quental.

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2: Você conhece o Cristo Redentor? Localizado no Parque Nacional da Tijuca, é uma das sete maravilhas do mundo moderno. De braços abertos, a estátua do Cristo no topo do Morro do Corcovado oferece uma linda vista panorâmica da cidade maravilhosa. Visitar o Cristo Redentor é uma experiência única e inesquecível. 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
5: Boa tarde, manhã. Já passou e agora é a hora da tarde, que traz pra gente o Mistura Brasileira. E vamos intercalando notícia com música nessa ciranda vespertina. Muito prazer, eu sou Felipe Rangel, tô acompanhado do José Roberto Rocha na mesa de som. Até às 3, muita música boa. E a informação que vai te atualizando. Começamos o programa de hoje ao som de Maria Bethânia e Alaide Costa.

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Ouvimos Lilás de Djavan, nas vozes de Ivete Sangalo e Zé Ricardo. Antes, Balada dos 400 Golpes, de Luiz Guedes, Márcio Borges e Thomas Roth, na voz de Beto Guedes. Tivemos ainda Antônio Zambujo, acompanhado do Yamandu Costa, Falando de Amor, de Tom Jobim. Tivemos também Ave Maria no Morro, de Erivelto Martins, por Maria Bethânia e Alaide Costa. Agora são 13h17. Eu estou esperando pelo seu recado, viu? Mande mensagem para o nosso WhatsApp. 21 997 10 0537. Quero saber o que é que você está achando da nossa programação. Tá certo? A gente fala aqui a respeito do Paulinho da Costa, o percussionista que recebe daqui a pouco uma estrela na Calçada da Fama de Hollywood, em Los Angeles. A cerimônia está marcada para as 15h30 pelo horário de Brasília. Paulinho participou de gravações de centenas de artistas famosos, como Madonna, Michael Jackson, Stevie Wonder, Elton John e Miles Davis, além de Celine Dion. O percussionista também tocou em trilhas sonoras de filmes de sucesso, como Os Embalos de Sábado à Noite, Dirty Dancing e Jurassic Park. A homenagem em Hollywood chega ao mesmo tempo, ou no mesmo ano, em que sua trajetória virou tema do documentário The Groove, Under the Groove. Os sons de Paulinho da Costa, lançado pela Netflix em março deste ano. O reconhecimento celebra uma trajetória construída nos bastidores da indústria fonográfica internacional. A estrela dedicada a Paulinho vai ficar na Vine Street, perto do prédio da lendária gravadora Capitol Records. O carioca passa a ser a primeira pessoa nascida no Brasil a ganhar uma estrela. A cantora, atriz e dançarina Carmen Miranda tem uma estrela na Calçada da Fama. Mas a artista nasceu em Portugal e veio para o Brasil.

aos 10 meses de idade. 1h19 aqui no Rio de Janeiro. A música volta a dar o tom no nosso programa. Com vocês, Roberta Sá e Zeca Pagodinho.

0: Ouvimos Zizi Posse com Quando o Amor Acontece, de João Bosco e Abel Silva. Antes, Paulo César Feital e Áurea Martins com Cor Preta, do Feital. Roberta Sá e Zeca Pagodinho com Pago Pra Ver, de Nelson Rufino e Toninho Gerais. Agora, aqui na Rádio MEC, são 13 horas e 33 minutos. Novamente, a gente chama o nosso time de repórteres aqui no Mistura Brasileira. Devo dizer que a gente está presente também na internet, radiomec.ebc.com.br ou pelo app Rádios EBC. Hoje, 13 de maio de 2026, a gente vai atender agora, mais uma vez, o trabalho do nosso time de repórteres. E eu vou dizer para você, falar a respeito de fibromialgia, uma doença que atinge entre 2% e 3% da população. Quem desenvolve o assunto para a gente é, o Fernando Lima, da Rádio Universitária FM de Fortaleza.
1: Hoje, dia 12 de maio, é o Dia Mundial da Conscientização da Fibromialgia, uma condição de saúde que afeta entre 2% e 3% da população brasileira. A doença é caracterizada por dores difusas em músculos, tendões e ligamentos, além de sensibilidade aguda ao toque e à pressão. Segundo dados do Ministério da Saúde, a prevalência é maior entre mulheres com idade entre 30 e 50 anos. A partir deste mês, uma mudança na legislação reconhece oficialmente as pessoas com fibromialgia como pessoas com deficiência. A doutora Fernanda Nogueira Holanda Ferreira Braga, chefe da Unidade de Clínica Médica e Reumatologista do Hospital Universitário Walter Cantídio do Complexo Hospitalar UFCHU Brasil, esclarece alguns dos impactos práticos dessa mudança.
2: Pacientes com fibromialgia teriam alguns impactos práticos imediatos do reconhecimento legal da sua doença. Eles podem ter um atendimento prioritário, uso de filas preferenciais, o acesso facilitado a serviços públicos, uma possibilidade de jornada adaptada, uma flexibilização dos horários e até mesmo auxílio por incapacidade temporária. Essas medidas fazem uma redução do estigma da doença, com uma melhor percepção de que a sua dor não é uma dor psicológica.
1: As causas exatas da fibromialgia ainda não são totalmente compreendidas pela medicina, mas fatores genéticos, traumas físicos ou emocionais, infecções e doenças autoimunes aparecem como possíveis gatilhos. O diagnóstico é estritamente clínico e a doutora Fernanda Nogueira aponta sinais que o médico deve observar para diferenciar a fibromialgia de outras doenças reumatológicas.
2: Alguns achados podem sugerir a presença de uma outra doença que não a fibromialgia, principalmente a presença de inchaço nas articulações, a presença de calor, de vermelhidão, deformidades nas articulações e também quando os exames estão alterados, porque na fibromialgia os exames são normais. Outros sinais importantes são a febre e perda de peso. Então, fica um alerta para, se você encontrar qualquer um desses sintomas, o diagnóstico diferencial com alguma outra doença que não a fibromialgia precise ser levantado.
1: Embora não haja cura, o controle dos sintomas é possível por meio de uma abordagem multidisciplinar e a adoção de hábitos saudáveis. O tratamento pode envolver ainda o uso de suplementos antidepressivos e acompanhamento terapêutico para o bem-estar emocional. O diagnóstico precoce e o acompanhamento médico contínuo são apontados como os principais fatores para evitar o agravamento do quadro e garantir a qualidade de vida dos pacientes. Da Rádio Universitária FM de Fortaleza, Fernando Lima para a Rádio Nacional.
0: Valeu, Fernando Lima, por estar conosco aqui na Rádio MEC do Rio de Janeiro. Agora, 1 hora 37 minutos, a gente volta a ouvir música aqui no Mistura Brasileira. Vem aí, Clarissa e Oswaldo Montenegro.

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A gente acabou de ouvir Vander Lee com a sua Pra Ser Levada em Conta. Antes, Chico César e Lívia Matos com uma música da Lívia, Amariá. E Clarissa e Oswaldo Montenegro com Estrelas do Montenegro. Agora aqui na Rádio MEC é 1 hora 48 minutos. Os ônibus municipais do Rio vão deixar de aceitar pagamento em dinheiro a partir do dia 30 de maio. A medida foi anunciada ontem pela Prefeitura. A Secretaria Municipal de Transporte disse que a medida faz parte da modernização do transporte público municipal e busca ampliar o controle e a transparência da arrecadação tarifária, além de reduzir o tempo de embarque, eliminar o manuseio de dinheiro pelos motoristas e aumentar a segurança nos veículos. Com a mudança, o acesso aos modais municipais passa a ser feito exclusivamente pelo JAE ou pelo RioCard, no caso, apenas para usuários do bilhete único intermunicipal. Outra mudança anunciada é que a integração do bilhete único carioca deixa de aceitar o cartão avulso de cor verde. Agora os passageiros devem utilizar exclusivamente o cartão preto. A medida também vale a partir do dia 30 de maio. Rádio MEC, 1h49. A gente volta a ouvir música de qualidade. Com vocês, Leila Pinheiro.

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0: Ouvimos Desculpe o Auê, com Rita Lee, música de Rita e de Roberto de Carvalho. Esteve junto com essa interpretação da Rita Lee a Paula Toller. Tivemos ainda Léo Jaime com Amor dele mesmo, Luísa Posse e Lulu Santos com Agridoce de Lulu Santos e Leila Pinheiro com Aham de João Donato e Caetano Veloso. Agora aqui na Rádio Mex são 2 horas. A gente para o intervalo e volta já.
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2: Voltamos. 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Vamos receber em um novo momento musical Flávio Venturini e Frejat.

0: A gente acabou de ouvir Titãs com Go Back, de Sérgio Brito e Torquato Neto. Antes, Alexia Bontempo e Fernanda Abreu com Domingo. De Ademar da Silva Vinhães, Aurinho da Ilha, Ione do Nascimento e Valdir da Vala. Tivemos também Flávio Venturini e Roberto Frejá, com mais uma vez de Renato Russo e Flávio Venturini. Agora aqui na Rádio Mex são 2 horas e 17 minutos. A gente continua trazendo para você o trabalho do nosso time de repórteres. Hoje é o último dia para transferência de recursos para o Fundo Garantidor de Operações. Quem destrincha as coisas para a gente é o Osama El Gauri.
1: Acaba nesta terça-feira o prazo para que instituições financeiras transfiram os recursos esquecidos por correntistas para o FGO, o Fundo Garantidor de Operações. Ao todo, são cerca de 10 bilhões e meio de reais que não foram resgatados até março deste ano, segundo o Banco Central. Mais de 8 bilhões pertencem a pessoas físicas. O governo federal vai usar 5 bilhões do total para dar garantias ao novo Desenrola Brasil, programa de renegociação de dívidas para quem ganha até 5 salários mínimos. Depois da transferência do montante esquecido para o fundo garantidor, o cidadão que ainda tinha valores a receber não perde o direito ao dinheiro. Isso porque, segundo o governo, 10% de tudo o que for transferido vai ficar reservado para pagar quem pedir o dinheiro depois. O caminho para o resgate é o seguinte: após a transferência desta terça, o Ministério da Fazenda vai publicar um edital oficial com um link para consulta individualizada. Nesse portal, será possível checar o valor exato, o banco de origem e os dados da conta.

0: conta de onde o recurso saiu. E o cidadão terá um prazo de 30 dias corridos após a publicação do edital para pedir o dinheiro de volta. Se a solicitação for aceita, o valor será devolvido com correção pela inflação, medida pelo IPCA 15. Mas é preciso ficar atento. Quem perder esse prazo de um mês não poderá mais reclamar o valor, que passa a pertencer definitivamente ao fundo público. Todo o atendimento e o pagamento do ressarcimento serão feitos diretamente pelo banco ou instituição onde o dinheiro estava esquecido. Da Rádio Nacional em Brasília, Oussama El Ghawri.
1: Obrigado, Oussama. Agora 2h19. A música volta a dar o tom do nosso programa. Com vocês, Martinália.
2: Simbora!

0: Ouvimos Minas com Bahia, de Chico Amaral, com Daniela Mercury e Samuel Rosa. A baiana Daniela Mercury e o mineiro Samuel Rosa. Tivemos ainda Vanessa Rangel com A Sua Palpite. E 14 Bis e Renato Russo com Mais Uma Vez, de Flávio Venturini e Renato Russo. Tivemos também Martinália com Deu Ruim, de Martinália, Arthur Maia e Ronaldo Barcelos. Agora aqui na Rádio Mac são 2 horas e 35 minutos, faltam 25 para as 3. Vamos trazer para você mais uma vez o trabalho do nosso time de repórteres. E aí a gente vai falar das eleições peruanas. No país, Keiko Fujimori e Roberto Sanches lideram as eleições. Vamos saber mais no trabalho do Antônio Trindade.
1: Com 99,76% das urnas apuradas, a candidata conservadora, Keiko Fujimori, e o candidato da esquerda, Roberto Sanches, lideram a reta final do primeiro turno no Peru. A apuração começou um mês atrás. O Júri Nacional de Eleições do Peru anunciou que o resultado final deve ser divulgado até o dia 15 de maio. A candidata de direita, Keiko Fujimori, filha do ex-presidente Alberto Fujimori, lidera a apuração com 17% dos votos. Em segundo, o candidato de esquerda, Roberto Sanches, com 12%. O primeiro turno, com 35 candidatos, ocorreu no dia 12 de abril, em meio a problemas logísticos e recontagem de votos que atrasaram a apuração. O candidato ultraconservador Rafael Lopes Aliaga, ex-prefeito da capital Lima, em terceiro com 11,91% dos votos, avisou que não reconhecerá o resultado, alegando fraude.
2: Estes resultados, se sigue isso assim, não o reconhecemos.
1: A eleição é mais um capítulo da crise política peruana. O país vai escolher o 10º presidente em 10 anos, devido a uma sucessão de renúncias e impeachments. Com informações da agência Reuters, da TV Brasil em Brasília, Antônio Trindade.
0: Agora são 2h37, a música volta a dar o tom do nosso programa. Com vocês, Tiago Iorque.

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1: Ouvimos Lobo Bobo, de Carlos Lira e Ronaldo Bosco, ali na voz de Ed Mota. Antes, Raquel Luz e Zélia Duncan com Missão a Dois. De Pretinho da Serrinha, Raquel Luz e Zélia Duncan. E Tiago York com Tudo que a Fé Pode Tocar, de Tiago e Duda Rodrigues. Agora são 2h48. A gente diz para você aqui a respeito da Polícia Federal, que devolve hoje duas peças sacras históricas pertencentes à Igreja de Nossa Senhora da Lapa dos Mercadores, no centro da cidade. Os itens haviam desaparecido do acervo da instituição e foram localizados recentemente em leilões em São Paulo. Os objetos recuperados são um atrio litúrgico de prata de lei do século XIX e um porta-paz também confeccionado em prata de lei. Os dois itens possuem o brasão original da instituição religiosa, o que permitiu a identificação imediata. A cerimônia de restituição aconteceu nessa manhã na Superintendência Regional da Polícia Federal, na Avenida Venezuela, na Praça Mauá. Um atrio litúrgico é um anteparo, ou uma pequena estante para missais ou bíblias. Serve para facilitar a leitura em cerimônias, pois permite que o livro fique apoiado e aberto. Já um porta-paz é um quadro ou placa adornado com a imagem de um santo ou de um crucifixo, que se passa aos fiéis em certas missas, como o portador da paz para ser beijado. Foi a própria Irmandade que localizou os itens nos leilões e comunicou o Instituto do Patrimônio Histórico e Artístico Nacional e a Polícia Federal. Juntos, os objetos são avaliados em R$85 mil, embora a Irmandade afirme que o valor histórico, artístico e religioso é inestimável. As peças faziam parte de um dos principais acervos de prataria litúrgica do Rio de Janeiro, formados entre os séculos XVIII e XIX. A Irmandade afirma que mais de 300 itens desapareceram entre as décadas de 70 e 90. Entre os objetos furtados estão cálices, coroas, cruzes, processionais, castiçais, imagens sacras e outras alfaias litúrgicas, que dão pequenos panos de linho, que são pequenos panos de linho ou tecido nobre bordados utilizados nas missas. 10 para as 3, ponto final no Mistura Brasileira de hoje. Muito obrigado pela sua audiência. Sempre muito importante estar aqui, ter você aqui com a gente. E vamos terminar ao som de Gilberto Gil e Marisa Monte com A Paz de Gilberto Gil, Chico Buarque e Zizi Posse com Dueto de Chico Buarque, Toninho Vargas e Zezé Mota com Família Real de Toninho S. Santana. Um grande abraço e até a próxima. Tchau!

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4: Seja bem-vindo, seja bem-vinda. Começa agora o Armazém Cultural com Tiago Alves.
6: É quarta-feira, meio de semana. Que bom ter a sua audiência para você dar aquela certa desacelerada. Depois acelera de novo, hein? Bem-vindo, bem-vinda à primeira rádio do Brasil. O Armazém Cultural está no ar até às 18h. Muita música boa, muita informação, a sua participação, os homenageados do dia, a música do dia, o Ed Placa e muito mais. Produção comigo dele, Marcos Leite, Carlito do Sal na mesa de áudio e Roupa Nova com Sandra Sá, aqui no Armazém Cultural.

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1: Diogo Nogueira e Hamilton de Holanda, Lama nas Ruas, Jalmir Guineto e Zeca Pagodinho, Bala Desejo, do pessoal do Bala Desejo, Lambi Lambi, Roupa Nova e Sandra Sá, Tudo Que Você Podia Ser, de Lu e Márcio Borges.
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3: O programa Desenrola 2.0 já atingiu cerca de R$1 bilhão em dívidas renegociadas. Mais de 200 mil pedidos foram enviados aos bancos participantes do programa e quase 100 mil operações foram concluídas. O ministro da Fazenda, Dario Durigan, fez um balanço do programa.
4: Em poucos dias, a gente já tem perto de R$1 bilhão de dívidas renegociadas. São 200 mil pedidos já em avaliação dos bancos. Desses 200 mil, 100 mil praticamente fechados e em volume crescente. Cada dia a gente tem visto mais renegociações sendo feitas, o que é muito importante. Essa semana o FIES para os inadimplentes deve estar totalmente operativo. A medida provisória semana passada deu as condições. Os bancos têm tirado dúvidas junto com o MEC e a Fazenda.
3: Durigan também disse que a ampliação do programa para estudantes inadimplentes com o Fundo de Financiamento Estudantil, FIES, deve começar a operar ainda nesta semana. Segundo o ministro da Fazenda, uma versão do Desenrola está sendo preparada para quem mantiver suas contas em dia. A ideia é que seja criada uma espécie de prêmio para estimular o pagamento regular.
4: A gente não vai deixar de fazer também um estímulo para os adimplentes. Isso vai ser feito num segundo momento, daqui a alguns dias, para que a gente primeiro faça a comunicação para quem está inadimplente, que é uma situação muito diferente, para que depois a gente também honre e dê um estímulo, uma espécie de prêmio também, um merecimento para quem ficou adimplente.
3: O Desenrola 2.0 é voltado para pessoas endividadas com renda mensal de até 5 salários mínimos, o que equivale a R$ 8.105. Pode participar do programa quem tiver contraído dívidas no cartão de crédito, cheque especial ou crédito pessoal até 31 de janeiro de 2026, com pagamentos que estejam atrasados há pelo menos 90 dias, mas não ultrapassem 2 anos de inadimplência. O programa prevê um refinanciamento dos débitos em até 48 meses, com juros máximos de 1,99% ao mês e descontos de 30% a 90% sobre o valor principal. O programa também permite a utilização de 20% do saldo do FGTS para pagamento das dívidas. Brasília, Gésio Passos.
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1: Boa quarta-feira, ao som de Leci Brandão.

É a melhor programação musical do Brasil. É Nana Caymmi do Carlos da Fé Passarela, Jorge Benjó dele, pra ouvir no rádio, Leci Brandão, Papai Vadiu e as coisas que mamãe me ensinou do Gaspar do Jacarezinho, da Leci, do Rod e do Zé Maurício. Roupa Nova.

0: É o Trem das Onze do Adoniran Barbosa, que vem na versão da Fernanda Takai. Edinardo, o sucesso dele, Pavão Misterioso. E ainda Roupa Nova, Bem Simples.
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2: Alô, ouvinte da Rádio MEC, ouvintes do Armazém Cultural. Aqui é Nilce Carvalho e eu convido a vocês a escutarem meu novo single, acabou de sair do forno, é uma parceria minha com o grande Ney Lopes. O nome da música é Amor Segredo.
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1: Alô, ouvintes da Rádio MEC, ouvintes do Armazém Cultural. Aqui é Marcos Lima e eu convido vocês a ouvirem o meu novo single, que acabou de chegar na pista e é uma parceria minha com os grandes Márcio Proença e Rodrigo Sestrem, e com um arranjo maravilhoso do maestro Cristóvão Bastos. O nome da música é O Sono dos Justos.
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1: É o dia 13 de maio da música e também na história, você sabia? Hoje é o dia de nascimento do jornalista e escritor fluminense Lima Barreto. Nascia há exatos 145 anos, autor, entre outros clássicos, de Triste Fim de Policarpo Quaresma, considerado um dos mais importantes escritores do pré-modernismo brasileiro e determinante por denunciar o racismo e a desigualdade social. Hoje também é o Dia dos Pretos Velhos, celebrado pelos adeptos da religião afro-brasileira da Umbanda. Na Igreja Católica, o dia 13 de maio marca o dia de Nossa Senhora de Fátima. A data celebra a primeira aparição de Virgem Maria aos três pastorinhos, Lúcia, Francisco e Jacinta, na Cova da Iria, em Fátima, Portugal, em um dia 13 de maio de 1917, com relatos de mensagens de oração e conversão. Hoje também é o dia da abolição da escravatura no Brasil, que marca a assinatura da Lei Áurea em um dia 13 de maio de 1888.
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Na música brasileira, em um dia 13 de maio de 1930, nascia Claudemiro José Rodrigues, mais conhecido como Picolino da Portela. Picolino foi um dos compositores preferidos da Eliana Pittman. Vamos relembrar Picolino? Alô, velha guarda da Portela. Tô chegando, já cheguei.

E hoje também a cantora carioca Fernanda Fernandes completa sua versão 7.0 e canta pra gente Barajó, sucesso dela com a Sara Benchimol.

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7: Edu Lobo, do Armazém Cultural, e assim começamos, muito bem, obrigado, a segunda hora do nosso programa. Boa tarde para você.
8: Boa tarde.

Gal Costa, Chuva de Prata, Jed Wilson e Ronaldo Bastos. Também Douglas Malhar e a gaita do Milton Guedes. Escrito nas estrelas de Arnaldo Black e Carlos.

0: É o piano do Gilson Peranzetta com a nossa eterna Leni Andrade, Canção do Amanhecer, de Vinícius de Moraes. Marçal cantou Festa para o Rei Negro, do Zuzuca.
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2: A edição mais recente do Boletim de Inteligência de Mercado no Turismo traz um dos segmentos que mais cresce e ganha reconhecimento em todo o país: o afroturismo. A publicação do Ministério do Turismo foi lançada durante a 10ª edição do Salão do Turismo, encerrada em Fortaleza, no Ceará. O levantamento mapeou 101 experiências e 32 eventos em todo o país, consolidando principalmente as regiões Sudeste e Nordeste como polos do segmento. São 130 páginas destacando o protagonismo da cultura afro-brasileira e das experiências que conectam história, identidade e desenvolvimento econômico. O estudo foi elaborado em parceria com representantes do Ministério da Igualdade Racial, da Embratur e de diversos setores ligados ao afroturismo brasileiro. Nesta 13ª edição, o boletim mostra que o país já conta com roteiros urbanos, caminhadas históricas, vivências em comunidades quilombolas, experiências gastronômicas e práticas culturais e religiosas que valorizam as raízes africanas como atrativo turístico e também como força econômica. O segmento demonstra um dinamismo recente. 41% dos negócios foram criados nos últimos 3 anos. E há alto nível de qualificação, com mais de 40% dos empreendedores tendo ensino superior e 36% sendo pós-graduados. Outro dado relevante é que o afroturismo brasileiro vem sendo impulsionado majoritariamente por mulheres. Pouco mais de 66% dos empreendimentos são liderados por mulheres negras. A publicação também analisa o perfil dos consumidores, os desafios estruturais e as oportunidades de expansão do segmento. Segundo o levantamento, 82% das pessoas negras preferem consumir serviços turísticos administrados por empreendedores negros. Já 91% afirmam que participariam de experiências ligadas à cultura afro-brasileira. O interesse global também avança. As buscas por experiências afrocentradas no país cresceram 30% entre 2024 e 2025. O boletim está disponível no site do Ministério do Turismo. Em São Luís, Madison Euler.
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0: Uma boa quarta-feira, bom meio de semana e ainda mais ao som dela. Fátima Guedes.

0: Esse foi o pernambucano Lenine, é dele do Paulinho Mosca, Relampiano, Flávio Venturini do Loborges, Não Se Apague Essa Noite, é, e também Flor de Embora, Fátima Guedes, de autoria dela.
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0: Javan dele por uma vida em paz. Também o Paulinho Mosca, Menina Faceira, da Chiquinha Gonzaga e Ana Costa, Deli do Agrião, Sou o Samba.
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1: Boa tarde, meu amigo Tiago Alves. Boa tarde a todos os ouvintes da Rádio MEC, programa Armazém Cultural. Certeza de boa música brasileira. É um prazer estar falando com vocês. Quem tá falando aqui é o cantor e compositor Léo Russo. E o negócio é o seguinte: a música chamada Isabela, que eu compus com o craque, meu parceiro Moacir Luz, e gravei com a participação dele, já está disponível em todas as plataformas digitais. Tem um videoclipe da nossa gravação no YouTube. E espero que vocês curtam bastante esse Partido Alto, que é a primeira música que a gente está lançando.

0: lançando do álbum completo com 14 faixas, álbum que se chama A Gente Merece. Espero que vocês curtam bastante aí. Valeu, Thiago Alves, um forte abraço.
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2: Moacir Luz.
3: Fala aí, Leaú.

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2: É hora do É de Placa, aqui no Armazém Cultural MPB, Samba e Futebol, sempre unidos. Olha, o Fluminense obteve ontem a classificação sobre o Operário do Paraná na Copa do Brasil, ontem no Maracanã, e chega à fase de oitavas de final da competição. Hoje é dia do Vasco, o time Cruz Maltino recebe o Paysandu às 7 da noite. Eu vou estar lá em São Januário. No jogo de ida, o Vasco venceu pelo placar de 2-0. E pode perder até por um gol de diferença para garantir a classificação.
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tempo. Amanhã, às 18 horas, o Botafogo joga fora de casa contra a Chapecoense e pode empatar porque venceu o primeiro jogo por 1-0.

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1: O Flamengo vai jogar fora de casa amanhã também às 9h30 da noite contra o Vitória da Bahia e pode também empatar porque na partida de ida venceu pelo placar de 2-1. Uma vez.

0: Na próxima sexta-feira, a gente repercute aqui e passa a agenda também de mais um fim de semana esportivo do É de Placa.
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5: Ô Moisés aí, essa boa, tá bom.
6: Vamos lá, simbora, terceira hora do Armazém Cultural, só começando nessa quarta-feira, nesse meio de semana. Só vem que tem muita informação, tem a sua participação, tem também a música do dia e muito mais. E agora tem Zeca Pagodinho e com ele Moisés Santiago.

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0: Esse foi o seu Jorge, quem não quer sou eu, dele do Gabriel Moura e do Adriano Trindade, Isabela Taviani não para dela e da Milena. E ainda Zeca Pagodinho e Moisés Santiago, Samba e Saúde, do Moisés, do Renan Pereira e do Alexandre Silva.
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Quando ouvimos falar da dupla gaúcha Cleiton e Credi, pode até parecer que os célebres irmãos Rabil atuaram profissionalmente apenas dessa forma, desde sempre. Um ledo engano, além do período no qual eles atuaram separados, entre 1987 e 1994, o começo de ambos foi ao lado de outros 8 músicos gaúchos e catarinenses que formaram nos anos 70 a Almôndegas, uma das mais famosas bandas de pop rock com o sotaque sulista que já existiram. O grupo se desfez em 1979, mas os irmãos Rabil decidiram seguir juntos como um duo. A insistência deu certo e em 1980 nasceu o primeiro álbum dos irmãos Rabil, o álbum homônimo com 10 faixas, lançado pela gravadora Ariola.

adequada à contemporaneidade e a uma estética musical de altíssimo padrão. Como exemplo dessa nova estética musical que o álbum apresentava, destacamos a faixa Insônia, uma composição autoral da dupla que ajuda a mostrar essa atmosfera lírica e intimista que a caracterizava naquele período. Até hoje a obra permanece como um clássico cult no repertório dos irmãos Jamil, sendo frequentemente citada pela sua capacidade de traduzir o sentimento universal da vigília indesejada. Na letra, o retrato da solidão e do fluxo de pensamentos e memórias que surgem durante as noites em claro, descrevendo a angústia e a reflexão comuns de quem não consegue dormir, onde o silêncio da noite amplifica sentimentos e recordações daquilo que não existe mais. Na memorável performance de Cleiton e Cledir, Insônia, é a música do dia, do Armazém Cultural, toda essa história contada pelo Marcos Leite. No meio...

É a música do dia. De hoje ouvimos A Joia Insônia, composição de Cleiton e Clédir Ramil. É a nona faixa em plataforma digital, também a quarta do lado B, se você conseguir o vinil do álbum chamado Cleiton e Clédir, álbum homônimo lançado pela dupla em 1980 pela gravadora Ariola. O projeto teve direção artística de Marco Mazzola, a produção executiva de Sérgio Melo, fotografia de Wilson Montenegro e coordenação gráfica de J.C. Melo. Imprescindível, imperdível, como sempre, a música do dia, sob a batuta do Marcos Leite, que está de volta amanhã.

0: Dora Vergueiro, Deli do Pai, o Carlinhos Vergueiro, Samba Valente, Adriana Calcanhoto dela, Justo Agora. E também o Tuninho Gerais, revira a volta dele e do Chico Alves. Agora tem Renato da Rocinha.
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1: Oi, gente, aqui é Cláudia Silva, cantora. Quero convidar todos vocês para curtirem lá no meu canal do YouTube o meu clipe com a música linda que gravei do nosso mestre querido Gonzaguinha. O nome da música é Ponto de Interrogação. Já está disponível em todas as plataformas digitais. E vocês também podem curtir na programação do programa excelente Armazém Cultural. Na Rádio MEC, Armazém Cultural. Sintonizem, vocês podem ouvir, tá bom, galera? Conto com vocês. Um beijo.

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1: Olá, meus amores da Rádio Beck, aqui é a Helena de Lima. 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

0: Olha, amanhã, 14 de maio, tem show do cantor e compositor João Cedise no Teatro Rival Petrobras. Ele convida Aura Martins e os músicos Gilson Peranzetta e Mauro Cedise. Vai ter muito repertório internacional, de sucessos na voz do Frank Sinatra e muita música brasileira de qualidade. O Teatro Rival Petrobras fica na rua Álvaro Alvim, 33, Cinelândia, e o show está marcado para as 7h30 da noite. Eu bati um grande papo com o João Cedise e você confere agora no Armazém Cultural.
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0: Ele tá chegando para bater muito papo com a gente, vive uma grande fase, já há muito tempo na música, hein? João Cedise, cantor, compositor, pianista, tem show também amanhã, minha gente, showzaço amanhã. João Cedise, bem-vindo, boa tarde para você.
3: Obrigado, Thiago, muito grato com esse convite aqui, voltar à Rádio MEC, uma boa tarde aos ouvintes.
0: Daqui a pouquinho vamos conhecer um pouco mais da sua família musical, que não é brincadeira essa família musical. Eu queria ter um pai como esse, um padrasto como esse também, porque é demais. A sua família, além de músicos exuberantes, de uma educação, de uma fineza, a família toda, sua mãe também, impressionante. Um privilégio pra gente termos esse contato com vocês, a amizade que foi construída ao longo do tempo aqui na Rádio MEC também. Você falou que o Jaime cantou com você uma faixa do Ivan Lins, não é isso?
3: Isso, cantou o Dinorá, Dinorá.
0: Nós temos, não?

0: Viva Ivan Lins. É dele com o Vitor Martins essa?
1: É.
0: Também
1: é, é.
0: Uma dupla dinâmica.
1: 90% dos sucessos são da dupla, né? Incrível esse casamento assim, musical dos dois.
0: É, e quando sai, vai um pouquinho pro, anos, né, pro Ronaldo Monteiro de Souza com Deixa Eu Dizer, que é uma obra também isso. Fabulosa.
1: Madalena, né?
0: É, Madalena também.
1: Mas boa parte é Ivan e Vitor, realmente. Acho que é essa e Edu e Chico, talvez, são as mais duradouras, assim, né, de grandes sucessos.
0: E tendo um pai chamado Mauro Senise, não aqui, não falo nisso, né, não é nenhum tipo de rasgação de seda, pelo contrário, um dos maiores nomes do sopro do Brasil e do mundo também, sax, flauta, e eles se encontram numa dupla também sensacional, que tem mais de 3 décadas, acredito
1: isso,
0: eu.
1: Isso, exatamente. 3 décadas, mais de 10 CDs lançados.
0: Uma vez a Maíra Freitas veio aqui, filha do Martim da Vila, não esqueço disso, perguntei como é que é ser filha do Martila. Eu não sei, eu sempre fui filha dele desde que eu nasci, então não consigo diferenciar. Só que você tem esse duplo privilégio de ser filho do Mauro Senise e ser enteado do Gilson Peranzetta. Como é que é? Desvenda essa curiosidade pra gente.
1: É, mas eu acho que é que nem a filha do Martim mesmo. Acho que é natural, né? Porque é o pai que a gente tem, né? Então, as pessoas costumam achar que, sei lá, né? Nossa, é um desafio, né? Como é que se sente? Mas pra mim é absolutamente natural. Até porque eu cresci no meio sempre musical, né? Então é uma coisa que me acompanhou desde criança, né? Com 4 anos eu já estava na escola do... Eu chamava de escolinha porque eu era pequeno, né? Mas a escola do Antônio Adolfo, né? Grande pianista, fazendo iniciação musical. Então comecei com bateria, depois fui pro piano, depois fui pro canto, enfim. Então é uma coisa que me acompanha, obviamente, sempre assistindo shows do meu pai, do Cama de Gato, né? Na época que fazia milhares de shows por mês, enfim, era um grande sucesso. E depois com o Gilson Peranzetta, acompanhei ele em várias turnês pela Europa, região do Big Band, enfim. Então sempre foi um crescimento musical importante para a minha carreira.
0: Né? E também nos bastidores com a mamãe, né?
1: Exatamente.
0: Nas produções musicais também.
1: Exatamente,
0: né?
1: Exatamente. Era a produtora do Sérgio Porto, ali no Maitá, né? Teatro da Prefeitura. E eu desde que tinha 1, 2 anos, sei lá, ia para lá, vendia ingresso, bilheteria, ajudava na organização. Também sempre tive essa veia um pouco de produtor, né? Os meus CDs todos, eu participo da produção, né? Quando não é só minha, eu sou pelo menos o coprodutor, porque eu gosto de participar do... Enfim, é o meu produto, né? Vamos dizer assim. Então, eu gosto de garantir que todas as etapas sejam muito bem feitas para ter um resultado final bem satisfatório.
0: Eliana Peranzetta, né? Um grande abraço para ela também, exato. Nossa querida amiga produtora. Incansável, não para de trabalhar, mamãe, né? Ela é workaholic da música, das produções musicais, não é isso?
1: É verdade.
0: Olha, falar também do novo álbum, você mais uma vez com a nossa diva Áurea Martins e nessa empreitada cantando Sinatra e também Tom Jobim. Olha que mistura boa, porque também essa música universal e os dois se entendiam muito bem também na música. E mais uma responsabilidade para você, que é dividir com a Áurea pela segunda vez.
1: Segundo álbum.
0: Já teve
1: segundo
0: um
1: álbum
0: quase 50,
1: isso,
0: não?
1: Isso, exatamente. Eu costumo dizer que esse casamento Sinatra e Jobim foi benéfico para os dois, né? Para o Tom, obviamente, porque expandiu a música dele para o mundo, e para o Sinatra, que deu uma renovada na carreira, vamos dizer assim, né? Década de 60, quando eles gravaram o álbum, estava aquela invasão do rock and roll, e o Sinatra, embora nunca tenha perdido a majestade, mas estava dividindo a atenção com mais gente, vamos dizer assim, né? Então esse casamento dele com a Bossa Nova também ajudou a dar uma revigorada para a carreira. E aí comentei com a Áurea, em 2023, quando a gente gravou o álbum, a Bossa Nova fazia, acho que era 50 anos, 60 anos, não me lembro agora. E aí a gente aproveitou esse casamento, não, 65 anos, desculpa, que é de 58. A gente aproveitou esse casamento e falou, pô, vamos fazer essa releitura, né, desse grande repertório do Tom com o Sinatra. E aí gravamos esse nosso álbum, nossa segunda parceria juntos, que foi um grande prazer para mim, porque a Áurea é uma das nossas maiores vozes, né? Aí nos altos dos seus 83 anos, mas continua arrasando. E aí surgiu essa ideia desse álbum, que a gente também já fez bastante show.
0: E você adora uma efeméride, né, João? Porque você também celebrou o aniversário de 70 do Ivan, você também homenageou os 20 anos do falecimento do Tim Maia.
1: Isso.
0: Não é isso?
1: Meu grande ídolo.
0: Então é um guardião da nossa memória musical também. Temos você cantando New York, New York?

0: discografia, já são quantos álbuns lançados, hein, João?
1: São 11 álbuns lançados, um 12º já pronto, que eu estava celebrando. Era para celebrar 10 anos de carreira, mas atrasou tanto que eu já vou até tirar essa data, porque já são 12 ou 13. Mas nesse novo álbum tem a última gravação com a Lene Andrade, a última gravação com o João Donato e a última com Osmar Milito, também grande pianista da noite, né? Que era justamente fazer uma celebração. Tem Ivan de novo, tem Edu Lobo, tem Joyce, tem Leila Pinheiro, tem Alaíde. Enfim, tá bem bacana. Mas, como eu estava falando aqui nos bastidores, né? Como é um disco com muita participação especial e grandes nomes, né? Com agendas complicadas, o projeto acabou se estendendo um pouco, né? Mas agora ele está finalizado e, se Deus quiser, no final do ano ou no início do ano que vem, ele tá sendo lançado aí.
0: Qual o nome do álbum, hein? O título?
1: Pois é, não sei tá ainda, porque ainda. Era 10 anos de carreira, mas como não é mais, eu estou pensando num novo título.
0: Temos ainda Não Quero Dinheiro, na homenagem ao Tim Maia. Temos também Samarina, com a participação do seu primeiro professor, Antônio Adolfo.
1: É verdade.
0: E também Samba de Uma Nota Só, você manda.
1: Samba de Uma Nota Só, que é com a...
0: Pode escolher duas.
1: Então tá bom, então Samba de Uma Nota Só, com a minha querida Áurea Martins. E fechar, já que estamos falando de Ivan Lins, né? Um Lembra de Mim.
0: João, vamos lá, então, te ouvir. Muito obrigado mais uma vez. Volte sempre quando lançar o próximo álbum. Rádio Mac é a sua casa.
1: Será um prazer. Obrigado, Thiago. Obrigado aos ouvintes aí.

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4: Seis horas.

Olá, amigos, boa noite. Está no ar o Antena MEC, seu programa cultural de fim de tarde. Uma rede formada pelas rádios MEC FM, AM do Rio de Janeiro, Brasília e Belo Horizonte, FM Cultura de Porto Alegre e Educativa FM de Fortaleza. Eu sou o Sidney Ferreira e você encontra aqui o melhor do jazz e do instrumental, além de entrevistas e dicas sobre o que de mais relevante acontece na vida cultural da sua região e de todo o país. Iniciamos o programa de hoje ao som de Estrada do Joá, música e interpretação de Alberto Rosenblit.

0: Ouvimos Contrastando, composição de Maurício Einhorn e Alberto Araújo, na performance do próprio Maurício Einhorn e de Tiago Espírito Santo.
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0: Na capital gaúcha, nesta quinta-feira, dia 14, a pianista Mel Souza apresenta Desembrulhada, um não recital. Brincando com a formalidade dos recitais clássicos, a artista mistura as vertentes das músicas popular e clássica a partir de um repertório com obras de Léa Freire, Hércules Gomes e Debussy, além de composições autorais. A apresentação terá início às 8 da noite no Centro Histórico Cultural Santa Casa, que fica na Avenida Independência, 75, no bairro Independência, em Porto Alegre. Os ingressos podem ser obtidos através da plataforma Simpla. Você ouve agora no Antena MEC Samba Dobrado, composição de Djavan, na interpretação da Banda Urbana.

0: Ouvimos La Paloma, composição e interpretação de Gambona.
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0: A musicista Mirna Herzog tem um convite para você, ouvinte do Antena MEC no Rio de Janeiro e arredores.
2: Gostaria de convidar vocês para se juntarem a nós em Viagem no Tempo, a primeira série de concertos comentados do Ensemble Fênix no Brasil. O Ensemble Fênix é um conjunto internacional que utiliza instrumentos de época para a interpretação da música antiga, alguns deles originais do século XVIII.

0: conta com 17 álbuns disponíveis no Spotify e outras plataformas, além de uma infinidade de vídeos. A ala brasileira do Fênix estreia sua série com o programa Amor por Plantas Exóticas, inspirado na paixão por botânica que eclodiu no século XVIII. A música é de Telemann, Handel, Graun, James Oswald, Antônio Calado e Eduardo Antonello. Participam Tomás Soares ao violino barroco, Gabriel Ferrante na flauta transversa barroca, Fernando Tebaldi na viola barroca, Eduardo Antonello ao cravo e eu, Mirna Herzog, na viola da gamba e na direção musical. Os concertos ocorrerão no dia 15 de maio, sexta-feira, às 20 horas, no Teatro Solar de Botafogo, no dia 17 de maio, domingo, às 17 horas, no Midrash da Barra, e no dia 20 de maio, quarta-feira, às 19 horas, no Teatro Municipal de Niterói. Os ingressos estão à venda no Simpla e Fiverr.
1: Programa então na sua agenda, Plantas Exóticas, série que inaugura a versão brasileira do projeto Ensemble Fênix, será apresentada nesta sexta, dia 15, às 8 da noite, no Solar de Botafogo, que fica na Rua General Polidoro, 180. No domingo, dia 17, às 5 da tarde, no Centro Cultural Midrash, que fica na Rua Correia de Araújo, 220, na Barra da Tijuca. E na próxima quarta, dia 20, no Teatro Municipal de Niterói, que fica na Rua 15 de Novembro, 35, no centro de Niterói. Você ouve agora no Antena MEC Horizonte, composição e interpretação de Gabriel Grossi.

0: Ouvimos Consolação, composição de Baden-Powell e Vinícius de Moraes na interpretação de Alexandre Caldi e Tamara Sieri.
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Corrigindo para você, agora sim, estamos ouvindo Consolação, composição de Baden-Powell e Vinícius de Moraes, na interpretação de Alexandre Caldi e Tamara Cieri. A seguir, quem nos ouve em Brasília terá as dicas e informações culturais locais com o Lincoln de Loureiro, enquanto eu sigo com as demais regiões após um breve intervalo. Até já! 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

0: O encontro pouco comum na música instrumental marca o lançamento de Inventos, novo álbum do acordeonista Marcelo Caldi com o trompetista Silvério Pontes. O disco reúne 10 faixas autorais e inéditas, com forte presença do choro e participações de grandes instrumentistas brasileiros, como Alexandre Caldi, Carlos Malta, Daniela Spielmann, Marco Suzano, entre outros. Inventos já está disponível nas plataformas digitais. Do Rio de Janeiro, Jansen Campos para a Rádio MEC, clássica e atual.
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0: já está disponível nas plataformas digitais A Cor do Teu Olhar, álbum que resgata a obra e o talento de Tarcísio Sardinha, compositor e multiinstrumentista cearense que gravou ao lado de outros importantes nomes da música brasileira, como Belchior, Fagner e Altamiro Carrilho. Com direção de Luciano Franco, parceiro de longa data de Sardinha, e letras de Dalton Moura, o disco reúne artistas de diferentes gerações em uma homenagem a Sardinha, falecido no ano de 2022. E para nos trazer mais detalhes a respeito de A Cor do Teu Olhar, temos a honra de receber o produtor e letrista do projeto fonográfico, Dalton Moura. Dalton, boa noite, seja muito bem-vindo ao Antena MEC.
1: Muito boa noite, Sidney, a todos do Antena MEC. Que alegria falar com vocês sobre o mestre Tarcísio Sardinha nesse ano que marca os 4 anos desde a sua despedida, mas também a permanência da sua obra, agora exemplificada nesse disco A Cor do Teu Olhar, na voz de tantos intérpretes de vários estados para as músicas do Sardinha, Sidney.
0: Perfeito, perfeito, Dalton. E para começar esse nosso bate-papo, eu queria que você falasse exatamente da importância de Tarcísio Sardinha, esse grande talento da música cearense brasileira, para a nossa música.
1: Pois é, nós temos essa alegria de sermos um país continental, né? E ao mesmo tempo o desafio de o Brasil conhecer o Brasil. E nisso, muitos dos centros do nosso país, muitas vezes contam com artistas privilegiados, como Tarcísio Sardinha, que marcou época na música do Ceará para o Brasil, tanto tocando com diversos outros músicos, compositores, instrumentistas, quanto também tecendo uma obra autoral preciosíssima, digna de um Cartola, de um Edu, de um Tom Jobim, mas nem sempre com a devida visibilidade, né? Pelas questões, pelas diferenças mesmo de estrutura, de music business, né? De comunicação no nosso imenso país. Que bom que agora a gente está tendo uma oportunidade de um novo olhar sobre a obra de Tarcísio Sardinha através desse disco, reunindo tantos intérpretes, inclusive o nosso capixaba carioca Zé Renato, do Boca Livre, que canta a faixa título, A Cor do Teu Olhar.
0: Maravilha. E você, Dalton, é letrista das canções do álbum. Queria que você nos falasse como é que foi o processo de escrita desses versos.
1: Olha, muito prazeroso. As músicas do Sardinha sempre pedem para cantar, né? Eu acho que o papel do parceiro, compositor, letrista, é decifrar isso, né? De uma forma que a música possa fluir. Mas as músicas em si pedem para cantar e a gente teve a alegria de tecer a grande maioria dessas canções ao lado do próprio Tarcísio Sardinha, que vibrava muito com cada uma delas, com cada nova letra, cada nova canção. Ele gostava de tocar várias vezes ao violão, sublinhando passagens, modulações, harmonias, né? Ele curtia, ele se divertia muito com esse processo. E ele era de tal modo generoso que ele cuidava, sempre que a gente cuidava de, olha, Sardinha, vamos terminar o disco, vamos fechar o disco, ele dizia: mas eu estou fazendo arranjos para 5 discos, para 10 shows, para 20 projetos. Ele cuidava do trabalho de todo mundo e descuidava um pouquinho do dele, né? Sim. Mas agora o disco está aí para todo mundo escutar.
0: Coisa boa. E nas gravações das faixas, você já citou aí nomes importantes que estão participando desse álbum, diversas gerações e estilos, não é? Como é que se deu a escolha desses intérpretes?
1: Ah, de acordo com o que cada música pedia, e a gente foi muito, assim, teve um retorno muito, muito positivo desses intérpretes. O Zé Renato, do Boca Livre, canta A Cor do Teu Olhar, a faixa título. Ele saiu de Fortaleza no show de lançamento, cantarolando a música no aeroporto, disse que não tirava mais a música da cabeça.
0: Maravilha.
1: O Renato Braz, de São Paulo, canta O Fim de Tarde, que é um dos grandes clássicos do Sardinha, com um solo do nosso carioquíssimo aí, Maurício Einhorn, aos 93 anos,
0: isso,
1: gravou um improviso lindo.
0: Que coisa
1: no fim
0: linda.
1: De tarde. Temos o mineiro Sérgio Santos, e os cearensíssimos Juru Viara, Tereza Raquel, Marina Cavalcante, Rara Rodrigues e Bárbara Sena, que é filha do Tarcísio Sardinha e que acompanhou todo esse processo do disco.
0: Dalton, para quem quiser acompanhar a sequência de sua carreira, seu trabalho, dê o caminho para o nosso ouvinte acompanhá-lo, por gentileza, redes sociais, site, canal no YouTube, se você tiver, fica à vontade.
1: Ah, por favor, nas redes sociais, arroba música do Ceará, no YouTube, Dalton Moura, também com o Música do Ceará acompanhando. E nós temos diversas parcerias, por exemplo, com o querido mestre Roberto Menescal, aos 88 anos, canções como Pelo Avesso do Tempo, que está no disco do Marcos Lança, produzido pelo Menescal. Temos já 5 discos lançados e 2 EPs, um dele, para muito orgulho nosso também, com o saudoso mestre Osmar Milito, um grande amigo, grande pianista, grande
0: É
1: compositor.
0: verdade.
1: Então, todos esses trabalhos estão nas plataformas, os discos Futuro e Memória 1 e 2, e também o disco Sonho ou Canção, que contou com participação do Menescal, foi lançado no Teatro Rival, na Cinelândia. Então, essas conexões entre Ceará, Rio, São Paulo, Minas, estão sempre pontuando a nossa obra.
0: Como tem que ser, não é, Dalton? Esses encontros é que fazem realmente a música permear nossas almas, não é? Pelo Brasil e pelo mundo. São fundamentais.
1: Exatamente.
0: Maravilha, Dalton. Eu agradeço imensamente esse perfil maravilhoso e cheio de afeto que você nos traz do Tarcísio Sardinha. Agradeço muito sua presença aqui conosco no Antena MEC. Um privilégio ter a sua participação aqui. Um grande abraço, viu?
1: Um abraço, Sidney, direto do calor de Fortaleza. A gente que
0: Oh,
1: agradece. E
0: maravilha.
1: Sardinha era por conta do Aníbal Augusto Sardinha. O Sardinha, com 14 anos nas rodas de choro, já tocava tanto que os músicos de cabelos brancos disseram: "Ah, esse garoto é um verdadeiro Sardinha, o Aníbal
0: Olha,
1: Augusto Sardinha." E aí
0: olha.
1: ficou o apelido do grande
0: Ficou.
1: mestre Tarcísio Sardinha. Então a gente agradece a todo mundo, convida a ouvir o disco A Cor do Teu Olhar e um abraço direto da cena musical efervescente de Fortaleza para o Brasil.
0: Essa terra maravilhosa. Um grande abraço, Dalton.
1: Tudo de bom, muito obrigado.
0: Nós acabamos de conversar com Dalton Moura, produtor e letrista do álbum A Cor do Teu Olhar, que presta um tributo ao músico cearense Tarcísio Sardinha e já está disponível nas plataformas digitais de música do país. E não deixe de seguir a trajetória de Dalton Moura nas redes sociais.

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1: Na capital mineira, a Orquestra Jovem Valorec se apresenta nas festividades da Festa da Família, neste sábado, dia 16, na Escola SESI Amileto Magnavaca. Sob a regência do maestro Rogério Vieira, a orquestra terá no repertório obras clássicas

0: clássicas e composições populares, além de trilhas de filmes e séries de sucesso. Com entrada franca, o concerto começa às 8:30 da manhã e a Escola Césia Mileto Magna Vaca fica na Avenida Delfino Francisco Xavier, número 100, no bairro Vale do Jatobá, em Belo Horizonte.
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Você está ouvindo Serra da Estrela, composição e interpretação de Ricardo Macord. Este bloco de dicas e informações culturais termina aqui. Em instantes, voltaremos a ficar em rede no Antena MEC.

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1: Muito bem, eu sou o Sidney Ferreira e voltamos em rede com o Antena MEC. Continuando com o melhor do jazz e do instrumental, você ouve Santa Teresa, composição e performance de PC Castilho.

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1: 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E o melhor, toda quarta-feira você confere em primeira mão aqui no Antena MEC trechos das suas edições inéditas. Nesta semana, o convidado é o ativista e pesquisador Elson Ávila, que conversou com Cátia sobre sua recente publicação dedicada ao estudo das desigualdades sociais e raciais.
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3: Elson de Ávila é mestre e doutorando em sociologia pela UF, ativista no movimento antirracista e um pesquisador engajado e autor da obra A Raiz da Questão, Estado, Políticas Públicas e a Análise da Igualdade Racial. Com uma trajetória dedicada ao estudo das desigualdades sociais e raciais, Elson de Ávila propõe uma abordagem inovadora que articula o rigor técnico com o compromisso ético-político. Elson, a sua temática é absolutamente atual, necessária, importante e que você traz de uma outra maneira. Eu queria que você começasse a nossa entrevista contando para todos o que, que te motivou a escrever esse livro.
4: Esse livro é fruto da minha pesquisa no mestrado, né, para falar sobre imprensa, e em conversa com o grupo de pesquisa que eu atuo, né, fizemos um resgate da minha atuação, do meu ativismo nos movimentos. Passei a fazer parte de uma assessoria às gestões de igualdade racial. Daí, observando as legislações, as normas, os conselhos, pensei, é preciso fazer ou contribuir para uma ferramenta em que a gente consiga olhar as questões de maneira ampla, em todas as suas dimensões, para que essas normas e essas leis, de fato, ajude a contribuir para superar o racismo e não incida apenas em uma dimensão ou outra, deixando outra de lado, né? Então, praticamente, a minha motivação foi essa minha militância, né, no meu histórico de vida, mas esses toques sutis, né, que eu tive ao longo do mestrado.
3: Bom, o seu livro tem um título que eu achei muito bom, A Raiz da Questão. E aí eu vou perguntar para você, qual é a raiz da questão?
4: A raiz da questão é exatamente essa, né? Às vezes a gente olha uma questão ou outra, uma lei ou outra, que aparentemente a gente pensa, vai dar conta do problema. E aí passa um tempo considerável e a gente vê que ainda tem algum ponto ou outro que ficou de fora. Então, essa dinâmica, né? Essa ideia de ir à raiz é bem emblemática justamente por isso. Para a gente não ficar só podando, né, a árvore, mas ir à raiz mesmo de onde está toda a nossa problemática.
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1: Esse foi um trecho da edição inédita do Conversa com o Autor, produzido por Rafael Tavares e Cátia Navarro, que você ouve todo domingo ao 12:30 na sua MEC AM. E não deixe de acompanhar o programa também em videocast no canal da Rádio MEC no YouTube. O Antena MEC fica por aqui, mas você já está convidado para o nosso próximo encontro nesta quinta-feira, às 18h. Eu sou o Sidney Ferreira e o Antena MEC é uma realização da Rádio MEC. Terminamos ao som de Nuvens, composição de Maurício Einhorn e Durval Ferreira, na interpretação de Raul de Souza, João Donato e Robertinho Silva. Agradeço por sua companhia. Continue conosco. Uma boa noite para você.

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5: Olá, boa noite.
3: Boa noite para você que nos acompanha em todo o país.
5: Quarta-feira, 13 de maio de 2026.
3: E vamos ao destaque do dia. Medida para conter a alta no preço do combustível.
5: O governo do Brasil anuncia subvenção a produtores e importadores de gasolina. Gabriela Noronha.
6: A expectativa é que essa subvenção reduza em até 62 centavos o preço do litro da gasolina ao consumidor após a mistura obrigatória de etanol.
3: E ainda, número de empregos formais no país cresceu 5% no ano passado.
5: São quase 60 milhões de vínculos ativos entre trabalhadores dos setores público e privado. Pablo Mundim.
7: Nos últimos 3 anos, foram mais de 7 milhões e 800 mil novos vínculos registrados. O resultado confirma a continuidade da expansão do emprego formal no país.
3: Você vai ouvir também, Brasil registra o menor número de homicídios da década para os 3 primeiros meses do ano.
5: Aumenta também a apreensão de armas e munições.
3: Para falar como o país alcançou esses resultados, vamos conversar ao vivo com o secretário nacional de Segurança Pública, Chico Lucas.
5: Hoje na apresentação da Voz do Brasil, eu, Mariana Jungmann e Nazi Brum.
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5: O governo do Brasil anunciou hoje mais uma medida para conter os impactos da alta dos combustíveis em razão dos conflitos no Oriente Médio.
3: A nova medida foi publicada agora há pouco em edição extra do Diário Oficial da União e vai garantir subsídios para a gasolina produzida aqui ou importada de outros países.
5: O valor do auxílio será definido por meio de portaria do Ministério da Fazenda.
6: Para conter a alta dos combustíveis provocada pela guerra no Oriente Médio, o governo do Brasil anunciou nesta quarta-feira uma subvenção aos produtores e importadores de gasolina. A expectativa é que essa subvenção reduza em até 62 centavos o preço do litro da gasolina ao consumidor após a mistura obrigatória de etanol. De acordo com Alexandre Silveira, ministro de Minas e Energia, o objetivo é tentar uma ação imediata sobre os preços dos combustíveis com resultados efetivos.
8: Nenhum outro país do mundo teve menor impacto do que o Brasil, exatamente porque nós fomos rápidos, proativos.
6: A nova subvenção começa pela gasolina, mas poderá ser estendida ao óleo diesel a partir de junho. Segundo o ministro do Planejamento, Bruno Moretti, a subvenção funcionará como um cashback do tributo fiscal. Isso significa que quando o importador ou produtor pagar o imposto, o valor será devolvido em forma de subvenção.
9: O que nós estamos colocando é que a gente devolve esse tributo como uma subvenção e essa devolução é uma espécie de cashback desse tributo, capaz de amortecer eventuais choques de preço, eventuais aumentos de preço de combustível.
6: Segundo o governo, a medida atenta a uma sinergia entre o setor público e o setor privado. Apesar do impacto da guerra no aumento do preço do petróleo, o Brasil ocupa a posição favorável em comparação com outros países. De acordo com o ministro do Planejamento, Bruno Moretti, a estratégia de mitigação reflete a preocupação do governo do Brasil com a situação financeira das famílias.
9: O que a gente pretende aqui fazer é converter parcela dessa arrecadação adicional em medidas de mitigação dos impactos de preço, sempre resguardada a premissa da neutralidade fiscal.
6: As medidas utilizarão recursos do Orçamento Geral da União. A despesa mensal estimada é de R$ 272 milhões para cada 10 centavos de subvenção no litro de gasolina e de R$ 492 milhões para cada 10 centavos de subvenção no litro do diesel. O secretário executivo do Ministério da Fazenda, Rogério Seron, explica que a medida será neutra do ponto de vista fiscal, porque a arrecadação com a receita do petróleo subiu.
10: É impossível neutralizar 100%, mas é possível sim atuar de forma rápida, eficiente, com inteligência e ter um bom desempenho, reduzir o impacto para a população.
6: A nova subvenção faz parte de uma série de medidas que o governo do Brasil tem adotado para conter a alta dos combustíveis provocada pela guerra no Oriente Médio. Em março, o governo zerou a tributação de PIS e COFINS sobre óleo diesel, além de aumentar a tributação sobre as exportações do combustível. Reportagem Gabriela Noronha.
3: Brasil contra o crime organizado. Um dos objetivos do plano anunciado pelo governo federal é fechar as fontes de financiamento das organizações criminosas no país.
5: Ele também quer impedir que os presídios brasileiros continuem servindo como centros de comando e recrutamento para facções criminosas.
3: Em entrevista ao programa Bom Dia Ministro, transmitido pela empresa Brasil de Comunicação, o ministro da Justiça e Segurança Pública, Wellington Lima, afirmou que a ideia é atuar contra o planejamento das organizações criminosas.
11: Nós vamos tirar da cadeia esta característica de escritório do crime. Realmente instituir padrões de excelência, como acontece no sistema prisional federal. E esse padrão de excelência envolve treinamento do pessoal, equipamento de

0: raio-x, drones, equipamentos tecnológicos que aumentarão o padrão de segurança.
1: O programa tem foco ainda no combate ao tráfico de armas e ampliação das taxas de esclarecimento de homicídios.
2: A estratégia prevê investimentos que ultrapassam os 11 bilhões de reais.
1: Pois é, mas antes mesmo do lançamento do plano, o Brasil registrou o menor número de homicídios da década no primeiro trimestre, com uma redução de 25% frente a 2022.
2: Os latrocínios também caíram 48% e os roubos de veículos 42,3% nos primeiros três meses de 2026.
1: Hoje a gente conversa com o secretário nacional de Segurança Pública, Chico Lucas, para saber mais sobre os dados de segurança e o que foi feito pelo governo para alcançar esses resultados. Boa noite, secretário.
3: Boa noite, Mariana. Boa noite, Nazi. Boa noite a todos os ouvintes do Brasil.
1: Secretário, vamos começar então falando sobre os dados de homicídios. Eles caíram 25% e essa queda ocorreu em todo o país ou ela foi concentrada mais em algumas regiões do que outras?
3: Todas as regiões apresentaram queda no número de homicídios, principalmente os estados do Nordeste, em razão também de números anteriores, nos períodos anteriores de avaliação, mais altos. Então a gente tem essa redução, fruto muito de uma política em que há um maior cumprimento dos mandados de prisão, maior investimento por parte do governo federal e, na nossa visão, uma das principais políticas, que é a restrição ao uso de armas. Quanto menos armas em circulação, há uma causalidade óbvia entre armas em circulação e homicídios, principalmente esses homicídios de proximidade, onde você está num contexto de uma disputa ou de uma briga. Então, esse tipo de crime ele é muito decorrente da facilidade das pessoas em ter acesso a armas. Então, todas essas combinações com outros fatores, como o próprio envelhecimento da população, tem feito com que os índices estejam reduzindo e nós apresentamos nesse primeiro trimestre o menor número da série histórica da última década. Então é um importante índice que reforça o papel de articulação do governo federal, mas também da atuação das forças de segurança estaduais.
2: Secretário, como a gente disse no começo, outros crimes como latrocínio e roubos de veículos também tiveram redução acentuada, né? A que se deve a essas reduções?
3: Olha, são vários fatores. O fenômeno da segurança pública ele é multidimensional. Então, além do trabalho das polícias que têm sido cada vez mais atuantes, por exemplo, com o uso de ferramentas como o vídeo monitoramento, onde você tem a tecnologia do OCR, da leitura de placas, que fiscalizam cada vez mais em tempo real os veículos que são roubados. O compartilhamento de informações e de dados que tem sido a tônica, inclusive, é essa a nossa intenção com a PEC da Segurança Pública, fazer com que essa integração seja efetiva. Você tem o maior investimento por parte do governo federal com o Fundo Nacional de Segurança Pública. Isso tem combinado, trazido esses números. Então, menos ocorrências de roubo e furto de veículos, de celulares, em alguns estados, como a gente vinha falando aqui sobre as políticas de recuperação de celular, somados, tem diminuído o latrocínio. E também outros aspectos são negativos que a gente também tem que colocar, que é a mudança do perfil do criminoso. Tem muito criminoso migrando para o mundo digital. Então, tudo isso combinado faz com que menos crimes sejam cometidos no ambiente real, né? Fora do mundo das redes sociais e da internet.
1: E a gente teve também um aumento do cumprimento dos mandados de prisão, apreensão de armas e de munições. Como que a integração maior das polícias, o senhor até já mencionou isso agora na sua última resposta, essa integração das polícias federais com as polícias estaduais, isso ajudou a melhorar esses índices?
3: Olha, esse é um dos fatores que são diretamente afetados pela integração dos dados que nós implementamos no Ministério da Justiça e Segurança Pública e nas gestões anteriores, porque nós temos um Banco Nacional de Mandados de Prisão, que são os mandados conferidos pela Justiça e que ficam num banco. Muitas vezes os foragidos, eles fogem dos estados da federação e cada estado cuida do seu banco. O que é que o Ministério da Justiça fez? Ele cruzou esses dados com vários bancos de endereços para atualizar a localização dos foragidos. Fizemos isso tanto no Centro Integrado Mulher Segura para cumprir os mandados de prisão no mês de março, e a gente vai fazer isso continuamente das pessoas que cometeram crimes contra a vida das mulheres, como também nos crimes violentos. Esse aumento do cumprimento de mandados de prisão, combinado também com a RENARME, que é a Rede de Enfrentamento ao Tráfico de Armas, fez com que essas duas coisas, que é o cumprimento de mandado de prisão e a apreensão de armas, aumentasse. Ora, menos armas em circulação, menos pessoas violentas que cometeram crimes anteriores

0: foragidas fazem com que o número de crimes violentos, no caso os homicídios, tenham diminuído. Então, essa integração é fundamental para a gente chegar nesses bons números.
1: Secretário, o senhor citou que esses dados aí refletem o fortalecimento das forças de segurança com investimentos em equipamentos e inteligência. São um eixo que o governo também aposta no novo programa Brasil contra o Crime Organizado, que foi lançado ontem. O senhor pode falar mais para a gente sobre como será esse trabalho a partir de agora?
0: O Brasil contra o Crime Organizado é a executoriedade da lei antifacção. A lei que foi aprovada, encaminhada pelo presidente Lula, e que traz um tipo penal, que é o domínio social estruturado feito por organizações criminosas ultraviolentas. A gente vai combater essas organizações. Primeiro, pela asfixia financeira. Elas querem dinheiro. O dinheiro é o objetivo e é o fundamento de tudo. Nós vamos asfixiá-las, evitar o fluxo de armas, combatendo o tráfico de armas, elucidar os homicídios e, principalmente, estabelecer um padrão de segurança máxima nos presídios estaduais. Isso tudo para que a gente possa devolver os territórios às populações que são seus verdadeiros donos.
2: A ideia é cercar essas organizações por todos os lados, né?
0: O objetivo é esse, com uma cooperação interfederativa entre Estados, União, com recursos provenientes do orçamento e, principalmente, com integração. Nós temos várias instituições funcionando, mas nós precisamos agora trabalhar em conjunto para atacar esse crime organizado.
1: Bom, nós conversamos com o Chico Lucas, secretário nacional de Segurança Pública. Secretário, muito obrigado pela presença aqui na Voz do Brasil.
0: Eu que agradeço o espaço.
2: O estoque de empregos formais no Brasil chegou a quase 60 milhões.
1: É o que mostrou a RAIS, a Relação Anual de Informações Sociais, divulgada hoje.
2: O resultado foi positivo em todos os grupos econômicos e em todos os estados do país, além do Distrito Federal.
3: O número de empregos formais no país alcançou 59.970.000 vínculos em 2025, um crescimento de 5% em relação ao ano anterior. É o que mostra os dados da RAIS, Relação Anual de Informações Sociais, divulgada nesta quarta-feira pelo Ministério do Trabalho e Emprego. O setor privado segue como principal empregador, mas o setor público teve um crescimento mais intenso no período da pesquisa. Para o concursado Patrick Acker, foi a segurança de um salário fixo, os benefícios e a estabilidade que o fizeram optar pela carreira pública.
4: Ter a segurança de um plano de saúde, ter a segurança de uma previdência privada, um vale-refeição, um salário fixo ali todo mês. Isso é um benefício que eu acho que assim não tem preço, né?
3: Todos os grupos de atividades econômicas apresentaram variação positiva no ano passado. O destaque foi o setor de serviços, que cresceu 7,2%, seguido pelos setores do comércio, indústria, construção civil e agropecuária. Seu Damião Epaminondas de Souza é amador de ferragem de uma obra de Brasília. Com carteira assinada há mais de 17 anos, o operário sabe bem dos benefícios da conquista.
5: Em 2022, eu sofri um acidente. E nesse acidente, eu fiz valer o apoio do INSS, né, ter tido o apoio da empresa. É um benefício assim incomparável, inenarrável a questão da gente ter um CLT.
3: O número de estabelecimentos com empregados também cresceu, passando de 4 milhões e 700 mil para 4 milhões e 800 mil, com variação de 2,1%. A RAIS consolida de forma automática as informações do E-Social, enviadas por empregadores. Por meio desse sistema, o processo tornou-se mais rápido, seguro e preciso, avalia o analista de recursos humanos, Alan Rogério de Souza.
6: A mesma informação que eu passei para o Ministério do Trabalho, eu passei para a Caixa, eu passei para todos os órgãos, o INSS, todo mundo está sabendo dessa informação. Então é muito mais rápida, muito menos burocrática para a gente acaba diminuindo muito nossos problemas.
3: Nos últimos três anos, foram mais de 7 milhões e 800 mil novos vínculos registrados. O resultado confirma a continuidade da expansão do emprego formal no país, afirmou o ministro do Trabalho e Emprego, Luiz Marinho.
7: O país ele continua num processo de crescimento consistente, de forma sustentável, gerando emprego de qualidade. Nós estamos num momento de menor taxa de desemprego da nossa história, um momento muito bom, apesar dos juros altos, né?
3: Do ponto de vista regional, Norte e Nordeste apresentaram o maior crescimento no ano passado, com alta de 10%, o dobro da média nacional. Entre as unidades da Federação, todas apresentaram variação absoluta positiva no estoque de vínculos formais. Reportagem Pablo Mundim.
2: E a redução da jornada de trabalho está sendo implantada para os servidores terceirizados do governo federal.
1: A medida deve alcançar 40 mil trabalhadores que passam a cumprir 40 horas semanais.
2: A ação vai de encontro à proposta, vai ao encontro da proposta do governo de pôr fim à escala 6x1, ou seja, 6 dias de trabalho e 1 de

0: sair aqui, vou pra faculdade, eu chego em casa tarde, acordo cedo pra vir pro CEF. Pra mim é mais questão de descanso, eu tenho uma hora mais pra estudar, eu tenho uma hora mais pra descansar.
1: A superintendente de logística do SERPRO, Elaine Dalcol, defende que a mudança é benéfica e não afeta a produtividade.
2: A produtividade ela não se mede pela quantidade de horas, mas pela qualidade do trabalho, porque reduz a sobrecarga e eleva o engajamento.
1: Entre as medidas adotadas pelo governo federal para os terceirizados da administração pública estão a redução da jornada de trabalho de 44 horas para 40 horas semanais, sem prejuízo de salário. Mais de 40 mil terceirizados serão beneficiados. As ações fazem parte de um conjunto de medidas tomadas pelo governo do Brasil em defesa dos trabalhadores. Entre elas está o projeto de lei que propõe o fim da escala 6x1. O ministro da Secretaria-Geral da Presidência da República, Guilherme Boulos, destacou que a mudança da escala e da jornada deve beneficiar principalmente quem trabalha no comércio.
3: O comércio de varejo, de maneira geral, é onde você tem a maior incidência dos 14, 15 milhões de trabalhadores brasileiros que estão na escala 6x1. Uma regulamentação que proteja o trabalhador, as empresas têm condições de precificar e de se adaptar a isso.
1: O governo do Brasil enviou ao Congresso Nacional, em abril, o projeto de lei que propõe o fim da escala 6x1. O texto foi enviado com pedido de urgência constitucional e está sendo analisado na Câmara dos Deputados. O projeto propõe a redução da jornada para 40 horas semanais e a garantia de 2 dias de descanso remunerado por semana, sem redução de salário. Reportagem, Márcia Fernandes.
4: A venda no comércio está aumentando.
5: Uma pesquisa divulgada hoje pelo IBGE mostra que a venda no varejo cresceu 4% em março, quando comparado ao mesmo mês do ano passado.
4: E essa expansão tem sido contínua nos últimos 6 meses.
6: Ano de Copa do Mundo e muita gente quer garantir a melhor imagem para assistir aos jogos. O Luiz Salles, de São Luís, no Maranhão, comprou uma televisão novinha e maior.
7: Acredito que tenha sido uma boa compra, porque quanto maior a tela para ver o jogo e numa resolução de alta definição, tem uma sensação diferente.
6: E foi justamente a compra de novos televisores e celulares uma das responsáveis pelo aumento do volume de vendas do comércio varejista no mês de março. Quando comparado a fevereiro, o índice cresceu 0,5%. Esses aparelhos fazem parte do grupo de equipamentos e material para escritório, informática e comunicação, que teve um aumento na venda de 5,7% em relação ao mês anterior. Os dados da pesquisa mensal de comércio foram divulgados nesta quarta-feira pelo IBGE. De acordo com o gerente do estudo, Cristiano Santos, a valorização do real frente ao dólar foi um dos motivos de o setor atingir essa taxa.
8: Essa atividade de equipamentos para escritório, informática e comunicação oferta e vende produtos que são da maioria importados. Essa atividade, então, ela tem ali um componente com relação a custos muito ligado à variação do dólar.
6: O crescimento das vendas no varejo atinge o nível mais alto da série histórica pelo terceiro mês seguido. Além dos equipamentos e material para escritório, contribuíram para o aumento das vendas no mês de março os combustíveis e lubrificantes, artigos de uso pessoal e doméstico, livros, jornais, revistas e papelaria. Reportagem Raquel Mariano.
5: Menos impostos para quem faz compras online em sites internacionais.
4: O governo do Brasil zerou a chamada taxa das blusinhas em itens de menos de 50 dólares vendidos online.
5: A expectativa é beneficiar principalmente as famílias de menor renda.
9: As compras online em sites internacionais fazem parte do dia a dia da estudante universitária Lívia Barros, de Brasília, e vão além das chamadas blusinhas.
10: Calça, quadro, colcha de cama, até acessórios para pets, para gato, para cachorro.
9: Na hora de colocar as compras no carrinho virtual, era só alegria. Mas quando o valor final aparecia na tela, os impostos estavam pesando no bolso.
10: Eu ficava muito cabisbaixa de comprar por conta da taxa, que os impostos eram terríveis.
9: Para quem faz compras online, como a Lívia, veio em boa hora o anúncio de que os impostos federais que incidiam sobre os produtos internacionais

0: estão zerados. A iniciativa do governo do Brasil vale para itens abaixo de $50, ou seja, pouco menos de R$ 250. A medida provisória, que zera a chamada taxa das blusinhas, assinada pelo presidente Luiz Inácio Lula da Silva, vai beneficiar o segmento mais pobre da população, como explicou o ministro do Planejamento e Orçamento, Bruno Moretti.
1: São produtos de consumo popular. Os números mostram que a maior parte das compras é de pequeno valor. Então, é retirar impostos federais do consumo popular, do consumo das pessoas mais pobres, melhorando o perfil da nossa tributação.
0: O imposto federal cobrado sobre essas compras era de 20% do valor do produto e agora não será mais aplicado. Mas continua incidindo o ICMS, imposto estadual cuja alíquota varia entre os estados. A economia vai chegar de imediato ao bolso do consumidor. Um exemplo, um item que custa o equivalente a R$ 100 subiria para R$ 120 com o imposto federal. No caso de um estado com ICMS de 17%, esse preço final passaria para cerca de R$ 140. O economista Ademir Marchetti explica como fica o preço nessa situação com as novas regras.
2: Com a isenção do imposto federal, agora ficou somente o ICMS, o mesmo R$ 100 vai pagar um imposto de 17%, mais R$ 17. Um preço final, então, sai por R$ 117. A economia é de R$ 23 numa compra de 100, ou seja, redução bastante significativa para o consumidor final. Então, justamente, né, as famílias que têm uma renda menor que vão acabar se beneficiando mais.
0: Segundo o governo federal, o fim da taxa das blusinhas foi possível devido ao combate efetivo ao contrabando e à regularização do setor desde 2024. Reportagem Graziela Mendonça.
3: E essas foram as notícias do governo do Brasil.
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4: Fique agora com o Minuto do TCU e em seguida as notícias do Poder Judiciário e do Congresso Nacional. Boa noite.
3: Boa noite para você e até amanhã.
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9: Presidente do STF defende diálogo entre cortes constitucionais na abertura da 16ª Conferência Ibero-Americana.
10: Operação Faroeste. STJ recebe nova denúncia contra magistradas baianas.
9: Justiça do Trabalho levará serviços jurídicos gratuitos ao arquipélago do Marajó, no Pará.
10: Boa noite, eu sou Marcela Luiza.
9: E eu sou Walter Lima.
10: Começou hoje no Supremo Tribunal Federal a 16ª edição da Conferência Ibero-Americana de Justiça Constitucional.
9: Pela primeira vez, o Brasil sedia o evento, que reúne cortes de diversos países para debater o futuro do direito e da democracia. Judite Aragão.
11: Na abertura, o discurso do presidente do Supremo Tribunal Federal e do Conselho Nacional de Justiça, ministro Edson Fachin, foi um alerta sobre a defesa da independência judicial como pilar da cidadania.
12: Eleições continuam ocorrendo, parlamentos permanecem abertos, tribunais seguem decidindo.

0: indo, até o dia em que tudo isso deixe de acontecer. E mesmo antes desse dia, a democracia já terá sido esvaziada de toda a sua substância constitucional. Nosso papel como jurisdição constitucional, quero crer, é precisamente identificar essa trajetória antes que ela se torne irreversível e valendo-nos dos mecanismos de proteção que as próprias constituições nos outorgam, defender o Estado de Direito e defender a ordem democrática.
1: O evento vai até amanhã e pode ser acompanhado pelo YouTube do STF.
2: STJ recebe nova denúncia contra 4 pessoas no âmbito da Operação Faroeste.
3: A operação investiga possível venda de decisões judiciais em esquema de grilagem e disputa de terras no oeste da Bahia. Fátima Uchoa.
4: Com a denúncia recebida, tornaram-se réus a desembargadora Maria do Socorro Barreto Santiago e a juíza Marivalda Almeida Moutinho, ambas do Tribunal de Justiça da Bahia, e os empresários Adailton Maturino dos Santos e Gessiane Souza Maturino dos Santos. E segundo o Ministério Público Federal, as práticas criminosas incluíram manobras no julgamento de recurso administrativo sobre a legalidade de portaria da Corregedoria do Tribunal Estadual, que determinava o bloqueio de matrículas imobiliárias, além de uma ação possessória sobre imóvel rural de grande extensão. Os dois empresários teriam entregado às magistradas dinheiro e bens de alto valor em troca de favores nos processos. O relator na Corte Especial do STJ é o ministro Og Fernandes.
2: Nunes Marques é o novo presidente do Tribunal Superior Eleitoral.
3: A cerimônia foi conduzida pela ministra Carmen Lúcia, que deixou a presidência após quase 2 anos no cargo. Estevam Furtado.
5: No primeiro discurso como presidente do TSE, Nunes Marques destacou que a democracia brasileira continua sendo decidida pela vontade livre do povo nas urnas. Ele defendeu a segurança das urnas eletrônicas, falou da importância do voto livre e sem pressão política ou econômica, e alertou para os riscos do uso irresponsável da inteligência artificial nas eleições. Depois de assinar o termo de posse, Nunes Marques deu posse ao ministro André Mendonça como vice-presidente do TSE.
2: Justiça do Trabalho levará serviços jurídicos gratuitos ao arquipélago do Marajó, no Pará, entre os dias 18 e 22 de maio.
3: A ação é coordenada pelo Conselho Nacional de Justiça e envolve mais de 50 entidades parceiras do Judiciário, Executivo e Sociedade Civil. Larissa Batista.
6: A ação quer garantir serviços judiciais de cidadania e de saúde para os moradores dos municípios de Breves e Portel, no arquipélago do Marajó, no Pará. A população vizinha do município de Melgaço também será atendida. Diariamente, um barco da Prefeitura Municipal fará o deslocamento dos interessados até os pontos de atendimento. Para mais informações, acesse o site tst.jus.br ou as redes sociais do TST.
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2: Uma boa noite.
3: E até amanhã.
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9: Eu sou Paula Groba e estes são os destaques de hoje do Jornal do Senado, que começa agora. Senado aprova e segue para sanção projeto que torna crime exercício ilegal da medicina veterinária. Comissão estende prazo para denúncia de violência doméstica. Sugestão popular pode beneficiar trabalhador em casos de FGTS atrasado. Boa noite. Mulheres vítimas de violência doméstica e familiar poderão ter mais tempo para denunciar os agressores. A Comissão de Constituição e Justiça aprovou um projeto que amplia de 6 meses para até 1 ano o prazo para a apresentação das denúncias. O texto seguiu com pedido de urgência para votação em plenário. Repórter Bruno Lourenço.
10: O projeto de lei aprovado pelos senadores dá às vítimas de violência doméstica e familiar até

0: um ano para tomar providências legais contra seus agressores. O prazo hoje é de 6 meses, contado do dia em que a mulher tem o conhecimento do autor do crime. O senador Isalci Lucas, do PL do Distrito Federal, defendeu a extensão do prazo.
1: Nos casos de violência doméstica e familiar contra a mulher, a ofendida mora com o agressor, tem laços afetivos com ele e muitas vezes depende economicamente dele. Assim, a vítima necessita de um prazo maior de reflexão para exercer o direito de queixa ou representação, a fim de vencer o medo, a vergonha, o trauma e até mesmo o eventual sentimento que ainda nutre sobre o agressor e reunir as condições para denunciar as agressões sofridas.
0: Em caso de falha do Ministério Público, esse prazo também vai a 1 ano e começaria a contar a partir do término do período reservado à promotoria para o oferecimento da denúncia à Justiça. A proposta, que já passou pela Câmara dos Deputados e nas Comissões de Direitos Humanos e Segurança Pública do Senado, seguiu com pedido de urgência para a votação no plenário. Se aprovada, vai à sanção presidencial.
2: E a Voz do Brasil deve ganhar um novo espaço de orientação e combate à violência contra a mulher. O Senado aprovou um projeto que reserva 1 minuto do programa para divulgar serviços de prevenção e enfrentamento, como o Ligue 180. O texto seguiu para a sanção. Repórter Pedro Pince.
3: O Senado aprovou o projeto da deputada Lídice da Mata, do PSB da Bahia, que obriga a divulgação de serviços de enfrentamento à violência contra a mulher no programa A Voz do Brasil. Pela proposta, o programa deverá reservar 1 minuto para divulgar serviços destinados à prevenção e ao enfrentamento desse tipo de violência, como o Ligue 180, Central de Atendimento à Mulher, que recebe denúncias e fornece orientações sobre leis, direitos das mulheres e serviços da rede de atendimento. A Voz do Brasil é o programa oficial de informações dos três poderes, transmitido de segunda a sexta-feira pelas emissoras de rádio entre 7 e 10 da noite. O projeto altera o Código Brasileiro de Telecomunicações, que obriga a retransmissão do programa. A relatora, senadora Damares Alves, do Republicanos do Distrito Federal, destacou a popularidade da Voz do Brasil.
4: Trazer para esse programa, que o Brasil inteiro ama, a canais de atendimento sobre violência contra a mulher, é um passo tão importante, presidente, na proteção e na defesa da mulher. E que agora a gente possa falar com todos, nos lugares mais longe do Brasil, onde às vezes a gente não consegue ir, a Voz do Brasil chega.
3: O minuto destinado à divulgação será incluído no tempo reservado à Câmara dos Deputados. O texto segue agora para a sanção presidencial.
2: Quem maltratar animais poderá enfrentar penas mais duras. A Comissão de Meio Ambiente aprovou um projeto que aumenta a punição para maus tratos, com previsão de 2 a 5 anos de reclusão, além de multa. Hoje a pena varia de 3 meses a 1 ano de detenção. As informações com Márcio Maturana.
5: A pena para quem maltratar qualquer animal pode aumentar dos atuais 3 meses a 1 ano de detenção, mais multa, para de 2 a 5 anos de reclusão, mais multa. Igual à pena já prevista para maus-tratos de cães e gatos. Esse projeto avançou da Comissão de Meio Ambiente para a Comissão de Constituição e Justiça. O texto do senador Confúcio Moura, do MDB de Rondônia, foi aprovado na forma de um substitutivo, incorporando outras 9 proposições sobre o mesmo tema, apresentado pela relatora, Leila Barros, do PDT do Distrito Federal.
6: Em agosto de 2025, no município de Bananal, em São Paulo, um indivíduo forçou um cavalo a marchar por longa distância até a exaustão, o que teria causado sua morte.
5: Ainda segundo o projeto, a pena pode ser aumentada em casos que envolvam tortura, abuso sexual ou transmissão das agressões em redes sociais.
2: Além do aumento das penas para crimes de maus tratos, o Senado aprovou uma proposta que torna crime o exercício ilegal da medicina veterinária. A medida busca garantir mais segurança no atendimento aos animais e evitar riscos à saúde pública. Pelo texto, quem atuar como veterinário sem autorização poderá pegar de 6 meses a 2 anos de detenção, além de multa. A proposta segue para a sanção presidencial. O relator, senador Sérgio Moro, do PL do Paraná, afirmou que a punição será direcionada à prática clandestina, sem prejudicar profissionais como agrônomos e zootecnistas.
7: O PL, na verdade, mira o verdadeiro criminoso, o fraudador, o leigo e o clandestino que ameaçam a saúde única.
2: O senador senador Efraim Filho, do PL da Paraíba, disse que o projeto aprovado representa um pleito dos Conselhos Regionais de Medicina Veterinária.
8: Uma demanda pela aprovação desse projeto é um tema que impacta no dia a dia do segmento, da categoria. Hoje, a relação com os animais é uma relação cada vez vínculos mais estreitos. A medicina veterinária está presente em muitas atividades do setor produtivo, então o exercício ilegal dessa profissão mereceu essa tipificação.
2: Quando o empregador atrasa o depósito do FGTS, o trabalhador pode sair no prejuízo. Uma sugestão popular transformada pelo Senado em projeto de lei quer garantir que as multas por esse atraso sejam repassadas ao próprio empregado. A proposta surgiu no programa E-Cidadania do Senado. A reportagem é de Rodrigo Rezende.
9: O Senado irá discutir como projeto de lei uma ideia apresentada no programa E-Cidadania, que determina que o valor total das multas e encargos arrecadados em razão do atraso ou falta de recolhimento do Fundo de Garantia do Tempo de Serviço, FGTS, sejam repassados diretamente ao trabalhador prejudicado. O senador Paulo Paim, do PT do Rio Grande do Sul, que foi relator da sugestão legislativa na Comissão de Direitos Humanos e Legislação Participativa, afirmou que a proposta traz justiça.
10: Razoável, portanto, que eventuais multas incidentes sobre o recolhimento em atraso sejam destinadas à conta vinculada do trabalhador. De igual maneira, o empregador que não recolher ou recolher intempestivamente as contribuições para o FGTS, deve arcar com eventuais prejuízos sofridos pelo trabalhador.
9: A sugestão legislativa foi apresentada pelo Instituto Fundo de Garantia do Trabalhador. Qualquer cidadão pode apresentar ideias de novas leis ao Senado. Para isso, basta acessar senado.leg.br/e-cidadania.
2: O senador Espiridião Amin, do PP de Santa Catarina, criticou a decisão do governo federal de zerar a cobrança de tributos sobre as compras internacionais de até 50 dólares, conhecidas popularmente como a taxa das blusinhas. A medida provisória já está em vigor, mas precisa ser analisada pelo Congresso Nacional em até 120 dias para não perder a validade. Amin afirmou que em 2024 a taxação havia sido aprovada em acordo com o próprio governo para proteger empregos e a cadeia produtiva da indústria têxtil brasileira. Na avaliação do parlamentar, a mudança representa oportunismo político e provoca instabilidade tributária, o que pode prejudicar setores produtivos.
11: O governo concordou e agora toma uma decisão, no mínimo com cheiro de politicagem. Criar solavancos tributários é uma forma de sabotar a economia.
2: Já o senador Paulo Paim, do PT do Rio Grande do Sul, lembrou os 138 anos da assinatura da Lei Áurea. Ao mencionar a data, o parlamentar destacou iniciativas legislativas aprovadas ao longo dos anos, como o Estatuto da Igualdade Racial e a Lei de Cotas, mas defendeu novos avanços na ampliação de políticas públicas de inclusão social e de ações afirmativas. Paim também citou dados sobre desigualdade racial no país. Segundo o senador, a maioria das vítimas de homicídio no Brasil ainda são pessoas pretas e pardas, e as mulheres negras ainda enfrentam taxas de desemprego mais altas.
10: Segundo a RAIS, no segundo trimestre de 2024, havia 7,5 milhões de desocupados e a taxa média de desemprego para os homens não negros era de 4,6%. Para as mulheres negras, 10,1%.
2: Com trabalhos técnicos de João Lira, o Jornal do Senado fica por aqui. Acompanhe agora as notícias da Câmara dos Deputados. Boa noite e até amanhã.
12: Jornal Câmara dos Deputados. Plenário aprova restrições a condenados por crimes sexuais contra menores.
13: Deputados e governo encaminham acordo para diminuir escala de trabalho.
12: Câmara aumenta a punição para estupro de vulneráveis no ambiente militar.
13: Boa noite. A Câmara aprovou uma punição mais rigorosa para estupro de vulnerável no meio militar. O repórter Marcelo Larcher explica por que a mudança está sendo discutida.
14: A Câmara dos Deputados aprovou o projeto que altera as regras do Código Penal Militar para o crime de estupro de vulnerável, ou seja, quando a vítima tem menos de 14 anos de idade ou é uma pessoa com deficiência. O texto aumenta as penas previstas pela legislação militar, que é geralmente aplicada para punir militares em serviço. Dessa maneira, a punição iguala às previstas no Código Penal Comum. Atualmente, o Código Penal Militar prevê pena de 8 a 15 anos de prisão para o crime de estupro de menores de 14 anos, pessoas com deficiência ou sem discernimento para consentir. Já a legislação penal comum estabelece pena de 10 a 18 anos, sendo que a pena aumenta para 12 a 24 anos quando a lesão corporal grave e quando o estupro causar a morte da vítima, a pena é de 20 a 40 anos. O texto aprovado adota essas mesmas penas para os crimes ocorridos no âmbito militar. A proposta apresentada pela deputada Laura Carneiro, do PSD do Rio de Janeiro, também inclui regras que já existem no Código Penal. As penas se aplicam independentemente do consentimento da vítima, da experiência sexual anterior ou até da ocorrência de gravidez decorrente do crime. Relatora da proposta, a deputada Camila Jara, do PT do Mato Grosso do Sul, afirmou que o projeto corrige uma diferença entre o Código Penal Militar e a legislação penal comum, garantindo maior proteção a crianças e adolescentes e pessoas vulneráveis. Segundo a relatora, a proposta evita que militares recebam punições mais brandas do que civis em crimes da mesma gravidade. No plenário, o parecer foi lido pela deputada Érica Cocai, do PT do Distrito Federal.
15: O projeto e o parecer, eles equivalem ao Código Penal Militar ao que é previsto no Código Penal Penal comum, ou seja, a recrudescimento penal no Código Militar. E, para além disso, ele exclui os atenuantes em casos de violência sexual. E aí, qualquer violência, qualquer que seja a vítima de violência sexual.
14: O projeto que aumenta penas para estupro de vulnerável no âmbito militar seguiu para análise do Senado. Da Rádio Câmara de Brasília, com informações de Daniele Lessa e Antônio Vital, Marcelo Larcher.
12: Homenagem. Roberto Monteiro, pai do PL, celebra os 217 anos da Polícia Militar do Rio de Janeiro, comemorados em 13 de maio. O congressista destaca o trabalho da Secretaria de Estado da Corporação e cumprimenta os quase 47 mil policiais, aos quais chama de heróis anônimos.
13: Roberto Monteiro, pai, se sente orgulhoso por ter enviado mais de 35 milhões de reais em emendas de sua autoria para as diversas forças de segurança fluminenses e acrescenta que a proteção da população é a prioridade do seu mandato.
12: Sargento Portugal, do Podemos, lista nominalmente os 46 agentes de segurança do Rio de Janeiro envolvidos em operações históricas contra o crime organizado, com apreensão de drogas e de armas, e dois policiais mortos durante assalto, para solicitar a promoção de todos por bravura.
13: Sargento Portugal presta sua homenagem aos 217 anos da Polícia Militar Fluminense e critica políticos que usam a corporação para fazer propaganda, mas ignoram as dificuldades da tropa. O parlamentar cita sua linhagem familiar de militares para reafirmar seu orgulho em ser policial.
12: Segurança Pública. Na avaliação de Carlos Jordi, do PL do Rio de Janeiro, o programa Brasil contra o Crime Organizado tem caráter eleitoreiro. O parlamentar afirma que os investimentos anunciados são insuficientes e que as medidas não enfrentam as facções criminosas de forma efetiva.
13: Carlos Jordi critica ainda o veto do governo a trechos de um projeto que endurecia regras para condenados pelo assassinato de policiais. Segundo o deputado, a retirada de dispositivos sobre progressão de pena e regime disciplinar diferenciado beneficia criminosos.
12: Alberto Fraga, do PL do Distrito Federal, classifica o novo plano do governo para a segurança pública como uma proposta sem inovação. Ele argumenta que medidas como fortalecimento do sistema prisional, combate ao tráfico de armas e ampliação da perícia já existem há anos.
13: Alberto Fraga também alerta que o financiamento do programa, via BNDES, pode aumentar as dívidas dos estados. O deputado defende mais investimentos na fiscalização das fronteiras e na reformulação da Força Nacional.
12: Raimundo, PT do Rio de Janeiro, critica a proposta aprovada na Comissão de Segurança Pública que permite o saque do FGTS para a compra de arma de fogo. O deputado afirma que o objetivo do Fundo de Garantia é proteger o trabalhador em áreas como habitação e aposentadoria.
13: Raimond se diz preocupado com políticas de segurança pública baseadas na ampliação do acesso a armas. Ele avalia que o Congresso deve rejeitar esse caminho para preservar ações voltadas ao amparo social e ao fortalecimento da democracia.
12: Coronel Crisóstomo, do PL de Rondônia, defende a redução
16: redução da maioridade para 16 anos nos casos de crimes graves. Ele afirma que a discussão na Comissão de Constituição e Justiça busca responsabilizar adolescentes que cometem crimes hediondos conforme as regras aplicadas aos adultos.
13: Coronel Crisóstomo avalia que a mudança é necessária para enfrentar a participação de adolescentes em crimes violentos. Ele avalia que a legislação atual não garante punição adequada para esse tipo de ocorrência, aumentando a sensação de impunidade.
16: General Girão, do PL do Rio Grande do Norte, critica a condução das políticas de segurança pública, afirmando que o aumento da violência exige mais do que os investimentos financeiros anunciados pelo governo federal.
13: O deputado também defende o fortalecimento das forças policiais.

0: com mais garantias aos agentes de segurança. General Girão ainda critica o sistema de justiça do país e defende a redução da maioridade penal como resposta ao avanço da criminalidade.
1: Justiça. A Câmara aprovou restrições para condenados por crimes sexuais contra crianças e adolescentes. A repórter Daniela Lessa acompanhou a votação.
2: O plenário da Câmara dos Deputados aprovou o texto principal do projeto que cria restrições para pessoas condenadas por crimes sexuais contra crianças e adolescentes, como estupro de vulnerável, exploração sexual infantil e produção ou divulgação de pornografia infantil. A proposta altera a Lei de Execução Penal. Pelo texto aprovado, a Justiça poderá determinar o uso de tornozeleira eletrônica e estabelecer limites de circulação quando o condenado deixar o presídio ou estiver cumprindo pena em regime aberto. Essas restrições poderão impedir a aproximação da vítima e de sua família, escolas, creches, parques, praças e outros locais frequentados por crianças. O condenado também poderá ser proibido de trabalhar em atividades voltadas ao público infantil, pedir guarda ou adoção de menores, morar em locais com crianças que não sejam seus filhos ou enteados e manter contato com menores de 14 anos por meios digitais sem autorização judicial. O relator do projeto, o deputado Kim Kataguiri, do Missão de São Paulo, defendeu que o objetivo é reduzir o risco de reincidência e criar mecanismos permanentes de proteção a crianças e adolescentes.
3: A gente impõe medidas, penas restritivas de direito para pedófilos, a gente impede que o pedófilo tenha uma creche, tenha um parquinho, seja dono de qualquer estabelecimento frequentado ou que tenha como clientela crianças, adolescentes.
2: Outro ponto previsto é a obrigação de comunicar formalmente ao cônjuge ou companheiro sobre a condenação e as restrições vigentes. Para concluir a votação, ainda falta os deputados votarem uma modificação que amplie a medida também para menores acusados de crimes sexuais contra crianças e adolescentes. A emenda, apresentada pelo deputado Marcel Van Hatten, do Novo, do Rio Grande do Sul, altera penalidades previstas no Estatuto da Criança e do Adolescente. O debate sobre esse ponto gerou polêmica entre os parlamentares. A votação do texto principal chegou a ser suspensa. A emenda amplia de 3 para 6 anos o prazo máximo de internação de adolescentes que pratiquem atos infracionais com violência. E nos casos análogos a crimes hediondos, o prazo pode chegar a 12 anos. A emenda também prevê transferência para estabelecimento prisional comum quando o adolescente atingir a maioridade durante o cumprimento da medida socioeducativa em local separado dos detentos comuns. O deputado Marcel Van Hatten defendeu que os deputados se manifestem em votação nominal.
3: Se eles quiserem votar a favor de criminoso hediondo, vota a favor, mas deixa votar. Que acordo é esse que nós do Novo temos que retirar um destaque que é para punir melhor aqueles que são criminosos, porque senão eu não voto o resto do texto. Eu não vou admitir passar pano para esse tipo de bandido, não. Não vou retirar o meu destaque nem o pedido de nominar. Isso é um direito nosso.
2: A votação do projeto, que cria restrições para condenados por crimes sexuais contra crianças e adolescentes, ainda precisa ser concluída pelos deputados antes de a proposta seguir para o Senado. Da Rádio Câmara de Brasília, Daniele Lessa.
1: Política.
0: Clarissa Tércio, do PP de Pernambuco, protesta contra a decisão do Ministério Público Federal de arquivar denúncia de violência política e de gênero que ela teria sofrido na Comissão da Mulher, contradizendo conclusões da Polícia Legislativa, que comprovam a injúria e o ataque misógino.
1: Clarissa Tércio evidencia a insegurança no ambiente de trabalho a que deputadas estão expostas e questiona qual o limite tolerável para a liberdade de expressão. Para a deputada, o arquivamento de seu processo evidencia a parcialidade das decisões judiciais, razão pela qual ela vai recorrer.
0: Paulão do PT critica a tramitação de um processo eleitoral em Alagoas que determinou a cassação de seu mandato. O deputado alega que a ação avançou sem que ele pudesse exercer plenamente o direito à ampla defesa e ao contraditório.
1: O deputado também afirma que vai continuar recorrendo da decisão e defendendo a legitimidade do mandato obtido nas urnas. Paulão sustenta que a eventual mudança no resultado eleitoral desconsidera a votação recebida e reafirma a disposição para seguir na disputa. disputa política.
0: Márcio Gerri, do PCdoB, acusa membros do governo do Maranhão de utilizarem o aparato estatal em favor de interesses políticos e familiares. O parlamentar denuncia a articulação de uma CPI na Assembleia Legislativa com o objetivo de atingir adversários da atual gestão.
1: De acordo com Márcio Gerri, o governo deixou de lado compromissos com a população para priorizar ações com foco eleitoral. Para ele, trata-se de uma tentativa de manutenção no poder.
4: Desenvolvimento Regional.
0: Ricardo Maia, do MDB da Bahia, mostra como as emendas impositivas são fundamentais, especialmente para garantir saúde e infraestrutura para municípios com receitas precárias. Ele citou como exemplo a compra de UTIs móveis e viaturas para as cidades de Araci, Vanderlei e Jaguaripe.
1: Ricardo Maia defende também que ações do Executivo, como a duplicação da BR-116 e a construção de institutos federais, são fundamentais para o crescimento do sertão baiano e do Brasil, reforçando o Pacto Federativo e os investimentos no futuro do país.
4: Meio ambiente.
0: Pedro Lucas Fernandes, do União, alerta para os impactos econômicos da possível criação da reserva extrativista Tauamirim, no Maranhão. Segundo o parlamentar, a medida pode comprometer empregos, investimentos e o funcionamento do complexo portuário do estado.
1: Pedro Lucas Fernandes assinala que comunidades locais não teriam sido ouvidas durante o processo conduzido pelo ICMBio e Ministério do Meio Ambiente. Em nome da conciliação entre preservação ambiental e desenvolvimento econômico, o deputado pede a suspensão da criação da reserva.
4: Economia.
0: Merlon Solano, do PT do Piauí, cumprimenta o governo federal pela decisão de reduzir impostos para compras internacionais até 50 dólares e reduzir para 30% as taxas para aquisições até 3 mil dólares. Em seu entendimento, a medida valoriza o salário e insere o Brasil no comércio global.
1: Merlon Solano destaca inovações trazidas pela reforma tributária, como a criação do cashback. Ele defende a compensação de perda de arrecadação com a taxação de apostas eletrônicas e dos super ricos e classifica como enganoso as afirmações de que o governo só aumenta tributos.
0: Lafayette de Andrada, do PL de Minas Gerais, critica o leilão de energia promovido pelo governo federal para a contratação de termoelétricas. Ele alerta que a medida contraria compromissos ambientais assumidos pelo Brasil e pode aumentar em mais de 10% a conta de luz dos consumidores.
1: Lafayette de Andrada acrescenta que órgãos de fiscalização já pediram a suspensão do leilão por falta de transparência e por mudanças repentinas nos preços. Segundo o parlamentar, o edital também ameaça desalojar milhares de famílias de agricultores assentadas no norte de Minas.
0: O STF começou a julgar as ações que tratam das regras de distribuição dos recursos da produção do petróleo. Segundo Marcelo Crivella, do Republicanos do Rio de Janeiro, não há justificativa para retirar receitas dos estados produtores, enquanto se mantém a arrecadação integral de outros recursos naturais, como os minérios.
1: De acordo com Marcelo Crivella, o Rio de Janeiro já sofreu impactos econômicos históricos, como a transferência da capital para Brasília. O parlamentar reforça que o Estado depende dos royalties para financiar áreas críticas como segurança pública, saúde e educação.
0: Bongás, do PT do Rio Grande do Sul, defende a ampliação da faixa de isenção do imposto de renda, argumentando que reduzir a tributação fortalece o consumo das famílias.
1: O deputado também sustenta que a mudança impulsiona a economia ao ampliar o poder de compra da população. Além disso, Bongás reforça o apoio a propostas voltadas às condições de trabalho, como o fim da escala 6x1.
4: Trabalho.
0: Deputados fecham acordo para simplificar proposta de redução da jornada de trabalho. A repórter Silvia Munhato tem as informações.
5: O presidente da Câmara dos Deputados, Hugo Mota, afirmou que as negociações sobre o fim da escala de trabalho 6x1 se encaminham para uma alteração constitucional que reduz a jornada de trabalho de 44 horas semanais para 40 horas, com 2 dias de descanso e sem perdas salariais. Hugo Mota teve uma reunião para debater o tema com o ministro do Trabalho, Luiz Marinho, o ministro das Relações Institucionais, José Guimarães, líderes do governo e membros da comissão especial que trata da redução da jornada. Segundo Mota, situações específicas poderão ser tratadas pelos próprios trabalhadores e empregadores.
6: Nós queremos também fortalecer as convenções coletivas para que elas possam tratar das particularidades de cada setor. Também estabelecemos que será necessário o projeto de lei encaminhado pelo Executivo para podermos adequar a legislação às mudanças que faremos à nossa Constituição pela redução da jornada de trabalho.
5: O presidente da comissão especial que analisa a redução da jornada, deputado Alencar Santana, do PT de São Paulo, disse que vai ficar faltando decidir se haverá alguma compensação para os empresários e se haverá transição. Alencar defendeu a implementação imediata da mudança de jornada.
7: Eu, de minha parte, entendo que nós temos que implementar tudo que pudermos já. Há uma necessidade. Mas esse é o debate que nós vamos continuar amadurecendo. Logicamente, queremos e vamos garantir esse direito aos trabalhadores, mas ao

0: ao mesmo tempo ninguém jamais pensa em quebrar a economia brasileira. Na verdade, nós entendemos que vai ter um ganho de escala de produtividade adiante.
1: A comissão especial fez audiência pública para debater os efeitos das mudanças para as mulheres e para pequenas empresas. Da Rádio Câmara de Brasília, Silvia Minhato.
2: Fernando Mineiro, do PT do Rio Grande do Norte, compara a resistência ao fim da escala 6 por 1 com os movimentos contrários à abolição da escravidão no Brasil. O parlamentar entende que a redução da jornada para 40 horas semanais representa uma medida de justiça social.
3: Nós temos também aqueles e aquelas que pregam o terror na sociedade, com mentiras, com fake news, com manipulações, da mesma forma que aconteceu quando, em 1940, foi criado o salário mínimo, da mesma forma quando se colocou em debate a recuperação real do salário mínimo. Esse setor que defende o empresariado, que aliás são maioria aqui nessa casa, diga-se de passagem, mas serão derrotados, porque o povo brasileiro está acompanhando esse debate.
4: De acordo com Fernando Mineiro, setores contrários à mudança propagam o medo para criticar a proposta, assim como ocorreu em debates históricos sobre direitos trabalhistas. O parlamentar espera que o Congresso acompanhe o entendimento da população e aprove a redução da jornada.
2: Na visão de Paulo Lemos, do PT do Amapá, a Câmara deve priorizar debates que impactem diretamente a vida da população. O parlamentar argumenta que embates ideológicos e ofensas pessoais não contribuem para o desenvolvimento econômico e social do país.
4: De acordo com Paulo Lemos, a discussão sobre a redução da jornada de trabalho é uma das prioridades com amplo apoio popular. Ele propõe a realização de estudos técnicos e o diálogo com o setor produtivo para avançar em uma proposta de forma equilibrada.
5: Direitos Humanos.
2: Jadira Fegari, do PCdoB do Rio de Janeiro, lembra que o 13 de maio marca os 138 anos da abolição formal da escravidão no Brasil. A deputada afirma que a Lei Áurea, apesar de ter sido uma conquista do movimento abolicionista, não garantiu à população negra o acesso pleno a direitos.
4: Jadira Fegari defende políticas afirmativas e medidas de reparação para enfrentar o racismo estrutural no país. Ela ressalta que as mulheres negras sofrem os maiores impactos das desigualdades sociais na renda, na educação, no trabalho e nas diferentes formas de violência.
5: Educação.
2: Rubens Pereira Júnior, do PT do Maranhão, destaca projeto de cursinho gratuito que prepara jovens de São Luís para o acesso ao ensino superior. Ele assinala que a iniciativa, fundada em 2023, tem ajudado a realizar o sonho de muitos jovens da periferia da capital do estado.
4: Rubens Pereira Júnior informa que o projeto já registra mais de 300 aprovações em institutos federais e universidades públicas. O congressista destaca que o cursinho passou a receber apoio federal em 2025 por meio da Rede Nacional de Cursinhos Populares.
2: Professora Luciene Cavalcante, do PSOL, critica a postura da Prefeitura de São Paulo diante da greve dos servidores da educação. Segundo a deputada, a proposta de reajuste de apenas 13,5% parcelado em 2 anos desvaloriza a categoria.
4: Professora Luciene Cavalcante também critica a reforma administrativa, que, segundo ela, prejudica a carreira do magistério e afeta direitos de aposentados e pensionistas. Para a deputada, o projeto abre caminho para a privatização da educação infantil.
2: Termina agora o Jornal Câmara dos Deputados, com trabalhos técnicos de Everson Urani e apresentação de Márcio Aquiles Sardi e José Carlos Andrade. Uma ótima noite para você.
4: A Voz do Brasil volta amanhã. Boa noite.
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8: O cantor português Antônio Zambujo desembarca no Brasil com a turnê do álbum Oração ao Tempo, em uma série de 12 shows pelo país. O repertório traz as faixas do novo disco, que mistura composições inéditas com releituras e parcerias, além de canções marcantes da carreira. A turnê vai de 1º de maio até o dia

0: Dia 23, passando por diversas cidades. No Rio, o show conta com a participação de Chico Chico, no Circo Voador, no dia 16 de maio. No Rio de Janeiro, Jansen Campos para a Rádio MEC Clássica e Atual.
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13: Tempo de Amor, de Baden Powell e Vinícius de Moraes, com Alexandre Caldi e Itamar Assieri.

0: As Time Goes By, de Herman Hupfeld, com a Orquestra Tabajara. Antes, Tempo de Amor, de Baden Powell e Vinícius de Moraes, com Alexandre Caldi e Itamar Assieri.
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0: Babi, música e interpretação de Jaime Ernest Dias.

0: Maxixe do Galo, de Paulinho da Viola, com o Nó em Pingo d'Água. Antes, Babi, música e interpretação de Jaime Ernest Dias.
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0: Fruto, música e interpretação de Heloísa Fernandes.

0: Nua Ideia, de Caetano Veloso e João Donato, com Eluir de Moraes, João Donato, Arismar do Espírito Santo, Raul de Souza, Ricardo Pontes e Altair Martins. Antes, Fruto, música e interpretação de Heloísa Fernandes.
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0: Xará, música e interpretação de Carlos Piau.

0: Floresta dos Pássaros, de Márcio Jardim e Luiz Pardal, com Márcio Jardim e Banda. Antes, Xará, música e interpretação de Carlos Piau.
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0: Castigo, de Lupicínio Rodrigues e Alcides Gonçalves, com Nilce Carvalho.

0: Recado, de Djalma Ferreira e Luiz Antônio, com Sivuca. Antes, Castigo, de Lupicínio Rodrigues e Alcides Gonçalves, com Nilce Carvalho.
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0: Estrela do Pôr do Sol, de Vinícius Dorim, com Vinícius Dorim, Hermeto Pascoal, Arismar do Espírito Santo, Nenê, André Marques, Iro Júnior e Enéas Xavier.

0: Night Cruiser, de Almir Deodato e Davi Bravo, com Almir Deodato. Antes, Estrela do Pôr do Sol, de Vinícius Dorim, com Vinícius Dorim, Hermeto Pascoal, Arismar do Espírito Santo, Nenê, André Marques, Írio Júnior e Enéas Xavier.
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2: Intérpretes brasileiros. Ricardo Kubala.

Ricardo Kubala foi um dos violistas mais notáveis do país, unindo talento artístico a uma dedicação profunda ao ensino. Como professor do Instituto de Artes da Unesp, ele formou gerações de músicos, sempre compartilhando seu vasto conhecimento e sua paixão pela música de câmara e pelo repertório contemporâneo.

A trajetória de Ricardo Kubala inclui estudos na Faculdade Santa Marcelina, aperfeiçoamento na Academia da Filarmônica de Berlim e na Escola Superior de Música de Karlsruhe, além de mestrado e doutorado pela Unicamp. O músico atuou em prestigiadas orquestras e grupos de câmara no Brasil e no exterior, como a Orquestra Solistas de Trondheim, com a qual gravou uma premiada versão de As Quatro Estações para Deutsche Grammophon.

Apaixonado pela música brasileira e latino-americana, foi um pesquisador incansável, responsável por diversas estreias de obras para viola. Seu legado ultrapassa o palco e a sala de aula. Era reconhecido não apenas por sua arte, mas também por sua integridade e compromisso com seus alunos e música.

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1: O diretor Brian De Palma, criador de clássicos como Carrie, A Estranha e Scarface, vai contar com pelo menos dois brasileiros na equipe de seu próximo filme, Doce Vingança. O diretor de fotografia, Pedro Sotero, que trabalhou em Bacurau e Aquários, e a figurinista Cláudia Kopke, de Ainda Estou Aqui e Tropa de Elite. O filme Doce Vingança é um projeto antigo do diretor. Chegou a ser anunciado em 2018 com Wagner Moura no papel principal, mas nenhum nome do elenco foi confirmado até agora.
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6: Olá, amigos, boa noite. Eu sou Sidney Ferreira e o Jazz Livre está começando aqui pela sua Rádio MEC. Hoje recebemos um músico que é um verdadeiro embaixador da nossa música no exterior e um dos grandes nomes do trombone contemporâneo, Felipe Brito. Felipe, seja muito bem-vindo ao Jazz Livre. Daqui a pouco a gente conversa com o Felipe, conhecido por sua atuação brilhante nos Estados Unidos e por projetos de grande impacto social. Felipe traz ao nosso palco o aclamado tributo a Martin Luther King Jr., um trabalho que une a excelência do jazz à mensagem de união e justiça. Sejam muito bem-vindos, quinteto, que está aqui conosco hoje. Vamos apresentar esse time de peso que está aqui no Jazz Livre hoje. No trombone liderança, Felipe Brito. Na bateria, Luciano de Paula. No piano, Renan Francione. No baixo, Miguel Dias. E no saxofone, Ivan Carlos Nunes. Sejam muito bem-vindos ao Jazz Livre. Daqui a pouco nós vamos conversar com esses grandes músicos, mas começamos sempre, você sabe, com música. Eu aproveito já desde o início do programa convidar você a participar do nosso WhatsApp, estamos ao vivo, DDD 21 99710 0537. Também estamos transmitindo pelo nosso canal no YouTube, onde você pode participar pelo chat. Fique à vontade e curta esse grande show. Vamos ouvir a primeira música, a composição do Felipe Brito, Vai!